0: tráfico em prevenção.
1: ECA Digital completa um ano.
2: Estatuto trouxe novas regras para que as plataformas digitais garantam a proteção de crianças e adolescentes na internet.
1: Os principais avanços são destacados em entrevistas por IAG Miola, diretor da Agência Nacional de Proteção de Dados.
3: Uma mensagem central dessa legislação para as plataformas digitais é que, a partir de agora, elas têm o dever de atuar preventivamente para evitar que danos e riscos para crianças e adolescentes sejam consumados.
2: Hoje, na apresentação da Voz do Brasil, eu, Mariana Jungmann e Nazi Brum.
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2: Uma operação em 15 estados para desarticular o comércio de celulares roubados.
1: Numa primeira fase, foram enviadas notificações a pessoas que compraram aparelhos com notificação de roubo no programa Celular Seguro.
2: Com base nessas informações, foi montada a Operação Última Chamada, com foco nos comerciantes que estavam vendendo esses aparelhos.
4: Pelo menos 200 estabelecimentos comerciais localizados em 15 estados foram alvo da segunda fase da Operação Última Chamada, voltada ao enfrentamento de irregularidades relacionadas à venda de aparelhos celulares. O ministro da Justiça e Segurança Pública, Wellington César Lima e Silva, destacou que a operação pretende quebrar a cadeia que envolve o roubo e o furto de celulares.
5: A única forma de combatermos o crime organizado, bem como outras modalidades de criminalidade comum, é exatamente através dessa atuação integrada de todos os órgãos.
4: Como resultado da ação desta quinta-feira, 50 inquéritos policiais foram instaurados. Também foram realizadas prisões em flagrante e 635 aparelhos celulares foram recuperados. Cerca de 280 policiais participaram diretamente da operação nos 15 estados. O secretário nacional da Receita Federal, Robson Barreirinhas, alertou que os consumidores devem consultar o e-mail do aparelho sempre que for comprar um aparelho celular por meio do site ou do aplicativo Celular Seguro. O e-mail é o número de identificação único e global, que funciona como o CPF de um telefone celular. Segundo Barreirinhas, essa consulta deve ser efetuada mesmo no caso da compra de celulares novos.
5: Esse cuidado tem que ser feito também na aquisição de celulares novos em lojas não tão conhecidas, porque em uma das ações aqui nós encontramos caixas de celular novo, caixa vazia. Para que serve isso? Muitas vezes para esquentar o celular roubado. Às vezes, mesmo com aparência de novo, é importante que o cidadão, quando não seja de uma loja conhecida, verifique o e-mail para ver se aquilo lá não é produto de roubo.
4: Já a recomendação para os cidadãos que tiveram o celular roubado é que indiquem os dados do aparelho na plataforma Celular Seguro. Na internet, o site Celular Seguro pode ser acessado pela conta gov.br. Já o aplicativo está disponível para baixar de graça nas lojas de aplicativo para celulares. Reportagem Luana Karen.
2: E as Forças Integradas de Combate ao Crime Organizado, as FICOS, divulgaram os resultados da Operação Força Integrada 4, de combate ao tráfico de drogas e de armas, à lavagem de dinheiro e a organizações criminosas violentas.
1: Foram cumpridos em 20 estados 173 mandados de busca e apreensão, além de 137 prisões.
2: Também foram apreendidos 18 veículos avaliados em R$1,5 milhão, além de 7 armas de fogo, 49 munições, 11 quilos de cocaína e 90 quilos de maconha. Os bens bloqueados somam R$510 milhões.
1: As FICOS estão presentes em todo o país, com 41 unidades que promovem o compartilhamento de informações de inteligência e atuação integrada.
2: Uma oportunidade para empresas privadas ou públicas que estão com pendências na Receita Federal.
1: Até o dia 10 de novembro, elas poderão ajustar os pagamentos de PIS, PASEP e COFINS sem a incidência de juros de ofício.
6: A regularização é destinada a empresas privadas, órgãos públicos e entidades sem fins lucrativos, que pagam PIS, PASEP e COFINS. A iniciativa faz parte da ação de regularização de créditos da Receita Federal e busca o ajustamento espontâneo das obrigações tributárias. De acordo com a Receita, existem inconsistências que somam R$1,3 bilhão. Os avisos para regularização foram enviados enviados pelos Correios e para a Caixa Postal do Contribuinte no portal ECAC, o Centro Virtual de Atendimento. Para fazer a regularização, não é preciso comparecer às unidades da Receita, nem enviar comprovação das retificações. O prazo para que esses contribuintes façam os pagamentos sem a incidência de juros de ofício vai até o dia 10 de novembro. Após essa data, a Receita Federal vai realizar novas verificações e os contribuintes que não efetuarem os pagamentos serão fiscalizados. Na última edição dessa ação, foram regularizados 900 milhões de reais. Thaísa Vitória para a Voz do Brasil.
2: Há um ano, o Brasil dava um passo importante para garantir os direitos das crianças e adolescentes. Era sancionado o ECA Digital.
1: Inspirado no Estatuto da Criança e do Adolescente de 1990, que foi um marco para a proteção dos pequenos, o ECA Digital trata das obrigações das plataformas com a segurança deles, também no ambiente virtual.
2: Mais cedo, eu conversei com o diretor da Agência Nacional de Proteção de Dados e a GMOLA sobre os avanços desse novo marco legal e as mudanças que estão sendo implementadas para uma navegação mais saudável nas mídias digitais. Acompanhe. Diretor, bem-vindo à Voz do Brasil para a gente falar desse marco que é a criação do ECA Digital, né? O que, que o senhor destaca como principais avanços trazidos por essa legislação ao longo desse período?
3: Tem uma mensagem central dessa legislação para as plataformas digitais, que é que a partir de agora elas têm um dever de atuar preventivamente para evitar que danos e riscos para crianças e adolescentes sejam consumados, para que eles aconteçam nas plataformas digitais. Então, é um dever de agir de maneira preventiva e proativa. As plataformas têm que, desde a concepção do produto que oferecem para crianças e adolescentes, e durante toda a operação desse produto, tem que tomar conta, né, tem que tomar medidas para que esse produto seja muito seguro para crianças e adolescentes. Isso se concretiza em uma série de obrigações que essa legislação cria para as plataformas digitais no Brasil. Então, por exemplo, as plataformas com o ECA Digital passam a ter um dever de adotar medidas que evitem que crianças e adolescentes sejam expostas a conteúdos ou práticas que podem colocar em risco a sua integridade física, como práticas conhecidas de incentivo ao suicídio ou automutilação. Uma outra obrigação muito concreta que o ECA Digital traz é o dever das plataformas digitais de prevenirem que o uso da plataforma ou do serviço digital seja compulsivo, excessivo por crianças e adolescentes. Então, há um dever aqui de mudar, né, incentivos que as plataformas às vezes fazem para um uso para as crianças e adolescentes ficarem conectadas excessivamente, né, de maneira, ou seja, são medidas para evitar o vício nas plataformas digitais. Um outro exemplo são obrigações das plataformas garantirem que crianças e adolescentes tenham contato apenas com conteúdos que sejam adequados à sua idade. E para mencionar um último exemplo aqui de uma obrigação das plataformas digitais criadas pelo ECA Digital, está a obrigação de que as plataformas ofereçam mecanismos de supervisão parental. O que significa isso? Ferramentas para que os pais, as mães, os responsáveis por crianças e adolescentes consigam acompanhar o uso das redes sociais e das plataformas em geral por crianças e adolescentes e fazer escolhas para que esse uso seja o mais seguro para essa criança e para esse adolescente. Então, por exemplo, limitar, né, ferramentas que permitam ao pai ou à mãe limitar o contato da criança ou do adolescente com estranhos, ferramentas que permitam limitar o tempo de uso e assim por diante.
2: Grande parte dessas obrigações está ancorada na questão da aferição da idade, né? Para que essas políticas sejam implementadas, é preciso fazer a aferição da idade. E está correndo o prazo para as plataformas se adequarem a isso. O que elas precisam fazer até o início do ano que vem?
3: Para cumprir uma obrigação que eu mencionei aqui, de garantir que crianças e adolescentes tenham contatos com conteúdos que são adequados à sua idade, a plataforma precisa saber se o usuário é ou não uma criança ou um adolescente. Então precisa aferir a idade deste usuário. E o ECA Digital dá uma mensagem muito clara, principalmente para aqueles conteúdos, produtos e serviços que são considerados proibidos para crianças e adolescentes do ponto de vista da lei brasileira. Então, o álcool, o tabaco, as bets, né, os serviços de aposta, os conteúdos pornográficos, isso é considerado pela lei brasileira proibido para menores de 18 anos. Então, o que o ECA Digital, nesse caso, faz é proibir aquela autodeclaração. Então, o ECA Digital diz, ó, não funciona mais simplesmente ter aquela mensagenzinha de dizer eu tenho mais de 18 anos e poder acessar. Tem que ter um mecanismo que funcione de maneira adequada e efetiva. O que a NPD fez quando o ECA Digital entrou em vigor em março desse ano foi estabelecer um cronograma para que as plataformas consigam se adequar a essa obrigação, porque ela é uma obrigação também tecnicamente complexa, né? Então, a NPD, já em março desse ano, publicou uma série de orientações para as empresas, dizendo o que a gente espera desses mecanismos que vão ser adotados, que vocês devem adotar para aferir idade, é que eles tenham algumas características, que eles sejam confiáveis, como diz a lei brasileira. O que, que significa isso? Eles têm que ter acurácia, ou seja, eles têm que acertar a idade do usuário, né? Então, eles têm que ter alguma confiabilidade de que eles vão analisar de maneira adequada qual é a idade daquele usuário. Outra característica que a NPD diz que é importante é eles têm que ter robustez. O que, que significa isso? Não pode ser fácil fraudar esse mecanismo, senão ele não vai ser efetivo. Então, a gente viu alguns, sair na imprensa, antes mesmo do ECA Digital entrar em vigor, exemplos de crianças ou adolescentes que simplesmente, por exemplo, no mecanismo de aferição de idade que faz o reconhecimento facial, pintam uma barba para se passar por uma pessoa adulta. Se o mecanismo de aferição de idade não consegue identificar que isso é uma fraude, isso é um mecanismo que ele não é confiável. E tem que ser mecanismo também, outra característica importante, que respeitem a privacidade, que protejam os dados dos usuários. Então, a NPD começou orientando as plataformas sobre de que maneira elas devem adotar esses mecanismos. E o que a gente está fazendo desde março, agora, é detalhar esses requisitos técnicos para que as plataformas saibam exatamente o que, que a NPD, que é o órgão regulador responsável por fiscalizar essa obrigação, espera das plataformas. E a NPD também já começou a fiscalizar. Então, a gente já começou uma fiscalização, que a gente chama de monitoramento, que é para saber em que medida as empresas estão se adequando a essas obrigações. Quando o detalhamento técnico do que a NPD espera em relação a essa obrigação de aferição de idade estiver pronto, e a gente espera que isso aconteça nas próximas semanas, a NPD vai entrar numa nova fase, que é uma fase de fiscalização, aí eu diria a todo vapor. Que daí todo mundo sabe o que, que se espera, todas as plataformas sabem o que, que se espera dos mecanismos de aferição de idade, e aí a NPD vai começar a cobrar integralmente o cumprimento dessa obrigação. A gente já está monitorando, ou seja, já estamos acompanhando quem está adotando e estamos em diálogo com quem ainda não adotou e tem que adotar esse mecanismo de verificação de idade para entender como é que essas empresas estão planejando cumprir a lei, já que conforme o cronograma que a NPD divulgou, a partir de janeiro do ano que vem haverá uma cobrança muito intensa de que esses mecanismos estejam plenamente em funcionamento no nosso país.
2: E tem um outro prazo vencendo hoje também, que é o dos relatórios de transparência que eles têm que apresentar, né? Quais são as informações que têm que estar nesses relatórios?
3: Perfeito. Esses relatórios de transparência são algo também muito importante, uma obrigação nova que o ECA Digital trouxe para as plataformas. E é uma obrigação muito relevante, eu diria, porque é a maneira pela qual o ECA Digital obriga as empresas a prestarem contas de como é que elas estão atuando para cumprir todas essas obrigações do ECA Digital. E hoje, como você muito bem ressalta, é o prazo que a NPD determinou para as empresas fazerem a publicação, pela primeira vez no Brasil, desse relatório de transparência. Quem é que tem que publicar esse relatório de transparência de acordo com a lei? Todas as empresas ou plataformas que tenham pelo menos 1 milhão de usuários, que sejam crianças e adolescentes. E tem a obrigação de publicar um relatório de transparência nos seus próprios sites, em português, para que todos os usuários no Brasil consigam compreender, contendo informações como quais são os canais de denúncia disponíveis dentro dessa plataforma para receber denúncias e como é que essa plataforma processa eventuais denúncias, né, de violações que estejam acontecendo dentro da plataforma. Outra informação que precisa conter esse relatório de transparência. As empresas vão ter que mostrar dados sobre quantas denúncias recebem, como é que processam, né, essas denúncias, como é que moderam conteúdos, como é que fazem a moderação de contas, né, se decidem, por exemplo, bloquear determinados usuários por desrespeito às regras da plataforma ou às regras do ECA Digital, como é que isso funciona. E um terceiro conjunto de informações também muito importante que deve constar nesse relatório de transparência diz respeito à avaliação de impacto das plataformas sobre os seus próprios serviços, ou seja, as plataformas vão ter que publicar ou publicizar quais são os principais riscos que identificam nos seus produtos e serviços para crianças e adolescentes. Então, é um conjunto de informações muito importante para que a sociedade brasileira como um todo consiga acompanhar de que maneira as plataformas estão se adequando e cumprindo essas obrigações criadas pelo ECA Digital no Brasil.
2: Muito bem, nós conversamos com o IAG Miola, diretor da Agência Nacional de Proteção de Dados. Muito obrigada, diretor, pela sua entrevista à Voz do Brasil.
3: Obrigado.
1: Empresas de transporte que pagarem abaixo do peso mínimo do frete agora correm o risco de serem punidas?
2: A Agência Nacional de Transportes Terrestres, a ANTT, vai suspender o registro das transportadoras que descumprirem de forma recorrente o valor do frete.
7: A Agência Nacional de Transportes Terrestres, a ANTT, iniciou os procedimentos para suspender cautelarmente empresas que descumprem de forma reiterada o piso mínimo do frete rodoviário. A suspensão do Registro Nacional de Transportadores Rodoviários de Cargas, o RNTRC, vai ser publicada no Diário Oficial da União e terá efeito 72 horas depois. O prazo pode variar de 5 a 30 dias para empresas que acumularem mais de 4 autuações em datas diferentes, no período de 6 meses, quando houver risco de continuidade das irregularidades. A fiscalização foi reforçada por novas regras que ampliaram o controle das operações de transporte. A repetição das infrações também pode levar ao cancelamento do RNTRC por até 2 anos e à multa de até R$1 milhão. As medidas não se aplicam ao transportador autônomo de cargas que atua exclusivamente como contratado. Claudimário Carvalho, para a Voz do Brasil.
2: A Semana Nacional de Trânsito começa amanhã, 18 de setembro.
1: O tema é Desacelere, seu bem maior é a vida.
2: Este ano foi feito um debate de como colocar a ciência a serviço da vida no trânsito.
1: O objetivo é traçar novas estratégias para diminuir os acidentes de trânsito no país.
8: Os acidentes de trânsito causam cerca de 1.200.000 mortes por ano no mundo, segundo a Organização Mundial da Saúde. E o Brasil ocupa o segundo lugar no número de óbitos por esses sinistros. Durante a abertura da Semana Nacional de Trânsito, especialistas em trânsito e segurança viária nacionais e internacionais discutiram pela primeira vez como colocar a ciência a serviço da vida no trânsito. Os técnicos vão usar como ponto de partida dados do Centro Nacional de Estudos de Sinistros de Trânsito na investigação preventiva de acidentes graves. Criado em maio, o Sinest é inspirado no modelo do CENIPA, que investiga acidentes aeronáuticos. Para o ministro dos Transportes, Jorge Santoro, o objetivo é transformar conhecimento científico em prevenção.
9: O CENIPA é referência não só no Brasil, mas no mundo inteiro, e a gente foi beber dessa experiência para a gente poder avançar num novo ciclo de estudos em que a gente consiga produzir materiais fundamentais para a gente avaliar o que precisa ser feito para a gente poder ter uma agenda de correção. O trabalho nosso aqui é identificar as causas, buscar novos caminhos para resolver esses problemas e para a gente evitar novos acidentes.
8: A ideia é abrir um espaço de diálogo, cooperação e construção conjunta para aproximar experiências internacionais da realidade brasileira. Para o secretário nacional de trânsito, Adroaldo Catão, com o Centro Nacional de Estudos de Sinistros de Trânsito, o Brasil inaugura um novo modelo de gestão de trânsito.
10: O debate tem que se dar sobre os dados e até que ponto aqueles dados podem ou não levar a iniciativas A, B, C e analisar as consequências, analisar os resultados. Isso é muito importante.
8: A Semana Nacional de Trânsito 2026 vai de 18 a 25 de setembro, período em que o país amplia a mobilização e a reflexão sobre a segurança viária e sobre a responsabilidade que cada um tem na construção de um trânsito mais seguro. O tema das ações de 2026 é Desacelere, seu bem maior é a vida. Reportagem Cleide Lopes.
2: Bom, como nós ouvimos aí na matéria da Cleide Lopes, o conhecimento científico pode contribuir em diversas áreas da nossa vida. É disso que a gente trata no quadro Ciência na Prática.
1: E hoje o assunto é sobre um inseto fundamental para o equilíbrio da natureza, a abelha.
2: Você sabia que existem milhares de espécies além daquela tradicional que produz mel e tem ferrão?
1: Uma pesquisa da Universidade de São Paulo se dedica a decifrar a evolução desse animal importante para a produção de frutos e reprodução de plantas.
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12: Muito além dos zumbidos nos jardins, As abelhas guardam uma diversidade surpreendente de espécies nativas.
13: Eu sou Eduardo Almeida, sou biólogo, professor do Departamento de Biologia da Universidade de São Paulo. A pesquisa que nós desenvolvemos se baseia principalmente no entendimento da diversidade de abelhas. A pesquisa ela teve, né, para diferentes grupos de abelhas que nós pesquisamos, e eu vou dar uma ênfase às abelhas como um todo, e as abelhas sem ferrão. Eu acho que nos últimos 30, 40 anos, nós pudemos entender a evolução das abelhas de uma forma como não havia um precedente anteriormente. Mais recentemente, nós tivemos avanços muito importantes da genética e até mesmo de comparações entre genomas de grupos de abelhas. Isso abriu uma janela para a compreensão das diferenças e das similaridades, que foi muito importante para o entendimento da evolução dos seres vivos.
12: Ao cruzarem dados de DNA com a anatomia detalhada dos insetos, cientistas da USP mapearam como as abelhas se transformaram ao longo de milhões de anos, um conhecimento crucial para proteger espécies e garantir a polinização nas lavouras.
13: As abelhas são conhecidas da toda a população, mas normalmente não se entende a quantidade de espécies que existem, as diferenças entre elas. Então foram duas pesquisas similares, né, que buscaram então entender a história evolutiva, produzindo então um avanço, forneceu um norte. E mais recentemente nós fizemos duas publicações que documentaram então as diferenças anatômicas e nos permitem então entender como a anatomia das abelhas evoluiu ao longo dessa história. Essa etapa então concluiu, né, um passo importante da pesquisa proposta, e os desenvolvimentos previstos para o futuro incluem o entendimento de questões específicas, né, a evolução de determinados comportamentos que tem consequências para entendimento da diversidade, as perspectivas para interações desses grupos de organismos com plantas e com outros organismos ao longo do tempo evolutivo.
12: Acompanhe a pesquisa na página da Universidade de São Paulo. E esse foi o Ciência na Prática, com produção de Warby Calil e edição de Edinaldo Júnior. E nosso encontro com o Saber Científico volta na próxima semana. Até lá!
2: O valor da produção agrícola brasileira alcançou mais de 920 bilhões de reais.
1: Os destaques foram para as culturas de soja e milho.
14: 927 bilhões e 200 milhões de reais. Esse foi o valor alcançado pela produção agrícola brasileira em 2025, segundo dados divulgados nesta quinta-feira pelo Instituto Brasileiro de Geografia e Estatística, o IBGE. O valor é 18,4% maior do que havia sido registrado em 2024. O avanço na produção brasileira foi impulsionado por culturas como a soja e o milho, que juntas responderam por quase 90% da produção de grãos do Brasil. Henrique Noronha, analista da pesquisa do IBGE, explica os fatores que influenciaram no resultado.
15: Questões climáticas que propiciaram uma melhor condição na condução das culturas nas principais regiões produtoras. Como as condições climáticas foram favoráveis, a gente teve aumento de produtividade na maioria das lavouras, com exceção de algumas regiões no Rio Grande do Sul e o Oeste Paranaense e áreas do Nordeste que sofreram com a seca.
14: O Centro-Oeste superou o Sudeste e assumiu o primeiro lugar no ranking de valor da produção agrícola, com alta de quase 32%, totalizando 288 bilhões de reais. Somente o estado do Mato Grosso foi responsável por quase 18% de toda a produção nacional. Em todo o país, a área colhida foi de mais de 100 milhões de hectares, aumento de 4,2% em relação a 2024. Reportagem Gabriela Noronha.
2: E essas foram as notícias do Governo Federal.
1: Uma realização da Secretaria de Comunicação Social da Presidência da República.
2: Com produção da empresa Brasil de Comunicação.
1: Fique agora com as notícias do Poder Judiciário e do Congresso Nacional. Uma boa noite.
2: Boa noite e até amanhã.
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18: STF suspende decisão que determinava a execução de emendas parlamentares de 2025 em Teresina, Piauí.
19: Para o STJ, criptomoedas podem ser usadas para pagar obrigações contratuais e variação de valor não é justificativa para invalidar negócio.
18: Acordo de 193 milhões de reais beneficia quase 800 trabalhadores na Bahia.
19: Boa noite, eu sou o Arthur Filho.
18: E eu sou Walter Lima.
19: O Supremo Tribunal Federal suspendeu a decisão que determinava a execução de emendas parlamentares de 2025 em Teresina, no Piauí.
18: A decisão foi do presidente do STF, ministro Edson Fachin, que analisou um pedido de suspensão contra decisão do Tribunal de Justiça do Piauí, que havia atendido à solicitação de um vereador de Teresina para determinar o pagamento das emendas. Carolina Chaves.
20: No Supremo, a suspensão foi pedida pelo município de Teresina, que argumentou o risco de grave lesão à economia pública. O município alegou que o cumprimento da ordem exigiria anular despesas já programadas, podendo comprometer serviços nas áreas de saúde, educação e infraestrutura. Ao acolher o pedido do município, o ministro Edson Fachin verificou que as 9 emendas somam valores que não foram empenhados no ano passado nem inscritos em restos a pagar. Por isso, a execução causaria uma mudança no orçamento deste ano. O presidente do Supremo ressaltou que, embora as emendas parlamentares individuais sejam de execução obrigatória, a implementação precisa seguir as normas legais de planejamento e execução das despesas.
19: É válida a cláusula de contrato que prevê o uso de criptomoedas na compra de bens entre particulares.
18: Para o STJ, o negócio é válido, mesmo que esses aditivos digitais não sejam considerados moeda de curso obrigatório no Brasil como o real. Fátima Uchoa.
21: A vendedora de um carro e de um imóvel ajuizou ação de rescisão contratual e nulidade de cláusulas contratuais que previa uma transferência de um tipo de criptomoeda como parte do pagamento. O Tribunal de Justiça de Santa Catarina determinou a rescisão do contrato de compra e venda do imóvel, mas manteve a validade quanto ao do veículo. No STJ, a relatora ministra Nancy Andrighi apontou que a lei assegurou que esses ativos digitais possuem valor e podem ser usados em pagamentos ou investimentos, e por sofrer variações no poder de compra, as partes devem avaliar os riscos antes de aceitar a criptomoeda como forma de pagamento.
19: Aplicativo e-título passa a enviar alertas com orientações para as eleições 2026.
18: As notificações reforçam informações sobre serviços da Justiça Eleitoral. Rimac Souto.
22: O Tribunal Superior Eleitoral iniciou o envio das notificações oficiais pelo aplicativo e-título. Os alertas orientam eleitoras e eleitores com informações dos serviços eleitorais, consulta aos locais de votação e contribui para o enfrentamento da desinformação. O aplicativo substitui o título eleitoral de papel para quem tem a biometria cadastrada e fotografia no aplicativo e pode ser utilizado como documento de identificação no momento da votação. O e-título está disponível gratuitamente nas lojas oficiais de aplicativos para Android e iOS. É importante manter o aplicativo atualizado e ficar atento aos comunicados oficiais emitidos pelo TSE ao longo do período eleitoral.
19: Acordo de 193 milhões de reais beneficia quase 800 trabalhadores na Bahia.
18: A ação faz parte da Semana Nacional da Execução Trabalhista, mutirão promovido para acelerar o pagamento de dívidas judiciais trabalhistas. Larissa Batista.
23: 761 trabalhadores fecharam por meio do Sindipetro um acordo de 193 milhões de reais com a Petrobras. A negociação foi feita pela Justiça do Trabalho, na Bahia. E eles são apenas algumas das milhares de pessoas beneficiadas pelo mutirão da Justiça do Trabalho em todo o país. Já foram arrecadados mais de 3 bilhões de reais em cerca de 56 mil audiências, realizadas nesta edição da Semana Nacional da Execução Trabalhista.
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19: A você, uma boa noite.
18: E até amanhã.
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4: Eu sou Humberto Pinheiro e estes são os destaques de hoje do Jornal do Senado, que começa agora. Lei do Redata cria incentivos fiscais para a instalação de data centers no Brasil. Novas regras da ANAC prevêem multa e suspensão para passageiros indisciplinados. Senado vai analisar marco legal para reduzir riscos e atividades com agentes biológicos. Boa noite. A Presidência da República sancionou a Lei do Redata, que cria incentivos fiscais para instalação e ampliação de centros de processamento de dados, os data centers. A medida busca estimular investimentos no setor e fortalecer a infraestrutura digital do país. Em contrapartida aos benefícios fiscais, as empresas terão de cumprir regras e metas previstas na legislação. A nova lei também estabelece punições para os casos de descumprimento das exigências e dos compromissos assumidos pelos beneficiários. Repórter Douglas Castilho.
5: Com as novas regras, o Estado brasileiro abrirá mão já esse ano de arrecadar o equivalente a 5,2 bilhões de reais em troca de incentivar um setor considerado estratégico pelos parlamentares. As isenções de impostos serão concedidas na compra de produtos de tecnologia da informação e comunicação, além de componentes eletrônicos a serem utilizados nas novas infraestruturas. A líder do governo no Senado Federal, senadora Tereza Leitão, do PT de Pernambuco, manifestou otimismo com o texto.
6: O Brasil deve ser potência da economia digital, conciliando soberania tecnológica, desenvolvimento, sustentabilidade e segurança pública.
5: Durante a audiência pública no Senado, especialistas apresentaram preocupações com a sustentabilidade ambiental e social dos empreendimentos. Por isso, a lei traz mecanismos de contrapartida para que a empresa participe do Redata, como firmar o compromisso com energia limpa e eficiência hídrica. Caso os requisitos não sejam cumpridos, a empresa deverá pagar todos os tributos isentos com juros, além de multa de mora.
4: E as novas regras da ANAC para passageiros indisciplinados já estão em vigor. A resolução classifica as condutas de acordo com a gravidade e prevê punições que vão de orientações a multas de até R$ 17.500. Em casos mais graves, o passageiro pode ter o direito de voar suspenso por até 12 meses. Entre as condutas consideradas gravíssimas estão agressões físicas contra tripulantes, atentados contra a dignidade sexual e tentativas de acesso não autorizado à cabine de comando. A reportagem é de Luísa Mello.
24: As novas regras da Agência Nacional de Aviação Civil, a ANAC, para passageiros indisciplinados, começam a valer a partir desta semana. Os casos de má conduta devem ser classificados de acordo com a gravidade e as punições variam de instruções ao passageiro a multa de R$ 17,5 mil e suspensão temporária do direito de voar por até 12 meses, para casos considerados como graves e gravíssimos. Entre os comportamentos julgados como gravíssimos, estão incluídos violência física contra membro da tripulação e atentado contra a dignidade sexual de tripulante ou passageiro. Ricardo Mota, especialista em direito do consumidor, aponta que um dos maiores desafios das novas normas é a aplicação prática.
25: A régua ficou mais clara no papel. A régua real só vai aparecer quando os primeiros casos concretos forem discutidos, seja na justiça, seja nos canais de defesa do consumidor.
24: As regras são válidas para voos domésticos, incluindo trechos nacionais conectados a voos internacionais.
4: Para reduzir riscos de atividades com vírus, bactérias, toxinas e outros agentes biológicos, o senador astronauta Marcos Pontes, do PL de São Paulo, apresentou um projeto de lei que cria um marco legal da biossegurança e bioproteção. O texto apresenta diretrizes de produção, armazenamento, transporte e descarte de materiais biológicos para instituições que vão desde universidades e laboratórios de diagnóstico médico até grandes centros de pesquisa pesquisa tecnológica sem engessar a liberdade científica. Repórter Márcio Maturana.
3: O avanço acelerado da biotecnologia traz oportunidades, mas também traz preocupação sobre segurança. Por isso, o senador astronauta Marcos Pontes, do PL de São Paulo, apresentou um projeto de lei que cria o marco legal da biossegurança e bioproteção, com regras claras para qualquer atividade que envolva agentes biológicos, como vírus, bactérias, toxinas ou materiais genéticos. São diretrizes de produção, armazenamento, transporte e descarte que deverão ser seguidas por instituições que vão desde universidades e laboratórios de diagnóstico médico até grandes centros de pesquisa tecnológica, sem engessar a liberdade científica. O texto aguarda a definição das comissões por onde deverá ser discutido e votado. As medidas de biossegurança são ações práticas para evitar que um vírus, bactéria ou toxina escape por acidente ou contamine profissionais e o meio ambiente. Já as medidas de bioproteção são controles para impedir ações como roubo, sabotagem e uso indevido de informações. O projeto prevê também a criação de uma coordenação nacional permanente e um sistema integrado de informações para proteger dados de segurança nacional. Sobre tecnologia biológica com inteligência artificial e outras semelhantes, o projeto cria a categoria de pesquisa de uso duplo de preocupação. São considerados estudos com fins legítimos, mas que podem ser usados para causar dano. Neste caso, precisa passar por avaliação e supervisão adicionais. Na justificativa do projeto, o senador informa que, apesar de o Brasil já ter legislações importantes nessa área, existem lacunas que podem ser preenchidas de forma moderna, integrada e acessível.
4: Eleições 2026. Neste ano, o eleitor irá votar em dois senadores. Mas atenção, são dois senadores diferentes. Um voto para cada candidato ou candidata. Primeiro, o eleitor escolherá um candidato e confirmará a escolha. Em seguida, registrará o outro voto. Se o eleitor repetir o mesmo número nas duas oportunidades, apenas o primeiro voto será considerado válido. O segundo será anulado automaticamente pela urna eletrônica. Também é importante lembrar que na votação para senador não é possível votar na legenda, ou seja, o eleitor não poderá digitar apenas o número do partido. Caso isso aconteça, o voto para senador será considerado nulo. No dia da eleição, é permitido levar os números dos candidatos anotados no papel. O primeiro turno da eleição ocorre no dia 4 de outubro. E para ajudar o cidadão a se informar melhor, o Senado Federal criou uma página especial para a cobertura das eleições. O site pode ser acessado por meio do endereço senado.leg.br/eleições. E foi sancionada a lei que cria a Política Nacional de Minerais Críticos Estratégicos. A medida busca estimular a pesquisa, a extração, o beneficiamento e a transformação desses materiais no Brasil, com incentivos de até 7 bilhões de reais para projetos do setor. Os minerais críticos e estratégicos são utilizados em tecnologias como carros elétricos, painéis solares, smartphones e equipamentos de alta tecnologia. Mais informações com o repórter Rodrigo Rezende.
7: Após a aprovação pelo Senado Federal, foi sancionada a lei que cria a Política Nacional de Minerais Críticos e Estratégicos. A nova legislação determina o foco no processamento destes minerais, também conhecidos como terras raras, no território nacional. A senadora Tereza Leitão, do PT de Pernambuco, afirma que a lei traz ainda responsabilidade ambiental.
8: Ele cria o certificado mineral de baixo carbono e o cadastro nacional de projetos de minerais críticos e estratégicos. Nós não vamos produzir só para exportar. Nós vamos produzir também para nossa utilização.
7: Estão previstos até 7 bilhões de reais em incentivos do Estado para projetos envolvendo os minerais. O senador astronauta Marcos Pontes, do PL de São Paulo, destaca que a medida pode transformar o futuro do país.
9: Nós temos condição de enriquecer terras raras aqui no Brasil, que são utilizadas por uma série de aplicações estratégicas para o país. Nós temos o material, temos os cientistas.
7: As terras raras são um grupo de 17 elementos elementos químicos utilizados na fabricação de diversos tipos de eletrônicos, ímãs para turbinas de energia eólica e em equipamentos da indústria da defesa.
4: Com trabalhos técnicos de Eliseu Caires, o Jornal do Senado fica por aqui. Acompanhe agora as notícias da Câmara dos Deputados. Boa noite e até amanhã.
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11: O projeto prevê incentivo à compra de livros com a criação do Pix da Leitura.
12: Avança a regulamentação da divulgação de imagens de crianças na internet.
11: Câmara define regra para nomear doença transmissível e evitar preconceito.
12: Boa noite. Os deputados aprovaram uma proposta que estabelece regras sobre a nomenclatura de doenças transmissíveis com o objetivo de evitar discriminações. A repórter Paula Bittar tem mais detalhes sobre a proposta.
13: A Comissão de Constituição e Justiça da Câmara aprovou um projeto que define regras para a nomenclatura de doenças transmissíveis no Brasil. O objetivo é evitar nomes que causem estigma ou preconceito contra países, etnias, pessoas ou animais e adequar a legislação brasileira às recomendações da Organização Mundial da Saúde. O texto aprovado determina que os nomes das doenças devem ser curtos, fáceis de pronunciar e baseados em características clínicas epidemiológicas ou no agente patogênico. Ficam proibidos termos

0: Proposta, deputado Sérgio Souza, do MDB do Paraná, a mudança na legislação é urgente para evitar desinformação e violência. Ele citou como exemplo os ataques contra macacos ocorridos após a associação equivocada desses animais com o vírus monkeypox ou varíola dos macacos. A proposta que define regras para a nomenclatura de doenças transmissíveis no Brasil segue agora para análise do Senado. Da Rádio Câmara de Brasília, Paula Bittar.
1: Saúde.
2: Projeto de Zé Silva do União de Minas Gerais garante a aplicação domiciliar pelo SUS de vacinas e imunobiológicos previstos no Programa Nacional de Imunizações para pessoas com transtorno do espectro autista. Ele argumenta que o objetivo é reduzir o impacto dos deslocamentos.
3: O autismo, ele não é uma doença, ele é uma condição de vida, e essa condição de vida é preciso o mundo adaptar. Então, para que deslocar essa pessoa para a unidade de saúde, para a unidade básica de saúde? Por isso, é um projeto que parece muito simples, mas ele tem um alto impacto na vida das famílias e das pessoas autistas.
4: De acordo com Zé Silva, a proposta não gera impacto financeiro para o Estado porque utiliza a estrutura já existente das equipes de saúde da família. Ele acrescenta que a iniciativa faz parte de um conjunto de ações voltadas à inclusão.
2: A Câmara analisa projeto que institui o Programa Nacional de Atenção Integral à Obesidade no SUS. A proposta de Fausto Pinato, do União de São Paulo, estabelece uma linha de cuidado prioritária para pessoas com obesidade de alto grau e comorbidades, com atendimento nas unidades básicas de saúde.
4: Segundo Fausto Pinato, o tratamento deve combinar acompanhamento médico, nutricional, psicológico e atividade física. Ele reforça que o projeto prevê ainda o acesso a medicamentos já incorporados ao SUS com aplicação supervisionada nos postos de saúde.
2: Pinheirinho, do PP de Minas Gerais, apresentou o projeto que garante o fornecimento gratuito e contínuo nas unidades básicas de saúde de medicamentos que combinam corticoide inalatório e broncodilatador para tratar a asma pelo SUS. Segundo o texto, a entrega será feita mediante receita médica e cadastro do paciente.
4: De acordo com Pinheirinho, esses remédios já são aprovados pelo SUS, mas hoje ficam concentrados em farmácias especializadas, o que dificulta o acesso. Para ele, descentralizar a distribuição ajuda a prevenir crises graves, evita internações e reduz mortes causadas pela asma.
2: É de autoria de Eduardo da Fonte, do PP de Pernambuco, projeto que obriga maternidades a orientar pais ou responsáveis sobre os cuidados essenciais com o recém-nascido antes da alta hospitalar. Ele aponta que a matéria prevê capacitação prática para prevenir acidentes como engasgos.
4: Eduardo da Fonte explica que o treinamento poderá incluir demonstração com simuladores anatômicos, além de orientações sobre alimentação, higiene e sono seguro. O deputado ressalta que a preparação dos cuidadores pode reduzir mortes evitáveis durante a primeira infância.
2: Gervásio Maia, do PCdoB da Paraíba, apoia a criação da Frente Parlamentar em Defesa da Política Nacional de Plantas Medicinais e Fitoterápicos. O deputado integra o grupo que assinou o pedido de registro do colegiado na Câmara em março deste ano.
4: Gervásio Maia ressalta que a medida também beneficia a agricultura familiar por incentivar o cultivo orgânico de plantas medicinais. Para ele, a iniciativa valoriza o conhecimento popular e a biodiversidade brasileira como instrumentos de saúde pública e soberania nacional.
1: Direitos humanos.
2: Os deputados estão discutindo um projeto que estabelece regras para a divulgação de imagens de crianças na internet. O texto já foi aprovado na Comissão de Comunicação, como informa a repórter Maria Neves.
5: A Comissão de Comunicação da Câmara dos Deputados aprovou o projeto que visa limitar a exposição de crianças e adolescentes na internet. A proposta obriga os sites a remover imagens, vídeos e dados pessoais que possam violar a privacidade, a dignidade ou o desenvolvimento de crianças e adolescentes. A medida vale mesmo quando o material for publicado ou autorizado por pais ou responsáveis. Ainda de acordo com o texto apresentado pela deputada Rogéria Santos, do Republicanos da Bahia, os provedores de internet também deverão promover a desindexação das páginas com material impróprio de crianças e adolescentes. O objetivo é evitar

0: que o material seja republicado com alterações ou continue a aparecer em mecanismos de busca. O projeto estabelece ainda que, quando a publicação puder afetar direitos da personalidade, a criança ou o adolescente deverá ser ouvido, de acordo com a sua idade e com o grau de maturidade. O relator na Comissão de Comunicação, deputado Jadiel Alencar, do Republicanos do Piauí, ressalta que o objetivo não é restringir os direitos dos pais, mas proteger menores de 18 anos de abusos.
1: Proposta não proíbe a publicação familiar ordinária. O objetivo é prevenir abusos e assegurar que a autoridade parental seja exercida de acordo com o melhor interesse, a dignidade, a privacidade, a segurança e a autonomia progressiva da criança e do adolescente. Nesse sentido, o enunciado recentemente aprovado na 10ª Jornada de Direito Civil reforça a necessidade de considerar o melhor interesse a participação da criança conforme sua maturidade.
0: Quanto à exploração da imagem de crianças e adolescentes com finalidade de lucro, o texto determina que os responsáveis deverão adotar medidas reforçadas de proteção dos direitos da personalidade. Isso vale mesmo quando não houver remuneração direta, monetização pela plataforma ou pagamento em dinheiro. O projeto também estabelece que a divulgação de imagem, voz ou dados pessoais de crianças e adolescentes poderá gerar indenização por dano moral, ainda que não seja comprovado prejuízo. A reparação será devida quando a publicação ocorrer sem autorização exigida pela legislação ou provocar exposição indevida, abusiva, vexatória, discriminatória, degradante, exploratória ou incompatível com o melhor interesse da criança ou do adolescente. A mera autorização dos pais ou responsáveis não dispensa a responsabilidade das plataformas quando houver dano ao menor de 18 anos. O texto ressalva que as regras não se aplicam à aparição ocasional de crianças em conteúdos jornalísticos, educativos, culturais, científicos, institucionais ou relacionados à segurança pública, desde que não haja exploração ou exposição abusiva. O projeto, que limita a exposição de crianças e adolescentes na internet, ainda será analisado pelas comissões de Previdência, Assistência Social, Infância, Adolescência e Família e de Constituição e Justiça. Se aprovado, poderá seguir para o Senado. Da Rádio Câmara de Brasília, Maria Neves.
2: Ciência e tecnologia.
3: Raimundo Santos, do PSD do Pará, apresentou uma proposta para criar a Política Nacional de Inclusão Digital da Juventude. A iniciativa reúne ações para ampliar o acesso de jovens à tecnologia, à qualificação profissional e ao empreendedorismo digital.
4: Raimundo Santos afirma que a política deve priorizar estudantes da rede pública inscritos no CadÚnico e jovens em situação de vulnerabilidade. Além disso, a matéria incentiva cursos gratuitos, doação de equipamentos e parcerias para ampliar a inclusão digital.
2: Educação.
3: Ampliar o acesso ao programa PEDMEIA para estudantes do ensino médio da rede pública é o objetivo de uma proposta de Renildo Calheiros, do PCdoB de Pernambuco. O texto prevê a inclusão gradual de todos os alunos inscritos no CadÚnico, inclusive da educação de jovens e adultos.
4: A expansão seria feita dentro dos limites orçamentários e daria prioridade às famílias de menor renda que ainda não receberam benefício. Renildo Calheiros afirma que a medida estimula a permanência dos estudantes na escola e ajuda a reduzir o abandono e a evasão escolar.
2: Cultura.
3: Avançou na Câmara dos Deputados o projeto que cria o Pix da Leitura. O repórter Luiz Cláudio Canuto traz mais informações sobre a proposta.
5: Está na Comissão de Cultura da Câmara projeto que cria o programa Pix da Leitura, um incentivo financeiro com créditos culturais a quem comprove o hábito de ler. No final de junho, a proposta foi aprovada pela Comissão da Amazônia e dos Povos Originários e Tradicionais. O benefício deve ser usado exclusivamente para a cultura, principalmente a compra de livros, mas também cursos, oficinas e eventos culturais. A proposta determina que o registro da leitura seja realizado de forma simples e não avaliativa. A comprovação seria feita, por exemplo, com resumo escrito, comentário livre ou registro em áudio, nunca por meio de provas escolares, avaliações de conteúdo, atribuição de notas ou juízo de valor sobre a leitura. A prioridade para a implementação do programa seriam moradores do Norte e do Nordeste e comunidades tradicionais e de regiões de fronteira. Segundo o autor do projeto, deputado Duda Ramos, do Podemos de Roraima, a medida busca valorizar e recompensar a leitura e romper, assim, a imagem da leitura como obrigação escolar ou prática de elite. O relator, deputado Alexandre Lindenmaier, do PT do Rio Grande do Sul, defendeu na Comissão da Amazônia o mérito da iniciativa e disse que o programa tem potencial para ampliar o repertório cultural da população e fortalecer a economia criativa.
6: A leitura constitui um instrumento essencial para o desenvolvimento humano, para o fortalecimento da cidadania e para a ampliação das oportunidades educacionais e profissionais. Neste contexto, políticas públicas que estimulem a formação de leitores contribuem diretamente para o desenvolvimento social, econômico e democrático do Brasil. A concessão de crédito cultural cria um círculo virtuoso, no qual o incentivo à leitura também fortalece o mercado editorial, livrarias, cinemas, teatros, museus e demais agentes da economia criativa.
5: Segundo o relator, a proposta está de acordo com as diretrizes da Política Nacional do Livro e do Sistema Nacional de Cultura. Segundo pesquisa da Nielsen, publicada em fevereiro deste ano pela Câmara Brasileira do Livro, o mercado editorial brasileiro melhorou no ano passado, com 18% dos adultos afirmando que compraram pelo menos um livro nos 12 meses anteriores, 2% acima da pesquisa de 2024. São 3 milhões de novos consumidores. A proposta que cria o Pix da Leitura vai ser analisada ainda pelas comissões de Cultura, de Finanças e Tributação e de Constituição e Justiça, antes de seguir para o Senado. Da Rádio Câmara de Brasília, Luiz Cláudio Canuto.
2: Segurança Pública.
4: Bruno Ganem, do Podemos de São Paulo, destaca a aprovação de projeto que cria um protocolo de atuação em casos de acidentes aéreos. O congressista assinala que a proposta prevê um comitê coordenado pela ANAC para integrar instituições públicas e privadas na resposta a tragédias da aviação.
7: Esse protocolo busca repetir um quadro que acabou sendo positivo em meio à tragédia do acidente da Voipes. As instituições envolvidas, elas acabaram tendo uma sinergia muito boa, né, e isso favoreceu bastante o acolhimento aos familiares, né. Isso foi uma atuação diferenciada. É claro que é triste, né, a gente tem que encontrar algo positivo naquilo que é terrível, né, que gera tanto sofrimento, mas o fato é que funcionou muito bem e garante que o que deu certo possa se repetir sempre que eventualmente ocorrer uma tragédia aérea.
3: Bruno Ganem afirma que a medida busca evitar que acidentes aéreos sejam tratados de forma desarticulada e burocrática. Ele explica que o texto transforma práticas de cooperação institucional em regra permanente para o acolhimento às famílias das vítimas.
4: Miguel Lombardi, do PL de São Paulo, quer criar regras mais rígidas para a concessão da saída temporária a condenados por crimes de violência doméstica contra a mulher. O benefício dependeria de uma avaliação obrigatória de risco e da manifestação do Ministério Público.
3: Miguel Lombardi também defende que a vítima seja ouvida de forma protegida e que o pedido seja negado quando houver risco à sua integridade. Nos casos excepcionais de concessão, o deputado propõe medidas como monitoramento eletrônico e proibição de contato com a vítima.
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2: Agricultura.
4: Avança na Câmara o projeto que facilita o trânsito de produtos artesanais pelo país. A repórter Silvia Munhato explica como deve funcionar.
9: A Comissão de Indústria, Comércio e Serviços da Câmara dos Deputados aprovou o projeto que permite a comercialização interestadual de produtos alimentícios artesanais fiscalizados por órgãos de saúde de estados e municípios. O deputado José Medeiros, do PL do Mato Grosso, autor do projeto, explica que a ideia é facilitar o trânsito desses produtos.
10: Nós temos produtos muito caros à nossa sociedade que são comercializados e muitas vezes apreendidos por filigranas das portarias e regulamentos, né? E nós temos uma preocupação porque boa parte da legislação que rege isso aí não é nem a que é aprovada no Congresso, né? São portarias, resoluções que vão sendo feitas e deixando essas pessoas totalmente à margem da legalidade.
9: O relator, deputado Daniel Agrobon, do PSD de Goiás, também buscou regulamentar a participação dos produtos alimentícios artesanais em eventos internacionais. O texto autoriza a saída desses produtos para participar de feiras, concursos ou provas, desde que haja autorização expressa do órgão federal responsável e sejam observadas as exigências sanitárias cabíveis. O projeto que regulamenta a comercialização interestadual de produtos alimentícios artesanais será analisado agora pelas comissões de Agricultura e de Constituição e Justiça. Da Rádio Câmara de Brasília, Silvia Munhato.
2: Consumidor.
3: Daniel Freitas, do PL de Santa Catarina, votou a favor de projeto que amplia a fiscalização do mercado de combustíveis. A proposta autoriza a ANP, a Agência Nacional do Petróleo, Gás Natural e Biocombustíveis, a acessar dados de notas fiscais eletrônicas dos agentes regulados.
4: O texto aprovado pela Câmara com apoio de Daniel Freitas permite o cruzamento das informações com os dados já reunidos pela agência para identificar irregularidades como adulteração de combustíveis e sonegação. A proposta seguiu para análise dos senadores.
3: Projeto de Áureo Ribeiro, do Solidariedade do Rio de Janeiro, dispensa a exigência do selo físico do Inmetro em capacetes comprados no exterior ou importados por pessoas físicas. O texto prevê que a medida só vale para marcas e modelos do produto que já tiverem certificado e registro no Instituto.
4: Áureo Ribeiro argumenta que a exigência do selo físico encarece os equipamentos e gera autuações desnecessárias a motociclistas que usam capacetes já seguros. O deputado reforça que a medida não altera as exigências de absorção de impacto.
3: Termina agora o Jornal Câmara dos Deputados, produzido pela Rádio Câmara, com trabalhos técnicos de Wellington Teles e a apresentação de Val Monteiro e Luciana Vieira. Uma boa noite para você.
4: A Voz do Brasil volta amanhã. Boa noite.
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10: Você tem um negócio que depende exclusivamente da alta temporada? Esse é um desafio para muitas empresas, principalmente no turismo. Mas a sazonalidade não precisa ser uma sentença para o seu negócio. As empresas que conseguem manter bons resultados ao longo do ano criam motivos para o cliente comprar, visitar ou voltar, mesmo fora dos períodos de maior demanda. Isso pode acontecer por meio de promoções, eventos, novos produtos e uma comunicação constante com o público. No fim das contas, marketing não serve apenas para vender mais quando o mercado está aquecido. Ele também ajuda a manter o seu negócio relevante quando a demanda diminui. Descubra outras estratégias para fazer a sua empresa crescer o ano inteiro. Acesse negóciossc.com.br.
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4: Senhoras e senhores, muito bom dia! Bom dia, bom dia pra você ligado aqui na Atlântida. Cá estamos nós abrindo o nosso cafezão nesta manhã de sexta-feira, 18 de setembro de 2026. Muito prazer, eu me chamo Gerson Júnior e a partir de agora é com informação, com descontração, com música e claro, com a sua participação pelo 992496532, o nosso contato aqui, o WhatsApp de contato da Atlântida em Joinville. Tá bom, queridos? 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Toda essa galera assinando o nosso cafezão nesta manhã de sexta-feira, 18 de setembro. Tá bom, queridos? Bom dia pro Jean. Tudo bem, Jean? Toca aí um Born to Be Alive. Rapaz, tu veio, hein? Sexta-feira. Nossa trilha sonora. Exagera um pouquinho nessa dose de, né? Mais pra cima, assim, tal. Deixa eu ver se eu tenho um Born to Be Alive aqui. A gente rola na sequência, tá? Essa música do Patrick Hernandes, se eu não me engano, né? Tá bom, meu irmão? Obrigado, Jean. Charles, tudo bem, Chalão? Queria pedir Elvis e oferecer a minha eterna rainha da Fena Shop. E claro, filha de rainha, a Helena, minha princesa. Amo muito as duas. Ótimo fim de semana pra todos nós. Valeu! Ah, um abraço, meu querido. Charlão, eu repito o recado aqui depois, ali no horário, no próximo bloco. Tá bom, meu irmão? Luana, bom dia!
5: Bom dia, cafezão!
4: Bom dia!
6: Vamos, final de semana chegando, já estamos aí no ritmo da DDC. A gente fez até uma musiquinha pra entrar no clima, né, Laura? Vamos lá!
4: Vamos lá!
6: Nós vai correr, vai correr, correr na DDC, 9 de setembro, vai ter muita coisa boa. Olha, e nós não vai perder.
4: Já...
6: É isso aí, amigo! 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Isso é uma loucura. Ô, Gersinho, hoje o pedido é da Laura, porque ela tá reclamando que só eu peço música no café.
4: Certo. Aí, ó, pronto.
6: Manda lá, Laura. Manda lá.
7: A música que eu vou pedir hoje é Apetite.
6: Tá bom. Bruno Mars e Rosé.
4: Rosé.
6: Beijo, bom final de semana e até amanhã na
4: Valeu,
6: DDC.
7: Até amanhã, tchau.
4: Que maneiro, cara, que astral maneiro. Ai, ai, China Linhares pediu aqui um Shima Roots. Hoje vamos bem de boas, falou aqui o China. Chapéu de palha, abraço e bora trabalhar. Bom dia pro Jean, tudo bem, Jean?
8: Bom dia, bom dia, bom dia,
4: e
8: bom
4: aí,
8: dia, bom
4: garoto?
8: Dia, Jacinho.
4: Tudo certo? Como é que você está?
8: Abençoada sexta-feira pra todos nós, meu querido.
4: Pra nós, meu irmão.
8: Sextou, sextou, sextou. Eu sei que eu acho que tu não vai tocar essa música aí, mas se tiver condições, toca um Zig Zig Sputnik pra gente.
4: Olha!
8: Aí. Valeu,
4: por que,
8: um abraço,
4: que eu não tocaria?
8: Bom, semana.
4: Clássica demais, Zig Zig Sputnik. Mas eu vou começar com Born to Be Alive, que tem a cara da trilha sonora da sexta aqui, ó.
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4: O nosso cafezão da zoeira, 7h29.

0: astral de festa! 7h40, produção! Coisa linda! Bom dia pro Brian! Tudo bem, Brian? Pediu aqui Cachimbo da Paz, Gabriel Pensador. Abraço pro Elias, o cabeça de boneca. Rafa Severo pediu Traje a Rigor, nós vamos invadir sua praia. Quem mais? Murilo pediu aqui Misery Business, Paramore. Cara, sonzeira, hein, Murilo? Sonzeira. Adilson, bom dia. E aí, queridão, como é que você tá, meu irmão?
1: Fala, Jadinho. Muito bom dia. Bom dia a todos ligados no cafezão.
0: Bom dia.
1: Pra esta sexta da zoeira, toca pra nós Pet Shop Boys, It's a Sin.
0: Olha!
1: Ótimo final de semana a todos, gostei. Valeu, galera.
0: Pet Shop Boys já me inspira a emendar outras na sequência, né? Renan Carioca, bom dia, queridão!
2: Bom dia, Jacinho! Tranquilo, dia. Cara?
0: E aí, meu irmão?
2: Falando Renan Carioca, espero que todo mundo esteja suave aí, sexta-feira, graças a Deus!
0: Graças a Deus,
2: cara, pô! Que nova pra gente aí hoje, cara? Uma Angélica, cara!
0: Olha,
2: vou de táxi! Mande-nos de volta pro passado, meu irmão! Valeu, um abraço pra todo mundo aí, valeu!
0: Valeu, meu irmão! Bom dia pro Fábio Rodrigo, pediu aqui Matchbox 20, se não tiver, pode mandar Close in Time, do Samsonic. Vai pros melhores, o Bob Esponja, o Zé Colmeia e a parceria de todos os dias, o Alessandro. Valeu, meu irmão. Marinês, bom dia.
3: Bom dia. Primeiramente, adoro.
0: Bom dia.
3: A rádio.
0: Obrigado pelo carinho.
3: A resposta que vocês estão perguntando aí é junta como cinética, acho que é isso que fala, né?
0: Eu acho que não é essa rádio, viu, Marinês? Mas tá tudo certo. Obrigado pela sua mensagem aqui. Eu vou ver quem é que tá fazendo esse quiz no ar em caminho pra rádio que tá fazendo esse quiz aí, tá bom? Marinês, beijo pra você. Que mais? Reginaldo, bom dia. Deixa eu ver.
4: Ô, Gerson Júnior.
0: Oi.
4: Sim, ó.
0: Oi.
4: É, um aviso de utilidade pública sobre o trânsito de Joinville.
0: Manda.
4: Tá bom? Reginaldo aqui de Rio Negrinho.
0: E aí, garoto?
4: Na saída da rodovia do Arroz ali, sentido 101, a alça que acessa o sentido norte, tem um caminhão quebrado.
0: Certo.
4: Tá
0: daquele jeito.
4: Complicado ali.
0: Daquele jeito.
4: Ok.
0: Beleza.
4: Dá um alô pra galera aí.
0: Obrigado, valeu, Reginaldo. Um valeu, queridão. Valquíria!
5: Bom dia, Gerson!
0: Olha!
5: Aqui é a minha Carolina, que dividiu a música da Cindy Lauper pra mim animar essa sexta-feira.
0: Muito boa.
5: Um beijo, um abraço.
0: Valeu, Bianca Carolina, Valquíria, toda a família aí, obrigado pela audiência, pelo carinho da sintonia, tá bom? Meu querido amigo e irmão César Wild, tem um recado também, bom dia pra você, meu irmão!
6: Bom dia, meu irmão Gercinho, como é que você está,
0: e
6: meu
0: aí,
6: querido? Cezinha,
0: tudo certo?
6: Então, hoje é um dia muito especial, porque no domingo vai ser aniversário da Laurinha. Você lembra quando a gente...
0: Totalmente.
6: Quando a Laurinha nasceu, que você até anunciou na rádio, no cafezão, que foi mais ou menos nesse horário, mas 7 e pouco da manhã. Pois é, então
0: eu lembro, cara.
6: Queria dizer que a Laurinha é um amor da minha vida, uma
0: princesa.
6: Filha muito especial, que eu tenho muito orgulho.
0: Laura Wild.
6: E aí eu queria mandar esse beijão aqui pra ela no ar, tá bom?
0: Tá bom, Cezinha.
6: Se tu puder tocar alguma, toca da Shakira, porque ela ama Shakira. Beijo, meu querido.
0: Ela e a Laila, né? Beijo pra Laurinha. Beijo do tio Gercinho aqui, de todos nós da Atlântida, tá bom, Laurinha? Felicidades pra você, tá até falando pro Cezinho aqui. Um dia depois que nasceu a Laurinha, né, há 8 anos atrás, nós tínhamos o show do Vitor Clay, né? Tava aí naquela divulgação do show do Vitor Clay. Que massa, Cezinha, felicidades aí, tá bom, meu irmão? 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E Amora Bookstore Joinville, sua loja de mangás e pokémons. 7h44, a gente volta já. Segura!
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3: 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Outro dia passei por uma situação bem complicada no trabalho, envolvendo pessoas e suas diferenças. Naquela ocasião eu senti várias coisas diferentes, que só me afastavam da solução, né? Raiva, medo, angústia e uma solidão incrível. Sabendo que isso acontece, eu dei um tempo para que aquilo baixasse a temperatura e eu pudesse ter uma visão melhor sobre o assunto. 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No final, encontramos uma solução. Não era das melhores, mas a situação foi resolvida. O que ficou foi somente a ressaca da raiva, medo, angústia e solidão. Preste atenção!

0: produção. Passa rápido, né? Meu Deus, meu Deus. Quem tá com a gente é o Vando. Bom dia, pediu Oasis. Trida Pali, bom dia pra você também. Pediu a MCA. Pros amigos Fabrício, Lucas e... Que tá de folga de novo, o Lucas falou. O Trida Pali falou aqui. Peter Ferreira. Bom dia a todos os cafezeiros na escuta. Se puder, toca Midnight Oil, Beds Are Burning. Uma ótima sexta, um fraterno abraço a todos os manos na escuta. Valeu. O André do Espinheiro está com a gente, pediu Queen, I Want It All. Gilson Breis, bom dia pra você.
1: Bom dia, Gilson Breis falando aqui, meu nome.
0: E aí, garoto?
1: Como é que tá esse rubro-negro? Feliz, cara? Ô, meu, sextou, que já é bom por natureza. Sim. Depois daquele sofrimento que assistiu aquele jogo ontem, manda pra gente País Tropical do Jorge Benjor, que já dizia ele, né? Sou do Flamengo. Valeu, galera. Deus abençoe.
0: Valeu, Gerson. Abraço, queridão. Pois é, galera. Ficou até tarde pra secar, né? Pena que não deu, né? 7h52. Franco de São Chico tá com a gente. Bom dia pra você. Roger, Thiago, meu irmão.
2: Salve, salve, Gercinho. Sextou aqui na Zara, meu compadre.
0: E aí, garoto?
2: Vamos. Passando aqui pra dar um salve pra todo mundo aí. Desejar um ótimo final de semana. E poxa, a hora que der aí rola um chat faker pra gente. Olha, aí, Gersinho. Boa. Tamo junto demais.
0: Valeu,
2: vambora.
0: Meu irmão. Ai, Didi, bom dia! Bom dia, Zaca! Bom dia pra você, Roger, Thiago, meu irmão. Tião, bom dia!
3: Fala, Gersinho!
0: E aí, garoto?
3: Tião da LCR Motos. Pô, começou com tudo o cafezão.
0: Com tudo,
3: hoje,
0: exatamente.
3: Ó, arrebentando.
0: Quero nem saber.
3: Ei, mandar um abraço pra galera do Maracujá Lama, domingo, em Araquari, Encontro dos Trilheiros. Estaremos massa. Lá. Show, galera!
0: Que massa, irmão! Quem tá com a gente? Aqui o Alessandro Agostinho.
4: Bom dia, Gersinho. Bom dia, meu querido. Tudo bem?
0: E aí, garoto?
4: Sexta-feira da zoeira. Eu sigo pro EMOSC fazer minha doação.
0: Bora!
4: Minha boa ação, a minha doação de sangue.
0: Parabéns, garoto.
4: Fica o convite aí pra toda a audiência também. Sempre é necessário sangue pro pessoal que precisa lá. Valeu, meu querido.
0: Valeu.
4: Sugestão pra hoje, Carimbador Maluco.
0: Boa.
4: Do Eterno Raul Seixas.
0: Valeu, meu irmão.
4: Bom dia, bom final de semana.
0: Valeu, Alessandro. Bom dia pro Xalão do Cossi Silva. Valeu, meu irmão. O Xalão falou aqui, ó. Ele tinha oferecido música pra Eterna Rainha da Fena Shop. E claro, a filha de rainha, a Helena, minha princesa. Amo muito as duas. Um ótimo fim de semana pra todos nós. Ela é educadora do Bonja International. A Gil tá levando ela pra trabalhar. A Helena está no carro com o namorado Dedé. Ai, Dedé! Tá indo pro trabalho. Helena, Gil, Xalão, Dedé, ó. Beijo no coração. Obrigado pela sintonia aqui no nosso cafezão. 7h55.
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0: E com Pet Shop Boys. It's a sin. Bom dia, boa sexta e boa sorte.

0: Mais um bloquinho com clássicos, né, de sexta-feira por aqui, clássicos que fazem a festa nas festas aí de flashback, anos 80, 90, enfim, cara, coisa linda esse som do Erasure, Stop, também Depeche Mode, I Just Can't Get Enough, It's a Sin com Pet Shop Boys, que inclusive foi pedida por aqui essa It's a Sin. Quem mais tá com a gente? Zé Luiz, Iriniu, bom dia! Já que começamos assim, com clima de festa, toca pra nós aí, Bobo, DJ Bobo, everybody. Um abraço, Zé Luiz. Valeu, meu irmão. Grande abraço por aí. Zé, Dani, toda a família. Cláudia Gisele, bom dia pra você. Se der, toca um Technotronic. Rapaz, Technotronic. Próximo bloco, tá bom, Cláudia? Um abraço pra você. 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Fireman em QAP, bom dia família! Tá em Itapuá curtindo a programação aqui da Atlântida. Bom dia pro Peterson Ramos.
1: Bom dia, Garcinho. Bom dia a toda a galera do cafezão por aqui, o Peter.
0: E aí, garoto?
1: Do Peter, mandando aquele abraço todo especial a toda a comitiva do grupo Amigos e Antigos aí,
0: lindo,
1: de
0: Joinville, lindo, lindo.
1: E São Chico. Beleza? Beleza? Um final de semana a todos, que Deus abençoe. Um forte abraço do Peter. Valeu, um abraço.
0: Valeu, Billy França, bom dia.
2: Fala, Gercinho, bom dia. Manda um abraço aí pra galerinha do cafezinho.
0: Boa.
2: Do Beteza, Café Tentação, Andressa, Carol e Anderson. Estão aí me dando um cafezinho na faixa
0: abraço,
2: hoje.
0: Abraço, queridos. Ó, quem dá café pros amiguinhos? Nem gente não é. É anjo, você já sabe, né? É anjo, rapaz. 8 e 8. Carol, tudo bem, Carol? Aqui do Iriniu, também da IDF. Beijo pra você, Carol, pra toda a galera aí. Irmão, domingo é comemorado o nosso dia, dia do gaúcho. Se possível, manda uma do reação em cadeia, se puder. Ofereço aí a todos os gaúchos e prendas que estão por Santa Catarina. Deus abençoe. Valeu, gauchita! Carol, Luana, um abraço na família aí, Carol. Que legal, cara. Não sabia que você era gaúcha. Um abraço aí aos nossos amigos e ouvintes gaúchos. 20 de setembro, né? 20 de setembro, dia do gaúcho. Aliás, por todo o Brasil aí, comemorado não só o dia do gaúcho, mas tem uma galera aí com Semana Farroupilha, né? Semana Farroupilha. Jefferson, bom dia!
3: Fala, Gercinho, meu querido.
0: E bom aí, garoto?
3: Dia. Bom Jeff. Dia, passando aí pra desejar uma ótima sexta-feira pra você e toda a audiência.
0: Pra você também.
3: Desejando que esse fim de semana seja um fim de semana repleto de alegria, de realização.
0: Vai ser.
3: Muito amor e paz. Bora, sextou, galera. Forte abraço aí pra vocês.
0: Valeu, meu irmão. Bom dia pra quem tá aqui com a gente, ó. Jessi, manda beijos pro meu marido Alisson. Se puder, toca Cotton Eye Joe do Rednecks pra animar a sexta. Valeu, Bruna. Muito obrigado pela sua participação. Agora 8h10, olha a hora, Gercinho, 8 horas e 10 minutos. 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A gente volta com a trilha do dia.
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0: É a trilha sonora na rádio das nossas vidas. 8:18, hora de abrir mais um bloquinho do nosso cafezão para Fiat Florença. 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Muito bem, senhoras e senhores. Abraço, queridos amigos de Zibel. Tamo junto, meus amigos de Zibel. 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Beleza? Bom dia pra Paola Lopes! Tudo bem, Paola? Grande abraço aí. Vamos tentar, viu? Vamos ver o que chega aqui pra sortear, tá? O Nico Nicolodelli, bom, buenos dias, rola aquele Opus hoje, rapaz, rola sim, cara, gostei da sugestão. Bom dia pro André Luiz, bom dia pro Marcelo Alves, bom dia pro Kleber, tudo bem, Kleber? Bom dia pro Jefferson, tô na torcida aqui pra ganhar o vinil, valeu, Jeff. Mariana Camacho, também tá concorrendo aqui o vinil. O Fábio Rodrigo tá com a gente. Jonathan Romanos mandou aqui um abraço pra você, meu irmão. Gaúcho também pode, não tem que disfarçar. Mamonas, né, cara? Professor Reinaldo Dutra, bom dia.
1: Bom dia, Jacim.
0: E aí, garoto?
1: A seleção hoje tá demais, hein?
0: Sol aqui.
1: Não tem como não se reportar aos bons tempos da discoteca no Brasil. Ginástica, Alvorada e outros salões. Parabéns. Obrigado, maravilhoso.
0: Irmão. Obrigado pela sua audiência aqui no nosso cafezão, viu? Depois ele mandou outro áudio aqui.
1: Esqueci de me apresentar. Acima é o professor Reinaldo do Iriú.
0: Boa!
1: Um bom final de semana.
0: Igualmente.
1: A todos, e meu abraço.
0: Valeu, professor Reinaldo. Deus abençoe sempre. Sil Calzum tá com a gente, concorrendo aqui também a Sil, com esse vinil. Interessada nesse vinil, hein? Do bairro Santo Antônio. Se der, já toca Mulheres de Atenas aí, que é um dos clássicos desse LP, desse disco aí do Chico Buarque. Né, Sil? Um abraço a você, tá concorrendo aqui ao disco vinil presente aqui da galera da Feira do Vinil, tá bom? Bora lá agora pra nossa trilha do dia, senhoras e senhores, que nesse bloquinho ainda tenho que rodar aqui a nossa previsão do tempo. A trilha do dia vem com a sugestão da audiência, com meu pedido no cafezão, assinado pelo app Angelone. 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E a trilha do dia é com Technotronic. Get up before the night is over. Contém um sample vocal famoso da música do James Brown, Get Up, Get Into It e Get Involved. Lançada em janeiro de 90, a faixa foi o segundo single do álbum de estreia da banda belga Pump Up The Jam, The Album, de 89. A música alcançou o primeiro lugar nas paradas musicais de países como Bélgica, Finlândia, Espanha, Suíça. Conquistou disco de ouro nos Estados Unidos, com mais de 500 mil cópias vendidas. E diferente do mega hit Pump Up The Jam, onde houve uma controvérsia inicial sobre quem cantava, essa faixa deu o devido crédito e destaque aos vocais e rap de Yakit K. Ganhou sequências remixadas em 98 e 99, além de marcar presença na franquia de jogos e ritmo Dance Dance Revolution. Chega de papo, bora curtir mais uma clássica da nossa sexta por aqui, ó.
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0: Só essa intro já arrepia o cara, né, cara? 8:22, bom dia, boa sexta!

0: bloquinho com clássicas, a gente gosta demais. Don't Go Away, Fun Factory, All That You Want, Ace of Base, Get Up. Before the Night Is Over, Technotronic, aqui na programação da Atlântida. Galera curtindo essa vibe do cafezão de sexta, né? O nosso cafezão da zoeira. O Jonathan falou que bem que podia ter vir um duplo aí com o Pump Up The Jam, né, o Technotronic. Rapaz, eu faço outro dia, tá? Semana que vem, pode ser? Kelvin, bom dia pra você, garoto. André Takamori, sem dizer que o cafezão é o único café que eu consumo, viu? Sextamos, bom fim de semana. E manda esse travesseiro Altenburg pra cá, rapaz. Acho que partes dessa música era trilha sonora de algum programa de rádio, só não recordo qual. Se não era essa música, era bem parecido, mandou aqui o Takamori. Maura tá concorrendo ao travesseiro, Angélica também. Tudo bem, Angélica? Bom dia, Rádio Atlântida. Ótima sexta, Gersinha. Tô ligadinha aqui no trabalho, torcendo pra ganhar esse travesseiro maravilhoso. Valeu, Angélica Amaral. Obrigado pela sua participação e o carinho da audiência aqui na Atlântida. O Elissandro, toca um Venga Boys. Programação incrível como sempre. Valeu, queridão. Jonathan, também quero vinil. Tá concorrendo aqui ao travesseiro e ao vinil também. Que mais? Ô, André Luiz, tá com a gente. Ele mandou aqui um excelente dia e um final de semana a todos nós. Toca aquele Hotel Califórnia. Valeu, meu irmão. É que sexta-feira, André, o volume de mensagens aqui triplica, rapaz. E aí, às vezes eu demoro pra chegar em todas as mensagens. Um abraço, meu irmão. Bom fim de semana aí, tá? Fabrício Oliveira tá com a gente. Quem mais? Josi tá concorrendo ao travesseiro. A Carol Simões também tá concorrendo. Adalberto concorrendo. Felipe Albuquerque tá concorrendo. Cláudio, China Linhares, toda essa galera concorrendo aqui ao travesseiro. Júnior, ativa Joinville. Bom dia, garoto.
1: Bom dia, Gersinho. Tudo bom?
0: Bom dia.
1: E Júnior da Ativa mais Joinville.
0: E aí,
1: meu
0: irmão?
1: Amanhã temos mais uma prova. E você vai estar lá pra fazer a bagunça junto com o grupo?
0: Boa prova pra todo mundo, tá? Rapaz, eu infelizmente não estarei no Desafio Drogaria Catarinense, né? Mandar um beijo pra Thalita, pra toda a galera da DDC, o Desafio Drogaria Catarinense. Que fim de semana eu tenho uma... Quando é no sábado, a prova é no sábado, eu tenho uma dificuldade de conseguir atender em função de casamentos e tal, outros eventos que eu acabo tocando, sabe, Júnior? Não vou estar lá, cara. Vou tentar dar uma passada lá pra dar um abraço na turma lá, tá? Mas entre um compromisso e outro. Só que amanhã eu tenho eventos das 7 da manhã até as 4 da manhã do domingo. E aí, não obstante isso, domingo a gente tem uma corrida interna também pra apresentar. E vai ser legal demais. Bacana. Um abraço, Júnior, a galera da Ativa Mais Joinville. Paulo Sérgio concorrendo, Zé Luiz concorrendo, Dena tá concorrendo, Meriane, o Bruno Moraes tá concorrendo também. Um abraço, queridão. Obrigado pela participação, tá concorrendo aqui ao disco vinil do Chico Buarque. Fazer o show do intervalo e eu volto com as saideiras por aqui. 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A gente volta trazendo o cafezão duplo e o nosso bloquinho saideira por aqui.
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0: Amanhã de sexta-feira, 18 de setembro, agora 8h51. 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Muito bem, o que mais temos para agora? O cafezão duplo, né? 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Muito bem, senhoras e senhores. O João Luiz falou aqui, por que não esticar o cafezão, hein? Deixar mais tempo, né, ô João Luiz? Vamos fazer essa solicitação. Porá, nsc.com.br. Fernando Jankowski, bom dia pra você. Cheguei atrasado hoje, mas quero ganhar esse LP. 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O Jonathan já falou aqui, ó. Podia esticar o cafezão até o final da tarde. Oh, meu Deus. Mas uma ou duas horinhas a mais dava, né, ô produção? Vamos lá. Senhoras e senhores, trazer aqui o cafezão duplo. Bom, pediram várias músicas ao longo desta manhã de rock gaúcho. Dia 20 de setembro é o dia do gaúcho. Então a você que é gaúcho, ouve neste momento no Rio Grande do Sul, ou é gaúcho e ouve aqui em Joinville, ou onde quer que você esteja e você tenha essa raiz de Rio Grande do Sul, 20 de setembro, né, é o dia do gaúcho, em recordação ao início da Guerra dos Farrapos, em 20 de setembro de 1835, né, a Guerra dos Farrapos, que foi, vamos dizer, a Revolução Farroupilha, né, foi a Revolução Civil mais longa, né, aqui no Brasil, de 1835 a 1845, levou 10 anos ali. E aí, 20 de setembro é o Dia do Gaúcho, e o nosso duplo é com Reação e Cadeia. Pronto, falei.
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0: Um bloquinho, senhoras e senhores! Gaúcho aqui na Atlântida, 9 horas e 15 minutos, atrasados, porém felizes e contentes, né? Acústicos e Valvulados, começamos esse bloquinho com o duplo de Reação em Cadeia, em homenagem ao Dia do Gaúcho, que é celebrado neste domingo, 20 de setembro. Ah, muito bem, bom dia pra Priscila, tá em Lagoa Vermelha, no Rio Grande do Sul, curtindo aqui a rádio. Sou gaúcha com orgulho e tenho muito mais orgulho de ouvir o Cafezão. Adoro Reação em Cadeia. Manda um abraço pra Dona Polaca, aqui de Lagoa Vermelha. Alô, Dona Polaca! Muito obrigado, viu, pelo carinho da audiência em Lagoa Vermelha. Ricardo, bom dia. Só as gaúchas, top. Valeu. A Sil, do Calzum, falou aqui, ó. Rock gaúcho tem tanta música boa que dava pra fazer um cafezão inteirinho só com música dos caras, né? Vai desde TNT, Cachorro Grande, Acústicos e Valvulados, Vera Louca, Tequila Baby e por aí vai, né, Sil? Por aí vai. Só nesse bloquinho aqui a gente tocou Reação, tocou Nenhum de Nós, TNT, tocou Acústicos e aí não deu tempo de tocar Bideu Balde, Ultraman, quem mais? A Comunidade Ninjitsu, cara, é muita banda legal. Beijo pra todo mundo aí que curtiu esse bloquinho saideiro também no Cafezão, tá? Que volta na segunda-feira às 7h25, Cafezão, e eu volto já trazendo hits por aqui. 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Bora!
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1: 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Eu salvei inúmeras vidas. 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
25: Bora de Dreadlocks aqui na Atlântida. 10h05, tem Isabela Rocha.

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3: Posição 15 com os queridos mineirinhos, o Jota e a Negra Lee, nesse feat com o Descobridor dos Sete Mares.

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0: O brasileiro conta uma piada do Mário pro português, nosso querido Kiko Lusitano, tá? Aí ele chega e pergunta assim: Kiko, tu conhece o Mário? Aí ele diz: acredito que... Kiko acredito Lusitano. Que não. Que Mário? Aí ele diz: aquele que te comeu atrás do armário, e sai rindo. Aí o Kiko Lusitano pega e diz assim: me pegaste, pois pegarei meu amigo agora com esta. Chega ele pro Joaquim e diz assim: Joaquim, tu conhece o Mário? Que Mário? Aquele que me comeu atrás do armário.
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15: 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Yeah, baby, a nossa rádio Atlântida, Joinville, nessa manhã de sexta-feira chuvosa, produção. 18 de setembro de 2026. Muito obrigado pelo carinho da sua audiência, você que permanece conosco desde as primeiras horas do dia, lá ouvindo de madrugada, chega no Discorama, chega no cafezão e chega até agora conosco, trazendo aí o arroba Atlântida agora comigo, arroba Gerson Júnior. E à minha frente está Felipinho Divo. Bom dia, Felipinho.
16: Bom dia, Gercinho. Tudo certo
15: bem
16: contigo?
15: Graças a Deus, né? Sextou daquele jeito.
16: Graças a Deus. Meu Deus do céu. Chegava dia 30 de setembro, mas não chegava sexta-feira.
15: Chega Natal, mas não chega sexta-feira. Cá estamos na sexta-feira. Exato. E o Felipinho já chega trazendo aqui qual será o presente de hoje, o Felipinho.
16: Exatamente. Já tá no nosso perfil, no nosso Instagram.
15: Arroba Atlântida Joinville.
16: com um kit da Catarinense Farma, né?
15: A nossa Catarinense Nutrição, cara. Uhum. Olha que maneiro, que é a semana do cliente, né? A gente entregou um presentaço aqui na última terça-feira, dia 15, o dia do cliente. E tem mais um presente agora, mais um kit com ômega 3, uhum, tem melatonina, tem pastilhas Melagrião. Cara, um kit bem legal pra audiência, presente aqui da Catarinense Nutrição, tá bom? Aí, esse presente vai ser o nosso prêmio de hoje no arroba. Você manda a mensagem pro nosso WhatsApp com o nome completo, o bairro, e a senha vai ser Catarinense Nutrição, beleza? A senha é Catarinense Nutrição. Também, uhum, são os últimos instantes
16: pra você mandar sua mensagem pra
15: e concorrer o vinil. Exatamente. Manda aí nome completo, bairro, e a senha é Vinil Chico Buarque. A galera da Feira do Vinil do Shopping Miller desse fim de semana, que já tá rolando ali no Shopping Miller no piso térreo, está liberando esse presente. Um ouvinte vai faturar esse vinil do Chico Buarque e vai retirar na feira durante o fim de semana ali com os nossos expositores na Feira do Vinil no Shopping Miller com o apoio aqui da Rádio Atlântida, tá bom, queridos? Então, fique à vontade, manda aí para concorrer ao kit de suplementos da Catarinense Nutrição. É Catarinense Nutrição a senha, e para concorrer ao vinil do Chico Buarque é Vinil Chico Buarque a senha. Resultado sai no final do programa, tá bom, queridos? 11 horas e 17 minutos. Que mais eu tenho para esse momento? Assinar aqui o nosso, exato, programa de hoje, né? 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Muito bem, essa é a galera que assina aqui o arroba Atlântida. Muito obrigado aos nossos patrocinadores e apoiadores. Vamos juntos, trazendo a trilha sonora até meio-dia nessa manhã de sexta-feira aqui em 104.3. Tá bom, queridos? Que mais eu tenho para o momento? Eu tenho que trazer aqui um recado dos nossos amigos da Auto Premier. 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Obrigado pela parceria aqui, a nossa Atlântida, amigos de Auto Premier. Faz tempo que o Tony não vem aqui visitar a gente, viu? Nosso querido Tony, ali da Auto Premier. 11h19, senhoras e senhores, a gente tá recebendo visita de uma galera aqui.
16: Era muito especial,
15: né? Oh, legal, cara. Vou fazer o seguinte, ó. Eu vou... As meninas estão com calor aqui. Vieram caminhando, né? É uma baita de uma lombada aqui, né? Uma baita do... Como diz o gaúcho, uma baita de uma indiada, né? 11h19. Eu vou fazer o seguinte. Eu vou tocar um som e a gente volta aqui trazendo o conteúdo do nosso arroba Atlântida. 11h20, produção.
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0: Muito bem, senhoras e senhores, o som do Charlie Brown Jr. Agora 11 horas e 24 minutos, o nosso Arroba Atlântida nesta manhã de sexta-feira. Eu falei que a gente tá recebendo uma visita aqui, né, produção? É uma visita que vem de Porto Alegre, né? De Porto, né? Eu tô aqui com a professora Clarissa, deixa eu ver, ela tá no 4. Professora Clarissa, bom dia, tudo bem?
1: Bom dia, tudo bem, Gerson?
0: Já coloquei na fogueira aqui, já,
1: né? Viemos pra visita.
0: Só conhecer o estúdio, não, tem que dar um bom dia aqui.
1: Gente, um prazer, né, ser recebido aqui. Primeiro te agradecer por essa recebida aqui, que a gente tá muito feliz de poder participar.
0: A Clarissa é sobrinha, né? Uhum. De um querido amigo, de um querido irmão, que a gente tem um carinho gigante, que é Silvio Simão, da nossa querida Univille. Silvio Simão, um beijo no seu coração. Sempre que ele tem alguma visita que quer conhecer aqui, quer, ele sempre manda duas coisas. Subir o mirante, né? Ele falou pra vocês subir o mirante?
1: Falou,
0: né? E aí, na passagem aqui, conhecer a QNSC, a nossa Rádio Atlântida e a estrutura da NSC. E serão sempre bem-vindos. Clarissa, você é professora de que matéria?
1: Eu sou professora de Química e de Ciências no nono ano e de Projeto de Vida também.
0: Em qual colégio lá?
1: No Colégio Marista Assunção.
0: Muito bem. Está a Clarissa, o Antônio, a Alexandra, a TDH Forte aqui. Qual que é o nome? Júlia. Elana. Helena, Cancino, Isabela. Peraí, a Isabela tá no mic aqui, vai falar pelos alunos. Tudo bem, Isabela?
2: Tudo certo.
0: Você é de qual turma?
2: Eu sou do terceiro ano do ensino médio.
0: Do terceiro ano.
2: Isso.
0: Aqui são 6 alunos, para contextualizar a audiência. 3 são do terceiro ano, isso. E 3 do nono, né? Isso. É isso, né? Falei, uhum, certo. Então tá. E aí estão em Joinville, professora. Qual é o motivo da visita aqui na cidade?
1: Nós viemos participar da Feira Brasileira de Iniciação Científica, que acontece em Joinville. E ontem as meninas receberam um prêmio.
0: Olha! Que legal.
1: Um trabalho bem maravilhoso. E hoje ainda segue a premiação, mas a gente tem o dia livre pra poder conhecer a cidade.
0: Que bacana. E chegaram quando?
1: Chegamos segunda-feira.
0: Segunda? Já estão a semana toda aí.
1: A semana. A feira é intensa.
0: E aí eu vou entregar pra audiência que a professora Clarissa, por mais que vem de Porto Alegre, quem está com cuia de chimarrão aqui, passando a cuia de chimarrão, são os alunos, né? Eles vieram, não tomavam chimarrão e agora estão lá, ó, mateando um chima. É isso, professora Clarissa?
1: Isso, não tem como dar uma caminhadinha sem um chimarrão, né? Uma caminhadinha, um chimarrão, é uma delícia.
0: Que bacana, cara. Professora, desejo muito sucesso a vocês aí na feira, né? Que é hoje à noite, é feira, isso? E aí depois da feira vocês retornam pra Porto Alegre.
1: Isso, hoje a gente vai fazer a segunda parte da premiação da feira. A feira aconteceu durante a semana. Uhum. Inclusive, é uma feira incrível. A Joinville tá de super parabéns por acolher essa feira, porque é uma produção científica de nível fundamental e médio incrível. As feiras de iniciação científica são sensacionais, muito potentes. Então, parabéns pra Joinville.
0: Que legal, professora. Que legal.
1: Acolher.
0: Sejam bem-vindas sempre, tá? A gente só colocou vocês no ar aqui pra dar um bom dia. Isabela, o que você mais tá gostando de Joinville aqui?
2: Ah, eu acho que além, né, da cidade em si, que pra gente teve uma diferença bem grande, assim, de enxergar da paisagem, acho que principalmente, mas na feira a gente conseguiu ver vários trabalhos, né, e conhecer, assim, um mundo de possibilidades do que a gente pode fazer com iniciação científica, que é bem importante. Então fica também um incentivo aí, porque essa área da ciência, e não só a ciência natural, né, mas a ciência das humanas também, as linguagens, todas elas são muito importantes pra gente como estudantes.
0: Oh, que bacana, fala bem, né, fala bem. Ó, rh@nsc.com.br, pode mandar currículo lá, tá?
3: Contrata que vai abrir a próxima comunicadora, né?
0: Não, né, sei. Filipinho? Felipinho Diva é nosso estagiário, que é quem socorre a gente muitas vezes,
3: exatamente,
0: né, Felipinho?
3: Exato.
0: Fala pra Isabela que estão, né, tendo a oportunidade de conhecer aí Joinville. Uhum. Aqui em frente o estúdio, Isabela e professor e os alunos, nós temos o Parque Zoobotânico, que é o nosso zoológico aqui, uhum, da cidade de Joinville. E aí, indo reto, toda a vida reto, como diz o joinvilense, seguindo toda a vida reto, é a subida do nosso mirante, né? Então, não sei se estarão com pernas, né? Até porque tá chovendo, pra subir o mirante, mas fiquem à vontade aí, lançado o desafio.
3: E dizem que se você subir o mirante, você se torna joinvilense de coração.
0: Pronto.
3: Tá?
1: Ah, então a gente vai ter que ir.
0: É quase que um batismo.
3: É um batismo, gente.
0: Legal. Meninos e meninas, bem-vindos aqui ao estúdio da Rádio Atlântida. Obrigado pela presença, professora. Obrigado e sucesso pra vocês, tá?
1: Obrigada por nos receber.
0: Legal. A gente que agradece, né? Temos a honra, Felipe, exatamente, de ter gaúchos e gaúchas, uhum, na semana Farroupilha, né? Que a gente tem aí esse carinho e essa parceria. O final do meu programa hoje, o Cafezão, aqui foi um bloco inteiro tocando Pedradas do Rock Gaúcho, Reação e Cadeia. Tocamos em Onde Nós, tocamos acústicos, tocamos, esqueci já, mas enfim, foi um bloco inteiro de Rock Gaúcho, que é sempre muito bem-vindo aqui na programação. Feliz Dia do Gaúcho, né? 20 de setembro aí pra todos, tá bom?
2: Obrigada!
0: Valeu, gente! Que legal, cara! Recebendo aqui a professora Clarissa e os alunos do Marista Assunção de Porto Alegre, visitando aqui Joinville, o compromisso da feira, né, professor? Esqueci o nome da feira, já que é a
1: Feira Nacional de Iniciação Científica.
0: Pronto, aí, ó, pronto. Tá aí a professora que não me deixa esquecer. Né, Felipinho Divo? Agora, bora. 11 horas e 30 minutos, vamos fazer o seguinte, ó, eu vou tocar mais um som. Quem quer escolher um som?
3: Quem gosta de um... Pode uma indicação de música, gente. Qualquer um.
0: Eu tô sabendo que lá em Porto Alegre eles ouvem mais a gaúcha, mas não tem problema. Né? Na rede tá tudo certo. Já entrego já.
3: Do grupo, tudo certo.
0: Quem quer escolher um som aqui?
4: A gente pode colocar o Rock Gaúcho?
0: Pode, mas claro que sim. Vem cá, Alexandre, aqui no... Aqui, ó.
3: Vem aqui, qual? No mico.
0: Qual?
3: Aqui.
0: Aqui.
3: É. Qual que você quer falar?
0: É.
2: Engenheiros. A gente quer colocar engenheiros, inclusive, para homenagear uma grande amiga nossa que gosta muito de engenheiros da Bahia. Qual, gente?
0: Ó, pra ser sincero, somos quem podemos ser.
2: Somos quem podemos ser. É uma boa música.
0: Pronto, aí, ó. Então, pra galera aqui do Marista Assunção e pra audiência que curte Engenheiros, ó, é você e a torcida do Flamengo que curte Engenheiros, tá? 11h31!
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3: Olha só, dúvida do Theo. Doutor, o que pode ser uma espinha que apareceu na pele, na parte de cima do pênis? Theo, pode significar várias coisas. Primeiro, pode ser uma espinha e ponto final. Afinal de contas, uma espinha pode aparecer, é uma inflamação, uma infecção dos poros ali da pele, provocando um acúmulo de pus. Isso pode acontecer na pele de qualquer parte do corpo, inclusive na pele do pênis. Mas o que a gente tem que fazer é um raciocínio importante. Você teve ou não teve uma relação sexual ou um momento de intimidade com alguém, né, encostando no genital de uma outra pessoa sem o uso de proteção. Se você teve relação sexual e não se protegeu, essa espinha eventualmente pode ser um sintoma, um sinal de uma IST, de uma infecção sexualmente transmissível. Agora, se você não teve relação, não teve momento de intimidade ou teve, mas usou camisinha o tempo todo, provavelmente essa espinha é uma manifestação da pele, que pode ser uma espinha simplesmente, como a gente disse no começo. Se ela está associada a outros sintomas, pode ser uma micose, pode ser uma machucadinho que você teve e depois infeccionou, enfim, várias hipóteses podem acontecer aí. Para ter certeza, eu acho que seria importante você procurar um médico, um especialista em pele ou um especialista na região do pênis e da vagina, um urologista, para poder fazer esse diagnóstico. Dúvidas? Arroba Jairo Bauer Oficial.
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32: Check this out. Again. 11 horas e 44 minutos, senhoras e senhores, é a trilha sonora da nossa manhã de Arroba Atlântida por aqui, sorteando um kit de suplementos da Catarinense Nutrição, presente da galera da Catarinense pela Semana do Cliente, né? O Dia do Cliente, a Semana do Cliente, mais um kitzão. É o mês do cliente, né? É verdade. E nós estamos liberando também um presentaço aí com a galera da Feira do Vinil, que acontece nesse fim de semana no Shopping Miller, tá? Que é o disco do Chico Buarque. O LP que tá completando 50 anos aí em 2026, cara, que bacana. A Feira do Vinil, que acontece de hoje até domingo no Shopping Miller aqui em Joinville. Mais uma edição da Feira do Vinil. O evento ocorre no piso térreo, ali no piso da Cassol, tá? Das 10 da manhã até as 10 da noite, com participação de 6 dos mais influentes expositores no sul do país. A entrada no evento é gratuita e você pode chegar lá, garimpar à vontade aquele disco lacrado, né, zeradinho, ou usado, ou nacional, importado, a raridade, coletâneas, fica à vontade, tá? Você vai garimpar à vontade. Garimpar é o termo que a gente usa pra quem está sempre à procura de um disquinho especial numa feira, viu, Felipinho? Vai lá garimpar e a galera tá liberando esse disco presente da Feira do Vinil, né, o disco do Chico Buarque. O que mais temos pra esse momento, ô Felipinho? Eu tenho dois convites pra fazer, meu querido. Tenho dois convites pra fazer. Primeiro convite é com relação a um evento que acontece. Que dia que é? 16 de outubro, né?
0: Exato.
32: 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Muito bem. Que mais? O outro convite é do nosso querido Beto Rosa, músico de Lajeado, que estará em Joinville amanhã, Felipinho. Ele passou aqui pela Atlântida, né? Contou a sua história aí, colocou a vida dentro do seu carro, pegou a estrada e levou a sua música em várias cidades, vários locais aqui da região sul do país. E amanhã estará em Joinville fazendo um som no Didi. E eu provoquei o Beto a mandar um convite pra audiência da rádio aqui, ó. Fala, Beto! Bom dia pra você, queridão.
1: Bom dia, meu querido amigo Gercinho. Bom dia a todos os ouvintes da Rádio Atlântida. Eu me chamo Beto Rosa e quero deixar um convite para vocês. Nesse sábado, 19 de setembro, estarei no Didi, aí em Joinville, tocando os clássicos do nosso rock nacional. Legião Urbana, Engenheiros do Havaí, Nenhum de Nós, Barão Vermelho e muito mais. Então espero todos os amigos para a gente se encontrar lá no Didi. Tá legal? 19 de setembro, nesse sábado. Grande beijo para os catarinenses, que eu adoro demais.
32: Maravilha, Beto Rosa, então, nesse sábado, 19 de setembro, ali no Didi, tá feito o convite desse querido parceiro aqui da Rádio Atlântida, o músico Beto Rosa. Beleza? Felipinho, 11h48, vamos lá para os presentes de hoje.
0: Vamos fazer assim, tu fala o vinil e fechou. Eu falo quem ganhou da catarinense.
32: Então tá, fechou. Vamos lá. Atenção, quem faturou, aliás, muito obrigado a você que mandou a sua mensagem, participou com a gente aqui para concorrer ao disco vinil, também concorrer ao kit da catarinense. Quem faturou o disco vinil do Chico Buarque foi, final do telefone 1177, a Silvane Alves Louro, bairro Santo Antônio. Mandou aqui a senha vinil Chico Buarque, certinha, e fatura esse disco vinil, tá bom? Silvane Alves Louro, final 1177. Silvane, seguinte, a retirada é na feira, lá com os expositores, tá? A gente vai pegar os seus dados e vai deixar lá com a organização da Feira do Vinil. Então, você vai, em algum momento, entre hoje, amanhã e domingo, no Shopping Miller, fazer a retirada do seu disco vinil direto lá com os expositores. Tá bom, Silvane? E quem levou o kit da catarinense,
0: Felipe? Quem levou, Gercinho, foi a Ana Thelma Martins, do bairro América, que mandou a senha catarinense nutrição. Então, tá levando também esse maravilhoso kit da catarinense.
32: Muito bem, Felipinho Diva, era isso que tínhamos para o momento. Muito obrigado por hoje e por essa semana,
0: Felipe. Valeu pela semana, Jercinho. Estou aqui, ainda aqui na produção, né? Sigo na melhor vibe da FM.
32: É,
0: e a gente volta na segunda-feira com muito mais, né?
32: Maravilha. Deixar aqui o nosso salve, o nosso abraço aos amigos e Big Ram, restaurante lanchonete, por alimentarem aqui a equipe da Atlântida Joinville nesta sexta-feira. Todas as sextas, né, a gente recebe aquela costela, aquele franguinho, aquele açaí com a galera da Big. Uhum. Obrigado de coração, querido.
0: Eu tô com uma fome já que a Marmita tá aqui do lado.
32: Tá olhando pra ti, né?
0: Uhum,
32: valeu, gente. Eu volto já já na telinha da NSC com Rafael Custódio e a agenda cultural pros eventos do fim de semana. Deseja você um ótimo fim de semana, gente. Cuidado com a chuva aí. Beijos, abraços. Fiquem com Deus. E a nossa saideira. Deixa eu pegar a vinhetinha da chuva aqui, porque tá chovendo, né? Tá chovendo aí? Não sei aí, mas aqui tá chovendo um pouco. Deixa a saideira com o som da Pit. Tchau, gente.
2: Tá chovendo aí, aqui tá chovendo. 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
3: Tá chovendo. Ai, chovendo. Titi! O noite inteiro e tá chovendo.
32: Pois então. Tchau, gente.
0: Tchau.

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17: 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Uhum. Olá, Alexandre Fetter.
5: Olá, olá, muito boa tarde, amigo e amiga ligados na Atlântida, rádio das nossas vidas. 1h03. Estamos chegando com o Pretinho Básico, primeira xicrinha deste dia 18 de setembro de 2026. 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Muito bom início de tarde para a embaixadora dos biscoitos, Zezé Rodaica. Boa tarde.
13: Aliás, me deu uma vontade agora de comer um... Tô com o meu café aqui.
5: Então eu vou te dizer o que, que tu vai comer. Um bolo de mel.
13: Bolinho de mel.
5: Bolinho de mel, receita infalível. É, inclusive, verdade. Tá ali no meu Instagram a sugestão. Ah, um troço maravilhoso. É inexplicável a sensação.
13: É inexplicável.
5: Que agora eu busco lá
13: eu
5: pra ti.
13: Eu já te expliquei a sensação que tu tem fazendo aquilo. É a mesma que eu tenho quando eu amasso o folhadinho por cima do brigadeiro.
5: Ah, é isso. É tipo, aí, cada um com a sua receita, inexplicável mesmo. Quer que eu pegue lá pra ti? Eu paro tudo aqui
13: não,
5: e vou pegar
13: não,
5: lá.
13: Eu jamais faria isso. Até não. Nem pode, parece até que dá cartão, né?
5: Não, mas Deus aí... Isso aí deixa que eu resolvo aí. 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
14: Vamos pra mais um, Alexandre.
5: 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Muito boa tarde, Léo Oliveira.
19: E aí, Alejandro?
5: Como é que estamos aí?
19: Tudo bem, cara?
5: Coisa
19: legal.
5: Boa. 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Rafael Gomes.
14: Fala, Alexandre, boa tarde.
5: Tudo bem, boa tarde. Estou estranhando a ausência de Leandro Bortolatti. Agora eu lembrei que ele está
14: anos,
5: comemorando seus 10 anos de casamento.
14: Com a esposa. Excepcionalmente hoje, ele foi liberado a 1 para um compromisso da empresa e a 6 para a liberação.
5: Ah, era 6. Isso,
14: tá exatamente, certo, até tá porque certo. A Uma não tá na escala.
13: Ah, tá certo, que bonito as pessoas que comemoram aniversários de casamento, né?
14: Pois
13: eu
14: é.
13: Nunca comemorei, até porque não temos um dia de casamento.
5: Não temos
13: eu
5: exatamente
14: não
5: um
14: tenho.
5: Dia, né?
13: Isso
5: é
13: ainda,
5: verdade.
13: Né?
5: Acho que a gente tem que comemorar todo ano que tá vivo, né? Que tá bem, que tá junto,
13: não,
5: que tá feliz.
13: Não, tô falando de relacionamento.
5: Não, mas é mais um ano do relacionamento. Mais um ano do relacionamento.
20: Tem gente que pode estar casado e não tá feliz, né?
13: E às vezes
20: não
13: tá comemora, mal tá vivo, né?
20: Mal tá vivo.
5: Bom, isso é verdade. Ah, a metáfora do tá casado e não tá vivendo é espetacular.
20: E não é sobre casamento, né, Rodaí?
13: Vamos comemorar as coisas diferentes. Uma coisa
14: é
13: tu tá vivo, outra coisa
14: é
13: tu tá casado. Eu acho que são duas comemorações distintas.
5: 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Os destaques do Pretinho chegando aí com a animação do Da Pena, Cassol, construir bem para viver bem e Solufix, referência em fixação e vedação, siga nas redes, @Solufix. 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Como é que tá aí, Da Pena?
21: Mais ou menos.
5: O que que houve, Da Pena? Eu tô vendo que não tá muito
21: baixo,
5: bem aí, cara.
21: Mesmo, mas... eu
5: aconteceu?
21: Legal.
5: Qual é a vibe
21: não,
5: ruim
21: cara,
5: aí?
21: Eu tô... comecei a ver quem é uma cuida e ele não dormir.
22: Quem é uma cuida?
14: Ah, não, mas...
21: Olha, comecei a ver...
14: Mas não eu dormi bom,
21: por quê?
14: Né?
21: Porque eu comecei a ver no Globoplay atrasado.
5: Ah, tá maratonando a novela.
14: Boa,
5: maratonando.
14: Boa, boa. Ontem foi impactante. Hoje, tá, ontem prenderam o Tony Hanks brasileiro.
21: Não me conta,
14: Ah, é, tu não tá, né?
5: Tá maratonando a novela. Não temos coisa melhor na vida pra fazer, então.
21: 12º episódio.
14: Oh, maravilhosa, né?
5: Não, não, tu vai, pode vai assistir longe. Um por dia, dois por dia, mas maratonar.
13: Ah, não, maratonar, mas isso aí é maratonar.
21: Tu é, o termo maratonar é...
13: Não, não é que tu vai assistir tudo num dia, maratonar é tu
5: é,
13: ser uma
5: quanto,
13: sequência.
5: Quanto pode, quanto mais pode.
13: É, pode durar
21: mas
13: muitos
21: a,
13: dias.
21: Mas a graça do streaming pra mim, meu irmão, é isso. Do streaming é tu poder maratonar.
14: Ah, isso é uma boa mesmo.
21: Que assim,
14: é,
21: eu
14: já me
21: irrito
14: o streaming que lança um por semana.
21: Quero criticar aqui os streaming.
13: Só começa a ver quando
14: tá acabando. Eu também, eu pago o streaming pra ver tudo.
21: E vou falar aqui o da firma. Globoplay, ó, Globoplay, meu irmão. Vocês estão botando a série do Belchior um de cada vez.
14: Olha aí,
21: porra,
14: ó.
21: Bota tudo.
13: Deixa pra
21: eu
13: assistir no
21: tudo.
13: Final, só
21: tu
5: gosta
13: muita
5: que bote
13: ansiedade.
5: Tudo de uma vez.
21: Até
14: claro,
21: o talo,
14: Alexandre.
21: Gato. Até o talo, gato.
5: Ah, tá
21: não,
5: bem.
21: Pô, vi jogada de risco quando foi toda. Agora a alucinação, a história do Belchior. Pô, bacana.
14: Ah, não tô vendo essa.
21: Boa isso aí,
13: não vi também.
14: Eu vou começar a ver Avenida Brasil 1 pra pegar a 2. Aí eu vou com você
13: na Avenida
14: Brasil
13: 1.
21: Pô, vai demorar pra
5: cacete. Ele era muito pequeno, ele brincava de Hot Wheels.
21: Pequeno ele nunca foi.
14: Tava montando Lego.
13: casa.
14: Foi, não, foi na época que eu entrei na Rádio Gaúcha como estagiário. Eu trabalhava das 6 da meia-noite.
13: Tu era um escravo, te
14: exatamente,
13: entendo bem.
14: Exatamente.
21: É, tá, mas tu não precisa assim, não tem.
13: Mas eu acho que até na Gaúcha falava da novela.
14: Claro, assim. Não. O último capítulo de Avenida Brasília é para a Rádio Gaúcha, inclusive.
13: Parou.
14: A Rádio Gaúcha quase transmite o último capítulo da novela.
21: É surreal. Hoje em dia as novelas não engajam mais, né?
5: Não, a Gaúcha está engajando.
14: Vou parar pra ver.
5: Muito bem, vamos dar aqui, vamos engatar hoje o 18/9/2026. Hoje é Dia Nacional da Televisão.
13: Olha
5: aí, que interessante.
21: TV me deixou burro demais.
5: A televisão me deixou burro, muito burro demais. Mas a internet, meu Deus.
21: Pô, a TV, ela é um Einstein perto da internet.
5: É, né? Verdade.
13: Que loucura, que ponto chegamos.
5: Dia Nacional da Televisão, mas a televisão segue absolutamente relevante.
20: Puta, a TV aberta é gigantesca, a maior audiência comparada com qualquer outra coisa.
21: Tem comparação. A melhor TV aberta do mundo. Boa noite, Ivan.
5: Boa noite, Ivan.
21: É a televisão brasileira. A TV aberta brasileira é a melhor TV aberta do mundo.
5: Onde é que tu leu essa pesquisa, Ivan?
21: Eu vi o Assiste a Sobria falando.
5: Assiste a Sobria.
21: Talvez fosse um filme. Talvez com o Guilherme Fontes, é o cara da viagem. Mas hoje é o dia da televisão, que é muito importante que nós se criamos vendo a televisão.
5: É verdade.
21: E a televisão é muito boa, eu gosto muito do Silvio Santos.
14: Faleceu, né? O Silvio Santos faleceu. E o Assis Chateaubriand também.
5: Faz tempo que tu não vê.
21: O Assis Chateaubriand apareceu, seus engatos.
13: Ah, mas esses dias eu no meu Instagram apareceu a abertura do Sítio do Pica-Pau Amarelo.
21: Bah. Marmelada.
13: E eu chorei. Banana. Lágrimas correram. Eu fui imediatamente, me tiraram daquele lugar e me jogaram no corpo da guriazinha lá de 6, 7 anos. Que passava a tarde inteira esperando pelo momento glorioso, era umas 5:30 da tarde.
5: 5:30 da tarde.
13: Pra ir na frente da TV e assistir, e eu era tão mergulhada naquele universo, tipo, tudo que existia
5: era
13: aquilo,
5: só o que a gente tinha.
13: Tudo que existia.
5: Como, o Garibaldo,
13: como a gente vivia
5: a Cuca.
13: Num mundo onde tudo que tem hoje simplesmente não,
5: Garibaldo
13: não existia.
5: Não, Garibaldo é do Vila
13: César. A gente vem de uma infância que se tu dissesse assim, ai, em Londres.
20: Isso.
13: Tipo, cara, era outro planeta.
20: Era outro planeta.
13: Se quando um colega ia na Disney,
20: meu
13: isso era
20: Deus
13: um evento.
20: É
13: e a pergunta assim, meu Deus, onde fica? Quanto tempo demora pra chegar? Como é que funciona? Como é que entra?
20: Era tão distante, né?
13: Sabe?
5: Inacreditável.
13: E claro que isso hoje ainda segue sendo assim pra muita gente, mas a internet nos facilitou quebrar a distância, pelo menos visual, né? Tu vê as coisas acontecendo. E aí, quando eu vi aquela abertura ali e me lembrei de quem eu era e como o mundo era naquela época, eu comecei a chorar.
20: Claro.
13: Uhum. Porque naquele momento eu achei que o mundo era melhor antes.
21: Mas ele era.
20: Mas eu acho que sim.
21: Ele até mais fosse. Tirando a ditadura.
13: Sabe, aquela expectativa de criança, que tudo que tu tinha era assistir aquilo e eu mergulhava naquelas histórias e eu amava o momento da Cuca.
20: Uh-huh.
13: Né? Porque eu tinha medo, era aquela coisa e eu era apaixonada pela Emília. Então, assim, é um
20: troço tão
13: louco.
20: O elo perdido é da tua época?
13: Mas total.
20: Puta, eu adorava ver aquilo
13: não,
20: lá, cara.
13: E esses dias eu tava contando pra Brenda.
20: Perdido, explicar
13: e
20: como?
13: Eu não sabia nem explicar.
20: Os
13: e tu acredita que o meu algoritmo me ouviu e apareceu pra mim?
5: Acredito.
13: E aí eu mandei pra ela ver a abertura.
20: Mas as coisas mais legais da IA é quando vem aquele videozinho, aqueles cortes que eles montam, bem-vindo aos anos 80.
13: Ah, sim.
20: Aí uma gurizadinha andando com umas light, que era uma bike desejo,
13: nossa,
20: na rua,
13: gente.
20: Com as latas de refri, encontrando numa reunião dançante, as gurias chegando com salgadinhos,
13: meu
20: magrão com
13: Deus.
20: Refri.
5: De chorar, de chorar.
13: Eu tenho vontade de chorar. Aliás, eu chorei, copiosamente.
21: A televisão, ela é impressionante, eu gostava do Bolinho.
5: Também
21: eles
5: era
21: e elas,
5: legal,
21: era
5: também
21: bom.
5: Era legal.
14: É que a televisão nos transportava pro sonho quando a gente era criança,
13: exatamente.
14: Né? Eu tive isso aí quando eu fui no Beto Carreiro adulto, Rodaica. Bah. Porque o Beto Carreiro eu via no Gugu, eu via no Faustão o Beto Carreiro.
13: Ah.
14: E aí o meu sonho de criança era ir no Beto Carreiro, nós não tinha grana pra ir no Beto
21: Carreiro.
5: Da mesma forma, quando a gente via os comerciais, né, sobre produtos que a gente não conseguia ter.
14: É.
5: Não é que não, era
13: e proibitivo. E a satisfação era simplesmente assistir, que era o máximo que tu ia conseguir chegar.
20: Não, o refri era só final de semana,
5: só final de semana, refri.
21: Por isso que a programação da TV aberta infantil, ela acabou.
14: É.
21: Porque tu não pode anunciar brinquedo. Tu não tu ficava olhando e tu queria aquilo e era um negócio.
14: Mas ontem eu fiz o conteúdo ali no Rio, o Fetter até comentou que até hoje eu sei a música do Lava Rápido do Hot Wheels. Eu pensei, o que que eu faço com essa música hoje em dia?
21: Mas tu pode comprar agora um Lava Rápido do Hot Wheels.
14: Não, mas eu não tive o Lava Rápido, mas a música
21: compra agora
14: até hoje.
5: Compra agora um vintage, agora. Vai pagar
14: no primeiro
5: 3
14: andar,
5: mil
14: ele
5: reais.
14: Lava, no segundo ele enxágua e no terceiro secagem. O que que eu faço com isso hoje?
13: Ah, eu acho que tu tem que brincar com a tua filha. Compra
14: Eu tô fazendo isso. Eu tô comprando os brinquedos que eu gostar pra ela.
5: Boa,
14: eu brinco com ela.
13: Compra ela brinca um Aquaplay.
14: Ela brinca com o Chaves, ela brinca com o Pokémon, ela brinca com as coisas da minha infância.
0: Legal, é. Já comprou a Barbie pra ela?
14: Já comprei, Alexandre, já comprei.
0: Foi mais forte que eu.
14: E a Barbie morena, que na época não tinha.
0: Sim, não tinha, verdade.
14: Agora tem uma Barbie da cor dela. Barbie.
0: Vamos em frente aqui com o dia de hoje. Ainda tem um pedido da nossa audiência aqui para falar do dia de hoje, que é o Dia Nacional de Conscientização e Incentivo ao Diagnóstico Precoce de Retinoblastoma, que é um tumor ocular infantil mais comum nas crianças. Então, se fosse possível divulgar no Pretinho, agradecemos demais. Inclusive, é da ONG De Olho nos Olhinhos, criada pelo Thiago Leifert e pela Diana Garbin.
20: Porque eles trouxeram isso à tona, né? Público, o casal, falando
0: isso aí,
20: da filhinha
0: isso aí,
20: dele.
0: Exatamente. Então tá registrado aqui o Dia Nacional de Conscientização e Incentivo ao Diagnóstico Precoce de Retinoblastoma. O Pretinho Básico de hoje é a princesa. A princesa é uma Shih Tzu de 10 anos de Nova Trento, dos tutores Josimar Reuter e Bianca Duarte Ribeiro.
14: Separei pra ti esse. Gente, esse eu separei pensando em ti.
13: A Buba tinha uma fantasia de Mulher Maravilha igual àquela ali.
14: Eu lembro, por isso que eu separei.
0: Muito bom.
13: Ai, que bonitinha.
14: E agora tá todo mundo mandando, já que ontem a gente pegou no pé, as pessoas estão mandando com a árvore de Natal. Eu não separei a fotinho dela na árvore de Natal, porque essas aí estavam mais bonitinhas. Tava mais longe.
0: Dessa aí na árvore de Natal também.
14: Tem tudo. Todos os ouvintes ouviram.
0: Sim, agora que o Natal chegou, né? Vamos botar essas fotinhas.
14: Porra, as pessoas estão mandando as fotos.
20: Setembro, cara. Calma com o tempo.
13: E tu sabe que os Shih Tzus, eles... Não sei os outros, porque eu tenho experiência com a Buba. A Buba apaixonada por árvore de Natal. A gente montava a árvore e ela deitava embaixo ali, ela ficava, ela achava que era pra ela. E ficava se olhando
14: um altar,
13: na bolinha.
14: Um altar pra
13: era
14: ela.
13: Um altar, olhando a bolinha.
0: Ou que ela a cadelinha do presépio.
14: É isso.
0: Ó, Petinho Básico pra Leroy da Supra Pets. Nutrição com propósito para o seu gatinho. Nosso ouvinte aniversariante é Wesley Trindade. Wesley Trindade é porteiro de uma fábrica e motorista de aplicativo. Ele é de Garibaldi, 39 anos.
20: Porteiro?
0: Terra do espumante. Saúde, parabéns, prosperidade, Wesley Trindade. Porteiro de uma fábrica e motorista de aplicativo.
21: Minha música favorita do Só Pra Contrariar.
0: Qual?
21: Mas o porteiro é novo, ele não me conhece. Tá cheio. Que ele está falando com o seu namorado. Essa é outra história. Pois eu choro lembrando da minha primeira.
0: Que legal,
21: primeira guampa. Pô.
0: Que legal.
20: Coisa boa, né?
0: Aniversariantes famosos, começando com o fenômeno atual da música pop mundial, Alex Warren.
20: Ah, legal esse cara aí.
0: Cantor fazendo 26 anos.
20: The Ordinary.
14: E um vozeirão.
21: Soca na Atlântica.
14: Vai, uma voz rasgadora, uma voz de nego velho que tem 26.
0: Muita gente não aguenta mais ouvir essa música.
14: Todo rios de paisagem. Ah, você não conhece tal lugar. Tem essa música.
20: Mas a história desse magrão é muito louca. Superação total.
14: Como é que é?
20: Ele perde a mãe ou o pai e um outro tem problema com álcool. E ele mora num orfanato e aí ele vai pra música e se reinventa legal, assim.
14: Caraca.
20: É um dos caras que traduz na música o que ele passa, né? Passou.
0: Sim. Russo Passapusso é o vocalista do Baiana System, fazendo 43 anos.
20: Então, e também do Papo de Segunda, né? Ele participa muitas vezes.
14: Às vezes
21: participa. Os shows mais esperados e aguardados do João Rock esse ano. O Baiana System que tá muito em alto.
0: Legal. Tipo a Marofa Carioca.
20: Isso.
21: Não, Marofa Carioca. Baiana System, meu irmão. A pegada meio da São Zumbi, meio Ticket Cabum. É legal. Meu irmão, olha pra mim. É legal,
0: cara.
21: Olha pra mim.
0: Legal.
21: Na noite.
0: Tá.
21: Bota um Baiana System e me liga.
0: Tá, tá bem.
20: Vai. Show.
0: Maia Massafera.
21: Aí sim.
0: Influenciadora fazendo 46 anos.
20: Quem é essa aí?
0: A Maia Massafera. Uma influenciadora
14: de famosos.
0: Fazendo 46 anos.
21: Que antes era o Matheus Massafera.
14: É uma mulher trans,
13: ela é uma mulher trans, é. Tu não lembra do Matheus Massafera?
20: Puta merda, lembra?
14: Ele tinha um canal no YouTube que ele entrevistava famosos no sofá
13: Hotel
14: da casa
13: Massafera.
14: Dele. Hotel Massafera, isso aí.
20: O sobrenome já ouvi falar.
13: Ela continua fazendo o canal. Só que agora ela evidencia muito essas questões femininas, porque ela sempre fala que a vida toda dela foi contida.
14: É, que ela era uma mulher no corpo de um homem.
13: Que não era o dela, então agora finalmente ela...
14: Ela batuca as unhas, né? Ela faz o...
13: Ela fez uma cirurgia também na voz.
21: Ela chamava
13: de
21: beijinho.
13: E daí foi ela que... Como era
14: um beijinho aquele sem tocar, assim, porque ela não podia falar.
20: Não é o SMR que a minha filha faz, né?
13: É isso aí.
20: Bate assim, pra mostrar um produto legal.
13: Ela faz também, mas isso aí é geral da internet, não é só dela.
14: Mas ela ajudou a popularizar.
13: É de tu abrir uma coisa que chegou...
14: Ela bate a unha, ela batuca a unha.
21: Mas ela é famosona, assim, do...
14: Ela é famosona.
0: Mas o Massafera que tu tá lembrando pode ser da Grazi Massafera também, né? Daí tu confunde a cabeça um pouco na hora.
20: Mas o Léo me mostrou a foto do...
21: Matheus Massafera.
20: Agora eu lembrei.
13: Do falecido.
20: Falecido, é isso aí, né? Sei lá.
0: Ronaldo Nazário, fenômeno! Fazendo 50 anos hoje.
14: O maior de todos.
0: Isso aí é. Não, esse cara hoje em dia, ele tem um lifestyle.
20: Muito massa.
0: Muito massa, tá sempre se expondo da melhor maneira, né? Obviamente. É um elogio à maneira como vive o Ronaldo Nazário.
20: Tem uma opinião legal pra tudo.
0: É, exatamente.
21: E tava acabado ali nos anos 2000 e ajudou a ganhar a Copa do Mundo de 2002, né?
0: Aí ele vai no Serginho Groisman, no programa do Serginho lá no...
21: Quantas horas no Programa Livre? No Programa Livre nos anos 90.
0: Programa Livre nos anos... Não, já no início dos anos 2000, eu acho, cara. Que ele vai e encontra o Billy Corgan dos Smashing Pumpkins no programa.
21: Uma queimadaça
0: E o Billy Corgan nojentão, detonando a plateia, detonando a plateia, e aí, quem é que compõe tuas músicas? Uma guria perguntou, ele falou, é o Romário e o Ronaldo. Aí o Serginho já tava putão, aí eu vi o caráter do Serginho, não que precisasse ver, mas o tamanho do Serginho. Ele, tu gosta do Ronaldo, Nazário e tal, e o Ronaldo tava na Globo gravando um Jô Soares. E aí vão lá e chamam o Ronaldo.
21: Isso é SBT, eu já vi esse corte, é SBT.
0: SBT ou a Globo?
21: É SBT porque é o Ronaldo 97, melhor.
0: Programa do João, enfim, isso, então é SBT. Isso. E aí ele vai até o estúdio lá, e aí fala com o Billy Corgan e tal, e dá uma aula de humildade pro Billy Corgan, dizendo, eu não sei falar inglês, e o Serginho diz, mas ele também não sabe falar português, então tá tudo certo. Muito legal.
14: O Ronaldo que tentou ajudar a salvar o futebol brasileiro e o sistema vetou ele.
0: Não deixou que ele entrasse.
21: Nenhuma federação recebeu
14: a política de receber o Ronaldo.
13: É que sistemas corruptos não aceitam pessoas.
0: Quem queira entrar de maneira diferente.
13: E vale para todos os sistemas, viu, pessoal?
21: Amigão do técnico do Inter.
13: Não, é só no futebol.
14: Amigão do Pezolano.
0: Jason Sudeikis está de aniversário hoje, fazendo 51 anos.
14: Ted Lasso, a grande série de futebol mundial atual, é este rapaz o protagonista.
21: Temporada nova na Apple TV.
14: O show da Copa, lembra que o Justin Bieber entra pra cantar? É ele que anuncia a substituição. Vai entrar o fulano e saiu a Shakira e entrou o Justin Bieber, acho que foi isso.
21: Beleza,
14: ele é o cara, ele é o técnico, digamos assim, que diz, Justin Bieber, vamos lá. É esse cara aí, o Ted Lasso.
0: Poliana Abrita, jornalista, fazendo 51 anos.
13: Maravilhoso.
14: Fenômeno.
0: James Marsden, ator, 53 anos.
14: Fez um monte de comédia romântica, PS Eu Te Amo, e agora ele é o ciclope dos X-Men que vai estar no filme agora, dos Vingadores. Vai morrer, né? Vai morrer nesse filme aí, mas tá tudo certo.
0: Jada Pinkett Smith, atriz, fazendo 55.
20: Ex, né? Do Will.
21: É eles separaram? Acho que não, viu?
20: Eles não, é, não eles separaram.
21: Eles têm relacionamento abrido.
20: Acho que eles aberto, têm uma relação meio aberta ali.
21: Tem um esquema, um Gary.
0: Joanne Cathedral, do The Human League, tá fazendo 64 anos hoje.
14: Eles estão casados ainda, Jada.
0: Estão casados ainda, tá bom.
20: Mas vão separar. Informação.
21: É, o dia que
0: tu deve
21: morrer,
0: saber bastante, né? Tu deve saber, né?
20: Tanto é que o Denzel é o que ajudou o Will Smith.
0: Claro, é óbvio.
21: Qual o problema?
0: É esse o teu contato com o Will Smith, o Denzel. Sérgio Brito. Olha. O músico Sérgio Brito, fazendo 68 anos.
21: Firme no Titãs, hein?
0: Firmezinho nos Titãs.
13: Tem agora no Titãs.
21: Três.
13: Meu Deus.
0: Didi. O Didi! Didi Ramone! Oi. Faria 75 anos.
21: Tem Zacarias, ele. Né? Zacarias.
0: A peruca do Didi. Ah, o Didi Ramone faria 75, pereceu em 2002.
14: De que banda ele era?
0: Ramones.
21: Ah, eu tomei um trago com o Mark Ramone quando ele morava aqui no Rio Grande do Sul.
0: Tomou um trago? Tomei. É mesmo?
21: Ele morava aqui.
0: Ele morou aqui um tempo. Muito bem, foram os aniversariantes. Longa lista de aniversariantes.
14: Boa lista,
0: ótima lista. 1h23, Brasil pode inserir o Estado Civil de... convivente.
14: O como número é? De...
21: Só no Rio Grande do Sul, daí, né? É?
0: Porque o de conivente já tem, né?
14: O convivente seria um semelhante à união estável no Brasil.
13: Então, pra que fazer outro nome?
14: Porque quando tu coloca no teu estado
0: é civil, uma grana tu
21: mora convivente.
14: É porque tu não coloca...
21: Com dois viventes. No Rio Grande do Sul, convivente.
14: Não, é porque o estado civil, por lei, eu acho que é divorciado, viúvo, casado e solteiro.
21: E o maritalmente, o que é?
14: União estável não está oficialmente como um estado civil. Então eles querem unir o convivente, porque o convivente vale para várias coisas, assim como a união estável. A união estável superou o número de casados no Brasil durante muito tempo. Isso acho que nunca tinha acontecido na história, foi a primeira vez esse ano, a gente já deu essa notícia aqui. Então agora faltou
20: a respiração um pouco, né?
14: Então agora já tá no Senado Federal para virar lei.
13: Mas aí vai entrar então junto com essas categorias que tu falou. Isso. Casado, solteiro, vai ter...
14: É porque hoje união estável não entra como um estado civil. Tu tem que provar a união estável, tu tem que ir num cartório.
13: Mas essa outra vai fazer o quê daí? Só diz que é...
14: Não, é uma autodeclaração mais simples de ser feita e mais simples de ser provada também. Porque assim como a união estável hoje em dia, por exemplo, sei lá, é que agora a gente não tem, acho que... O Vini e a Babi. O Vini e a Babi é público que eles são namorados e moram juntos. Então eles têm um status de convivente. Eles não precisam provar, eles não precisam ir num cartório que tem
13: mas
14: uma
13: isso,
14: união
13: então,
14: estável.
13: Deveria ser abaixo da união estável, porque a união estável, tu vai até o cartório e registra isso
20: eu
13: num
20: tenho
13: documento.
20: Eu tenho união estável.
0: É, isso aí.
13: Porque eu acho que essa outra, qualquer pessoa pode ir lá e pedir e talvez o companheiro, a companheira não concordar.
20: Exato.
13: Porque a união estável, ela vira uma confirmação dos dois, né? Os dois vão lá e assinam.
20: No cartório.
13: E aí os dois estão dizendo
14: mas não necessariamente
13: que sim,
14: ela precisa
13: juntos.
14: Da confirmação dos dois juridicamente, né? Por exemplo, a gente deu notícia essa semana agora.
0: Assim, tu vai lá e alega união estável com aquela pessoa que
14: e
0: nega.
14: E aí, se tu tiver pessoas que comprovam, tipo assim, não, olha aqui, ó, tem aqui a minha mãe, um amigo do casal, tem o foto.
20: Não precisa ter a assinatura do casal.
14: Não precisa.
21: Ah, tu morou com alguém, tu sentou na graxa.
0: Tipo o Mirabel. O Mirabel,
21: ele é casado.
0: O teu filho Mirabel, ele é casado com o Dindo?
21: Casaram em Las Vegas.
0: Ah, não, casaram em Las Vegas. Casamento em Las Vegas não vale.
21: Não vale por quê?
0: Porque não vale.
14: Porque juridicamente ele não tem validade.
21: Poxa vida, pô, eu vi as fotos, tudo mostrado.
0: Não, ok, pode até ter tido o casamento lá e tal.
14: Tu acha que a igreja do mundo de brinquedo, ela é válida, assim.
0: Onde é que tá o Mirabel agora nesse momento no mundo?
21: Eu tô aqui em Porto Alegre.
0: Tô aqui em Porto Alegre.
21: Acho que vem pro BB das 6, os dois. O Dindo e o Mirabel.
0: Mas que coincidência, perguntei por eles hoje e eles vêm hoje no programa.
14: É uma surpresa.
21: Vai estragar
0: essa surpresa. Mas que legal,
20: cara. Acho que eles vão conhecer o acampamento Farroupilha.
0: Que legal, cara.
21: Não, eles não gostam.
20: Não?
0: Vieram pro jogo do Grêmio no fim de...
21: Não, Mirabel é colorado, tu sabe disso.
20: Ah, é verdade.
21: Só que Mirabel é colorado, né? E ele socou por uma cadeira quando vão no Belar. Ele e o Dindo.
0: Tá, vai embora.
21: Ah, essa piada dos 90 a gente gosta.
0: Eu gosto. Cliente faz amarração pra ex. E acaba se apaixonando pelo pai de santo.
14: Pai Eduardo compartilhou nas redes sociais.
0: Pai Eduardo.
14: A gente não podia ficar sem essa notícia.
0: De onde é o pai Eduardo?
14: O pai Eduardo, ele é da Baixada Fluminense.
0: Rio de Janeiro.
14: Exatamente. E aí ele disse que recentemente teve um problema com uma cliente que queria fazer uma amarração para o ex
0: para
14: dela.
0: Para o ex.
14: E ele disse, não, sem problema nenhum, assim, se não envolver nada que prejudique a saúde da pessoa, etc., a gente faz isso para tentar... E aí diz que eles foram fazendo e eram várias, eu não sei como chama, perdão pela ignorância, sessões, várias, vários encontros. E aí diz que lá de tantos encontros,
21: consulta.
14: A mulher em questão, consulta, exatamente, a mulher explicou que tinha sentimentos por ele. E ele agradeceu, mas...
21: Começa assim.
14: Além de um conflito de interesses, ele era homossexual, então ele não tinha interesse em mulheres, uhum. assim.
21: Então, o pai era tio, então?
14: Não, era pai de santo. Ah, era tá, pai desculpa. De santo. E aí ele, nesse caso, ele agradeceu, assim, mas ele disse, pô, tem uma história curiosa de um caso aqui que passou recente e viralizou nas redes sociais. Aí falaram, pô, esse é bom, hein? Esse traz o amor mesmo.
0: É, né?
13: Mas no caso pra ele, né?
0: Pois é, mas... Pô, que loucura,
13: ela levou
0: hein?
13: pro lugar errado.
21: Dá um abraço pra Magda, amiga minha.
0: Que é a Magda?
21: A Magda é a mãe de santo do crime.
0: Como assim?
13: Como é que ela opera?
21: Ela traz a pessoa armada em 3 dias.
0: Último destaque, homem deve pagar festa e indenizar a noiva por divórcio. Menos de um mês após o casamento.
14: Rodaica, essa aqui é mais uma pra ti, tá? Anápolis, Goiás.
13: Tá.
14: Um homem e uma mulher casaram.
21: É guampa.
14: 29 dias depois, o homem pediu o divórcio.
13: Tá.
14: E todo o casamento, buffet, DJ, festa, salão, vestido...
13: Foi a mulher que pagou.
14: Exatamente. Ah, tá tudo no nome dela, que eles iam... Eles fizeram uma prestação.
13: Ah, entendi.
1: Eles iam fazer o rachid depois.
14: Exatamente.
21: Bota no teu nome que o meu tá
14: sujo. O rapaz alegou que foi tudo de verdade, que não, ele era mal de grana porque ele vinha de um divórcio e aí se apaixonou novamente.
1: Mas sequência
13: boa. Mas eu não aprendi nunca nada.
14: E a mulher vida. Queria muito fazer uma festa de casamento. E ele disse, pô, mas eu não tenho dinheiro. Ela disse, não, mas eu pago e depois a gente vai acertando.
0: Bah,
14: exatamente.
0: Velho truque.
14: Fizeram a festa, se separaram e a autora da ação, a mulher em questão de 29 anos, disse que pagou R$26.153,93 para a realização da cerimônia, já que o marido não tinha crédito no mercado. Ela está pedindo uma indenização na meiota de R$13.658,60. Mais danos morais de 5 mil.
13: Ah, ainda tem os danos, pai.
14: Exatamente.
13: Tá vergonha, né?
0: Danos morais.
14: Porque e a justiça concedeu, em primeira instância, ganho de causa pra ela, obviamente.
1: Mas que cara separa 29 dias depois? Ele não conhecia a mulher,
13: cara. Não, é mais grave. Ele já veio de um divórcio e ele não tinha dinheiro.
21: Pelado, então não casa.
13: Aí já entendeu que melhor não casar. Aí é pior, é casa com festa.
14: E agora tem um segundo processo rolando, porque esta mulher também, ela está querendo alegar estelionato sentimental. Que o quê? Ele quis se aproveitar ali, morar com ela um tempo.
0: Velho golpe.
14: Exatamente, curtindo.
0: O golpe tá aí, cai quem quer.
14: Todo dia. É quando o fim amoroso, o relacionamento amoroso, ele tem fim comercial, grosseiramente falando.
0: Aí é brabo.
14: Esse é crime, é um novo crime chamado estelionato amoroso.
1: Mas ele não traiu ela.
14: Que é o golpista do Tinder, basicamente.
13: É o golpista do Tinder, que tá crescendo bastante.
14: Mas são crimes novos, né?
21: Porque o golpe, ele podia ter dado profundidade, curtido um casamentinho, uma festa, ficado mais um time, mas ele se repunou.
14: É, como é que é?
13: Não, mas é porque no mês que vem ia vencer a primeira parcela.
21: Ia acertar na graxa.
0: Não,
21: né?
0: E outra.
14: Ah, é verdade.
13: É óbvio, né, gente? Essa altura ele já tá na casa de outra.
0: O que que ele quer? Ele quer ir lá e curtir uma festinha de noivo. E aí, pô,
13: aí quando
0: chegou
13: vencer
0: a hora
13: primeira,
0: da fatura.
13: É o dia
0: opa,
13: de
0: tá na hora de ir embora. Próxima.
21: É tipo o cara que trabalhava aqui na redação. Aqui.
0: Quem?
21: Tinha um garotão que trabalhava aqui que ele não tinha onde ficar em Porto Alegre, ele achava de dormir no Tinder.
0: É verdade. Sério?
21: É verdade. E não tinha rodeco de dormir. Sabe quem é? Quase. Ótimo.
0: É que eu não tenho essa profundidade nas amizades com os colegas, que eu sei da vida pessoal dos colegas. Não,
14: nós te contar quem é, tu vai saber que tinha.
21: Tu te apaixonou.
14: É, tu não mete essa pra nós.
21: Mais um pouco, eu ia dormir no teu sofá.
14: Eu e ele aqui, ó, te salvamos.
21: Te salvamos. Sabe quem é também?
14: Ele era de longe, aí ele tinha que, de segunda a quarta, trabalhar presencial, né? Que é assim que a RBS funciona. Ah, então ele usava sexta, sábado e domingo, mudava a localização do telefone dele pra Porto Alegre, dava uns 2, 3 likes no Tinder, e aí
1: O que imitou o Faustão?
14: Não, cara, não fala. Aí segunda ele dormia na casa de uma, terça na casa de outra, quarta voltava pra cidade dele.
13: Meu
14: Nunca
13: Deus.
14: Pagou um hotel.
1: Bom atacante.
0: Que loucura. Tá bem, então. Animal, vamos em frente agora, depois... dos destaques do Pretinho aí, meu irmão. Rodaica, pode trazer pra nós um assunto daqueles...
13: Esse aqui é puxado, viu?
0: Tô dizendo.
14: Depois
13: o rapaz
14: daqueles.
13: Relata que...
0: Ou tu acha que eu não sei do teu script? Eu sei o que tu vai falar.
13: Ah, tu sabe?
0: Claro,
13: então
0: eu leio.
13: Fala tu aí, vamos ver.
14: Qual é o tema?
0: Não, quero expor a produção.
13: Ah, não quer, não.
14: Qualquer palavra. Qualquer palavra.
13: Uma palavra.
0: É vida.
13: Ah, tá.
21: É um grito de...
0: Por favor, prossiga.
14: Então
13: Minha infância e adolescência foi um caos. Sabe por quê? Porque os meus pais brigavam muito.
0: Ah, olha aí, ó.
13: Inclusive fisicamente.
0: Bah, mas daí é brabo.
13: Me criei num lar que nunca foi doce lar. Pelo contrário. Pais sem nenhuma condição de serem pais. Que horror, né?
20: Cena da novela ontem, né, Rodolfo?
13: Exatamente.
20: Magrão agredindo a mulher, ontem. A criança vendo, tem vontade de cagar-lhe a pau.
13: Eu também tenho. Tem vontade de entrar na TV, dar nele e do advogado.
20: Também, dar nele e tirar aquela mulher daquela...
21: Qual? Eu cheguei nessa parte.
0: Mas pra gente não fugir do assunto.
13: Não, é que tá longe pra ti. É 12, né, o teu?
21: Isso.
20: É, não, falta muito.
13: Eles nem apareciam aí, né? Mas dei a volta, saí da minha cidade de 10 mil habitantes aos 16 anos. Agora eu tenho 22. E já construí uma carreira em grandes empresas.
20: Opa.
13: Entretanto, sempre sinto que meus pais me puxam para baixo, me envolvendo nas brigas deles até hoje.
20: Pais âncoras.
13: Ontem eu tomei uma decisão de não querer mais resolver ou ajudar eles, nem falar. Eu tô sentindo a pior dor no peito e a minha cabeça dói, mas eu não aguento mais. Será que eu tô fazendo certo em seguir em frente?
20: Acho que sim. Ah, acabou aí?
13: É, porque ele... eu acho que a questão dele é porque são os pais dele, né? Só que aí ele segue aos 22 anos sendo envolvido nas brigas das quais ele fugiu aos 16 de casa pra não precisar presenciar
20: é
13: mais.
20: Traumático pra, é pra traumático pra qualquer adolescente, tu ter que conviver com esse tipo de situação dentro de casa.
13: Mas
20: e o cara
13: aí, por outro
20: vencer.
13: Lado, são teus pais, né? É, então ele tá se sentindo angustiado de deixar eles e, tipo, não quero mais falar, não quero mais saber.
20: Eu acho que complicado. Qualquer relação que te puxa pra baixo tem que se afastar, independente de ser pai, mãe, mulher, namorado e tal, tu tem que evoluir. Deve ser duro, né? Porque difícil. Eu, graças a Deus, nunca tive esse tipo de experiência. Eu acho que nenhum pai e mãe é 100% perfeito.
13: Não,
20: tenta
13: não
20: dar
13: existe.
20: O melhor, né?
13: É, óbvio.
20: E tu tira o melhor das relações.
0: Esse
20: mas
0: tipo
20: eu
0: de
20: fico
0: problema,
20: triste, né, cara?
0: Parece que é um problema que ele não tem fim. É um problema que não acaba. Porque tá, tu tem esse histórico com os teus pais. Aí tudo que tu tava esperando na tua vida era um momento pra tu poder fugir desse ambiente. Mas tu leva contigo as memórias desse ambiente.
20: Claro.
13: E a responsabilidade, porque os teus pais
0: porque
13: vão envelhecer.
0: São, exatamente, porque são. Então tu não tem fuga deste problema. É, o máximo que o cara pode fazer é tentar buscar essa relação de volta e com a maturidade dele já adulto, tentar fazer os pais já um pouco mais velhos entenderem a necessidade de tentar viver em paz.
13: Será que já tiveram essa conversa? Pois talvez
0: é,
13: sim, né?
0: É isso aí, é difícil.
13: É que é muito difícil,
0: vezes.
13: Né? Porque tu vê que um casal que vem há anos nessa condição, isso aí já é a vida deles, né?
20: É a rotina.
13: Isso é uma, coisa que acontece entre os dois que eles nem percebem mais. É totalmente tóxico e eles não
0: têm mais. Intoxica todo mundo à volta.
14: E quem vai mudar não é o pai e a mãe, né? Inicialmente quem tem que mudar é ele, se afastar, entender.
13: Que é
0: mas é a culpa, né? Tem a culpa.
13: Tem a culpa e é muito complicado.
14: Não
13: eu
14: é
13: acho
14: culpa
13: que quando
14: dele.
13: Se trata
0: não,
13: de
0: não é.
13: Mãe e
0: mas
13: pai,
0: mas daí ele
13: é
0: tem que
13: complicado.
0: Tratar a cabeça dele pra isso. Pra, isso não, eu não posso sentir culpa, eu não quero, não vou sentir culpa.
14: A gente
0: minha vida, agora é a minha vida. Eles que se virem. Eles têm um ao outro pra se virar. Aí eu vou viver a minha vida mais feliz. É um caminho, cara.
14: Mas
0: é uma barra, não é fácil.
13: Mas eu acho que tem que buscar um equilíbrio, um meio termo.
0: São
13: porque...
0: decisões difíceis.
13: É, trata-se dos pais, né? Então eu acho que isso tem um peso diferente sobre de qualquer outra pessoa.
20: Não, quando a gente fala se afastar, não puxar a vida do cara pra baixo. Mas uma coisa é tu administrar, tá? É meu pai, minha
13: tentar
20: mãe.
13: Tentar estar presente.
20: Gente, mas não ser impactado
13: não se
20: pela vibe ruim, né?
13: É isso. É uma missão.
20: É uma merda,
13: gincana.
20: Na real.
0: Vai tu então, Rafinha, bota uma pra nós.
20: Buenas, Pretinho, sempre que dá acompanho o PB e tenho notado o estresse do Alexandre.
21: Tchê,
20: lembra que em Canoas, num dia de fúria, tu foi até uma lavagem e pediu pra tu mesmo lavar o carro pra desestressar?
21: Lembro,
0: eu faço isso aqui também.
20: Tô trabalhando sozinho aqui, todos os dias tem uma fila de motivos pra desestressar. Se quiser vir ajudar aqui, vai ser bem-vindo, Féter.
0: Não, mas daí eu quero lavar o meu carro, né, cara?
20: Tem um amigo que certa vez a psicóloga recomendou que ele lavasse o próprio carro em casa uma vez por mês pra fugir do estresse.
13: Calma.
20: Então, aos sábados, eu trabalho de portão fechado. Vem
0: boa.
20: Um sábado desse lavar teu
0: baita,
20: carro,
0: baita,
20: comer
0: baita.
20: Uma carne e rir um pouco. Tu sabe onde achar, né? Eu
0: sei.
20: Tô em Esteio agora,
0: tá
20: bem
0: Esteio.
20: Pertinho.
0: É o Rubinho.
20: Brincadeiras à parte, vocês são shows. Se quiserem vir, serão muito bem recebidos. Um grande abraço e tchau, tchau, tchau. Ah, teus brothers aí me bloquearam no WhatsApp porque mandei uma história do Rafinha lá em Canoas, quando vocês já tinham migrado e o tipo ainda estava trabalhando lá. Abraço a todos.
0: Tu sabe quem é, cara? Tinha ali na saída da Ubra, saía da Ubra à esquerda.
20: Do lado do X?
0: Era no X. No X. O X do sítio, ali tinha uma lavagem, era tudo do gringo lá.
20: Claro,
0: é esse, certamente é esse gringo que tá escrevendo aí nesse momento.
13: Viu coisa esse gringo aí, meu Deus.
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20: Ô, Rafi, me ajuda aí, me dá a entrada.
1: Não, peraí, senhor.
0: Quer uma entrada agora ou depois do programa?
20: Ah, tu sabe, né? Agora vai ficar chato.
0: Ele chega a sair do personagem. Ele chega a descer do personagem.
1: Chegou a rebolar agora, né?
0: 21 minutos para as duas, maionese.
20: Fala, Alexandre.
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20: Amanhã.
0: Deve ter ainda à venda menos de 50 ingressos para dar sold out total o primeiro festival de bandas novas da Atlântida. O ATL Bands, o festival. Então quero te convidar para estar com a gente lá amanhã, maionese.
20: Eu já comprei meu ingresso.
0: Ah,
20: já.
0: Sério?
20: Comprei.
0: Pô, que legal que tu comprou.
20: Comprei anteontem com o Joia Rara ali embaixo.
0: O Joia Rara tá vendendo ingresso só no Simpla que compra.
1: Sim, ele vendeu 3 para mim.
20: Ele vendeu mesmo? 3 pro Sandrinho e eu comprei 10.
0: Então ele comprou no Simpla e vendeu mais barato para vocês.
1: Não, é uma pulseira. Não, é que tem um meet and greet.
0: Isso, olha só, não tem pulseira e também que? Não tem meet and greet.
20: Como não tem?
0: Como?
20: Não tem.
0: Não,
20: a gente tem. Comprou aí o Sandrinho.
1: A gente comprou.
0: Então o Joia enganou vocês.
1: Mas tem direito a uma janta com vocês?
20: Isso, não, eu paguei.
1: Claro que tem.
20: Só um pouquinho, eu paguei. Eu paguei R$ 2.500 em cada.
0: R$ 2.500?
20: Claro, ingresso.
0: Mas maior.
1: Inclusive, porque começa às 6 da tarde,
20: isso,
1: até meia-noite.
0: Isso.
1: Pensaram vou... que meia-noite a gente sai pro
0: não,
1: sushi
0: olha só,
1: com vocês.
0: Isso. A casa abre às 7. Deixa eu só explicar, vocês já estão errados. A casa abre às 7, o Fuga Bar abre às 7.
20: Tá, mas eu vou ver a passagem
0: 8 horas. 8 horas é o primeiro show.
20: Tá, mas...
0: E aí, a partir disso, a maratona se desenrola até meia-noite, 1 da manhã. Isso aí.
1: Aliás, a gente vai pro sushi com vocês.
20: Não, é isso aí. A gente entra às 4 da tarde. Pra ver a passagem de som que eu
0: comprei. E ficam lá.
20: E fica.
13: E de... Que horas é o sushi que desce? Até eu vou também.
20: Meia-noite
13: é o sushi. Sushi é quando só, termina,
20: só
13: então.
20: Só salmão.
1: É, quando terminar a última
13: Eles
1: banda.
13: Eles entregam lá ou a gente vai num restaurante?
1: Não, não. Vai ter vai ter um carro atrás ali do Fuga.
13: Ah, é?
1: Com vocês dirigindo.
0: Tá. Dia de princesa. É.
1: Isso! 2.500.
0: Porra, é verdade.
20: 2.500. Por isso
13: pra
20: que
13: cada
20: ele
13: um, deu 5.
0: Com o final feliz.
20: Eu comprei outro ingresso. Poxa, eu comprei 8 ingressos pra levar minha família e agora...
0: Então, só pra dar o recado pra quem tá pensando em ir amanhã no ATL Bands ou Festival, cara, falta muito pouco ingresso. Se ativa, compra agora, senão vai ficar de fora. Mas, ao mesmo tempo, se ficar de fora, a partir de segunda-feira, 7 da noite, a ATL TV vai passar a apresentar um por um dos shows na ordem que eles aconteceram na noite do sábado, na noite de amanhã, de sábado.
20: Vai passar quando? Desculpa.
0: A partir de segunda, 7 da noite, na ATL TV, porque muita gente muito de mais gente. País, né? Muito mais gente não vai ver ao vivo lá o festival do que gente que vai ver ao vivo. Então, para estas pessoas, nós vamos mostrar a partir de segunda, às 7 da noite, na ATL TV.
13: Eu vou lá prestigiar a gurizada, porque uma das coisas que eu mais escuto é as pessoas dizendo assim: ah, mas é que não tem mais rock, não tem mais banda gaúcha. Não, e quando a gente vive numa bolha, tu realmente não vê, porque a exposição que existia antigamente não existe mais.
0: Certo. Até existe, mas em outros lugares,
13: em outros lugares mais pulverizado. Isso. Né? Tu não liga a TV e o cara tá ali tocando.
14: Todo mundo assiste a mesma coisa.
13: Isso, e o nome da banda é popular. Exatamente. Não tem mais isso, mas as bandas continuam e seguem fazendo um som muito legal. A gente acaba tendo mais acesso por causa do Theo. Conheci vários agora recentemente, alguns vão estar no amanhã lá. E eu vou prestigiar porque a galerinha merece. E outra coisa muito legal, eles têm fãs.
20: Claro.
13: Legião de fãs.
20: É a tribo deles.
13: Eles têm uma galera que escuta
0: eles. Em outros lugares do Brasil também, cara.
13: Fazem turnê no Brasil, é muito legal.
20: E a velha guarda se apresenta no dia 25 ali, né?
13: Exatamente.
20: Com acústico, com aquelas quatro bandas.
13: Isso aí não é no Araújo?
14: Não é no Araújo.
20: Não, no Araújo. E a TLTV vai fazer aquela cobertura, a gente vai estar apresentando lá. Tipo
13: assim, é a geração se renovando, né?
20: Exato.
13: E a oportunidade que a gente tem de não deixar isso morrer, que sempre foi tão forte no Rio Grande do Sul, que é o rock gaúcho.
20: Comunidade, Acústicos Valvulados, Vera Louca e Papas da Língua nessa edição.
0: E o line-up de amanhã, então, no Fuga, é Bela e o Olmo da Bruxa, Quem É Você, Alice, Projeto Harry, Fumaça Urbana e Theo Fetter e Banda.
21: E essa é minha galera.
0: Isso é a tua galera, né?
21: Fumaça Urbana é minha galera. Quero saber se eu tenho fubódromo.
0: Tem fumódromo.
21: Ótimo.
0: Do lado de fora, na rua.
21: É
0: na
21: ótimo.
0: Rua.
20: Sim, é antes de entrar no lugar.
0: Que? Vai lembrando, né, que fumar não faz bem à saúde. Nada que tu fume faz bem à saúde. Nada não, que tu fume não, faz não, bem à saúde.
21: Olha pra mim,
14: Tá, e qual das bandas toca acústico no sushi depois?
0: É...
14: Disseram que tinha uma.
13: Não brinca que ainda tem acústico no
21: Claro, mas o Joia Rara me vendeu a R$2.500 e eu podia cantar uma música com qualquer banda que eu quisesse.
14: É.
13: Não é possível.
0: Amanhã a gente vê sobre isso. Eu vou pegar o contrato
20: só amanhã.
0: Do Joia Rara, ver o que ele vendeu para vocês.
21: Onde é que é mesmo?
0: Doação de sangue, Fuga do Quarto Distrito.
20: Porto Alegre.
0: Porto Alegre. Doação de sangue. Doação de sangue das 8 às 13, de segunda a sexta, no Hospital da Umbra Canoas, na Avenida Farroupilha 8001. Em nome de Yasmin Marques Bueno Massoco. Yasmin Marques Bueno Massoco, precisando de sangue no Hospital da Ubra, em Canoas. O que mais que a gente tem que botar aí? Mais uma aí, Rodaica? Tem mais
13: acho
0: uma pra
13: é
0: nós?
20: Rodaica, não.
0: Calma, Rodaica. Falta seis
21: agora,
0: minutos
21: agora,
0: ainda.
21: Uma e 45. 1h45.
0: Tá, eu leio aqui. Eu tenho um aqui. Então, tu leu, Rafinha? Algum?
20: Eu tenho o nosso amigo da lavagem.
0: Isso, exato. Eu tenho um aqui, ó.
20: Leia.
0: Eu tenho pra ti, Rafinha, na verdade.
20: Deve ser elogio. Só pode ser elogio. Ou falando dos meus pés, porque agora os homens, tu tem pé de princesa. Esses bunda mole folgando o cara.
0: Não, vou ler outro. Vou te aliviar. Esse aqui tá pegado.
20: Tão me detonando?
0: Tá pegado aqui. Tá pegado esse aqui. Vou passar esse aqui.
21: Não, é pesado. A vida tá muito boa. Final de semana tem feriado, domingo.
0: Isso. Mas só se os colegas fizerem questão que eu leia.
20: Ah, eu acredito que sim, né?
21: Eu não quero que leia. Eu tô numa vibe muito boa, Alexandre. Hoje o meu...
0: maionese. Hoje tu tomou remedinho no tom bom, né?
21: Hoje o meu guia espiritual, ele disse pra mim que o meu dia é muito bom.
14: Quem é teu guia espiritual?
20: O meu dia hoje também, eu comecei o dia com pessoas, um bando de mangolão, me fez muito bem.
13: Meu Deus!
0: Que legal, cara! Que legal, onde é que tu foi?
20: Ah, os meus amigos aí.
21: Eu te reuni pra tomar um gelo de manhã, só mangolão.
20: Entendeu? Ele fez muito bem hoje.
21: Entendeu? Oh. Fizemos uma fogueira.
20: Ah, eu quero o e-mail do ouvinte me detona.
0: Quer?
20: Quero, porque me dá direito de resposta, né?
0: Claro.
20: Então tá.
0: Tá bom, vou ler então. Avisa o Rafinha que o Havaí não é a Lua.
21: A Lua e...
0: Caro magnânimo, ouvinte de muitos anos do Pretinho, gostaria de deixar um feedback sobre o grande pequeno piloto de pombo.
20: Ah, eu aceito
0: aí,
20: o bullying.
0: Isso
20: aí
0: já
20: né?
0: não, isso aí não.
20: Ah, tá tudo
14: esse
20: bem.
14: Esse já nem dói mais.
0: Vou te dar a real. Pra mim, ele tá falando pra mim.
20: Ah, tá.
0: Ele é um baita personagem, participante e radialista. Baita tudo isso. Baita personagem, baita participante, baita
20: ele
0: radialista.
20: Tá falando isso pra ti ou pra mim?
0: Falando de ti pra mim.
20: Ah, tá.
0: Isso. Pegou, né? Ele tá falando peguei, de ti
20: peguei,
0: pra mim.
20: Peguei,
0: tá.
20: Peguei.
0: Mas tá se passando. Tá se achando a última bolacha do pacote, esquecendo que, geralmente, é esta bolacha que vem toda quebrada e isso não é sobre bolachas.
20: É, tá usando um termo meu, né? Então eu tô influenciando o Tantan aí, né?
0: Não, esse termo ele não é teu, não, exatamente.
20: Eu trouxe no programa isso, né? Mas isso é real,
14: né? E um termo que tu criticava, né? Tu dizia qual? Que é um saco falar isso, é sobre...
20: Não, eu nunca falei isso.
0: Se não, ele não é... Um é que acontece assim, ó, tem mais coisa aqui.
20: Tá, vamos lá, vamos.
21: Mas se o cara é Tantan, tá influenciando
0: eu,
21: ele.
0: Eu, tu é testemunha, eu não quis ler, eu quis não, não ler. Bem,
21: eu falei pra não
0: se
21: ler.
0: Não é o primeiro a ser cumprimentado na bancada, já se mete na conversa. Se o assunto não é relevante pra ele ou sobre ele, começa a patifaria e as palhaçadas pra chamar atenção pra ele. E meu amigo Rafinha, chega de Havaí. Tu foi pro Havaí, tu não foi pra Lua.
20: Mas é longe,
0: não precisa,
20: mano,
0: ficar lembrando disso todo dia e todo programa.
20: 30 horas de viagem é longe.
0: O Pretinho é feito por vários outros baita profissionais como tu. Dá espaço pra cada um brilhar. Tu não precisa querer o brilho todo só pra ti. E eu já imagino que tu vai nem deixar terminar o primeiro parágrafo e já vai estar putinho vermelho.
14: Vai, ele tá recebendo o tri bem.
0: E aí ele ainda diz assim, que tu vai dizer pra ele, ah, vai te fuder, magrão.
20: Não, não, eu falou. Agradeço ele as críticas.
0: Tá com
20: não.
0: Tempo pra escrever esse e-mail?
20: Não,
0: não falou nada disso, Léo. Léo é quem escreveu aqui. Sim, o mesmo tempo que eu uso ouvindo o programa, aliás, graças ao tempo dos ouvintes que Léo existe essa rádio. Se acalma, baixinho.
20: Tá tudo bem.
0: Foca na parte boa e deixa de ser chato. Sabemos que você é capaz. Um abraço a todos. Estamos junto, pretaiada.
20: Temos que aceitar. Né?
0: Léo Dominicini.
20: É, ele lembrou bem. Mais um beijo especial para toda a minha comunidade do Havaí que acompanha o programa.
14: Ah, ele foi gênio.
20: E Léo, obrigado pelo teu feedback, irmão. Nem Jesus agradou todo mundo.
14: E se comparou a Jesus. Ah, isso é... Esse é o meu voto. Ô, meu, tu é o craque do programa. Tu merece. Não, ô, meu, tu
0: tomou... Jesus agradou todo mundo.
14: Tomou
0: como é que eu vou agradar?
20: Como é que eu vou agradar?
14: Tomou uma espinafrada, recebeu o tri bem e mandou uma piadona no final.
0: Ai, muito bom. Agora sim, Rodaica, vamos ali fazer o show do intervalo. Ai, e já voltamos com mais um pouquinho de Pretinho Básico aqui na Atlântida, a rádio das nossas vidas.
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6: Fuzuê, F-U-Z-U-E com acento circunflexo.
7: Fuzuê é uma diversão muito animada, marcada por barulho e desordem.
6: Também pode indicar briga, confusão ou um grande alvoroço.
7: Vem da palavra fuso, com Z, que é uma festa popular e possivelmente uma forma abreviada de confuso.
8: Ei! Eu saí 5 minutos e quando eu volto... Tá esse fuzuê na sala de aula? 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
10: 5 minutos para as 2 da tarde, estamos de volta com o Pretinho Básico. Tem mais um e-mail aqui daqueles que a gente adora ler e adora ouvir. Vocês me devem um teclado. Mandou aqui o Juan Primon. Pretinhos do programa de ontem, 17/9, às 13. Aliás, estava muito bom já no começo, mas então... O jockey de ácaros me solta um babosa é bom pra hemorroida.
11: Meu Deus.
10: E logo em seguida...
12: O campeão.
10: O piu-piu monstro nesses últimos dias.
12: O piu-piu monstro é que tu bota obra. O fone assim,
10: sim,
12: ó.
10: Sim, eu tô ligado. Fica aparecendo o piu-piu monstro.
12: O piu-piu monstro.
10: E aí o piu-piu monstro larga. Tu enfias no rabo.
12: Só encostar. E aí eu falei, pô, mas tem espinho.
10: Bom, nessa hora eu tava tomando café, cuspi em cima do teclado todo com a gaitada que eu dei. Vocês me devem um teclado novo. Aproveitando, perguntem pro Joia se ele já pensou em fazer um cover de Pablo Vittar. Por quê?
13: Pela voz.
10: Pela voz?
12: Não, Pablo tem a voz muito melhor.
10: Sou o público do Ivan.
13: Muito obrigado, pô, minha galera aí.
10: Valeu,
13: pô,
10: aí,
13: nem
10: querido.
13: Nem sabia que nós tínhamos e-mail.
10: Juan Primon, desculpa.
13: Não vou ter, né? Mas nós não temos e-mail, nós temos. Aí, minha galera.
10: O quê?
13: Nada. Que horas são?
10: Olha pro relógio e vê.
13: É simples, né? 1h50 aí. Ui, rapaz, 1h50 aí. Temos que ir embora, hein?
10: Temos que ir embora, mas antes vamos fazer a escolha do craque do episódio aí pra gente dar sequência nessa tarde de trabalho, né, Ivan?
13: Vamos aonde hoje agora?
14: Não, a redação tá pegada ali.
13: Vamos tomar o quê?
10: Imagino.
13: Vamos aonde agora?
10: Não, não, aliás, é congestionamento na firma. Não. Elevador nem funciona de tanta gente. Cara.
13: Não, parece que é feriado hoje. Ô, meu, vamos tomar caipira agora.
10: Não, eu tenho que trabalhar ainda.
13: vamos comer uma carne. Vamos aonde?
10: Adoraria comer uma carne.
13: Vamos lá comer uma costelinha.
10: Mas não vai dar pra mim agora, nesse momento. Vamos abrir aqui a escolha do craque do episódio com a Lager Zero Carbo.
14: Ah, hoje é dia de experiência.
10: 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Pode votar, por favor, então, o Ivan.
13: Ah, eu já, agora, já.
10: Puxa. Ah, vamos começar com essa palhaçada aí de não quer votar primeiro. Então vota tu, maionese.
13: Eu vou votar em você, Alexandre.
10: Por que maionese?
13: Porque,
10: em mim?
13: Porque, pô, já me explicou como é que vai funcionar o evento amanhã.
10: E pacientemente, tu viu, né?
13: Pacientemente, achei muito bom, você tá mais calmo hoje, a Rodeca tem que vir mais.
10: É verdade,
13: porque
10: é ela que me deixa calmo, essa mulher me acalma, ela que me acalma, ela que me protege de vocês.
14: Passa o convite, Maiorés, dia 12 em Gramado.
13: Isso, estaremos... dia 12, dia das crianças em Gramado, e o mestre.
10: Sério?
13: E vem aí o Ateli
10: no mini mundo. Onde vocês vão estar?
14: Gramado.
10: Tá em Gramado. Tá bem.
13: Gramado é pequeno, é fácil nos achar.
10: Claro, tranquilo. Obrigado, voto, pelo teu voto,
13: Maionese. Eu voto em você.
10: Obrigado, já
13: e
10: sei.
13: E às 6 horas eu não venho.
12: Gramado é gigantesco.
10: Viemos às 6 todos. Viremos. Diferente. Rafinha, vota em quem?
14: Rodaica. A gente tem a mesma sintonia, principalmente com a novela e os assuntos
12: não
14: pesados.
12: De novela,
14: né?
12: Assim.
10: Quero saber o que tu vai fazer depois que acabar
14: falamos
10: essa novela.
14: Início. Como?
10: Não falar.

0: falo, sim, Guana.
1: Eu sei o exemplo do pai e da mãe lá que estavam brigando na frente da filha.
2: Ele sempre fala da novela, e agora eu tô vendo, a novela é muito boa.
3: É boa.
2: Novela. Novela, né? É velha a novela.
3: Gomes, vota em quem?
4: Ah, eu voto no campeão. O Rafinha hoje recebeu uma crítica dura. Matou no peito.
1: Maturidade.
4: Deu risada e brincou de volta.
1: 4-9, né?
4: Bacana. Maturidade, é maturidade.
2: Comparou Jesus, né?
4: E se comparou Jesus.
3: Não, isso é não, não, aí me perdeu, isso aí me perdeu.
4: Nem
3: perdeu.
4: Jesus agradou todo mundo, não você, eu.
3: Exatamente, eu que tô aqui nesse...
4: É meu campeão.
3: Teu campeão é ele, então.
1: Se eu tô sendo exposto. A gente tá.
3: Eu tenho um voto, aqui, Rodaica tem um voto, Rafinha tem um voto.
1: Isso aí, Alexandre. Fácil de entender.
3: Eu vou votar na Rodaica, que veio trabalhar mesmo estando com labirintite. É uma brincadeira do Paulo Santana. Obrigada. Paulo Santana, que uma vez
5: disse. Que também sofria de labirintite.
3: Que também sofria de labirintite.
2: Tonto eu venho todos os dias.
3: E o teu voto vai em quem, Rodaica?
5: Eu vou ter que votar no Rafinha hoje,
3: vai votar,
5: né?
3: No Rafinha?
5: É, pela sintonia e pela expressividade, né, dentro do...
1: Certo. Tu viu? Tu viu? Né? Pela sintonia.
5: Certo, não, ele... Eu acho que o Rafinha traz várias questões que são importantes para a nossa dinâmica.
3: Obrigado,
5: aqui, né?
3: Traz
5: as experiências dele em outros países.
3: Exatamente,
5: né? Ele traz ali questões
3: sobre
5: da novela que se relacionam fortemente com os casos da nossa audiência.
1: Mas eu não tenho culpa de ter uma bagagem gigante.
5: E ele, inclusive, supera bem as críticas e segue no
1: poderia
5: mundo dele,
1: ser grosseiro,
5: né? Não é nada grosseiro, extremamente amável.
3: Imagino que eu poderia
5: hoje
3: ser de grosseiro.
5: Hoje não foi grosseiro.
4: Ah, é hoje.
5: Hoje não foi grosseiro.
3: Não, hoje não. Ele tá aqui, ele tá
5: extremamente amável.
3: Ele tá downzinho hoje,
5: amável. Não, ele disse que teve um encontro mais cedo com os amigos.
4: Um monte de
5: mangolão.
4: Ah, eu votei nele por causa disso também.
5: Deixaram.
4: Me pegou, hoje eu tô numa batida.
3: Mas eu só queria saber quem são os amigos.
5: Ah, melhor não. Nessa parte é melhor não entrar.
1: Deixa
5: quieto.
2: Todo dia ele me ensina alguma coisa sobre ego, óbvio.
3: Tipo.
2: Não, eu vejo o que ele faz e faço o contrário.
3: Tá.
2: E aí eu aprendo a lidar com o meu ego.
3: Tá bem, mas acredito que a vencedora, a craque do episódio, seja a Rodaica, né?
1: Pelo teu voto.
3: Pelo meu voto que desempatou entre vocês.
5: O seu é duplo, né?
3: O meu é duplo. O meu é o de Minerva.
5: Não adianta nada nós votar em nada, né?
2: Não adianta, eu tô contigo nessa. Isso aqui não adianta nada, que nós temos que fazer o programa.
4: Eu acho que a gente tinha que começar a se combinar nós quatro no intervalo pra votar num só, porque daí nós vamos ganhar e ele perde
5: sempre. Ah, entendi.
3: Mas eu não faço questão de ganhar.
4: A gente faz.
3: Que eu perca ou que eu ganhe?
4: Não, que a gente ganhe. Ah, não, tá.
3: Não, eu não faço questão de ganhar.
1: Mas eu, pra mim, posso perder. Mas tendo voto da Rodaica, eu me torno um campeão.
3: Que loucura isso, cara. Chegamos nisso.
4: Esse é o meu.
3: Obrigado pela sua audiência. 2:02. O Pretinho Básico volta pra te irritar mais um pouquinho. Logo mais às 6 da tarde. Ei. Volte conosco. Tchau.
2: Vamos beber agora.
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0: Ouvindo a melhor vibe do FM sextou, gente. Ai, que delícia. Sexta-feira, dia 18 de setembro. Agora 2:08 e eu, arroba marina.soares, estou por aqui, na Atlântida Floripa, nesse dia que tá marromeno, mas vamos aproveitar, gente, porque daqui a pouco vem chuva, não queria contar isso pra vocês, mas vem a chuva, vamos aproveitar aí o tempo nublado mesmo. E olha aqui, sexta-feira, eu queria falar sobre relacionamentos, porque tem gente que vive um relacionamento ali que tá tudo certo, amor, tal. Porém, tem gente que vive uma batalha diária, assim, é um babado fortíssimo, porque ela fica o tempo todo se questionando. Cara, será que essa é a pessoa certa? Será que ele tá me traindo? Será que ele curtiu isso porque ele tá querendo dizer que aquilo ele não gosta? A pessoa fica nessa loucura, vigilância, checagem, busca por provas, verdades absolutas. Tu pode chamar de paranoia, porém, existe um nome pra isso, que agora o pessoal inventa nome pra tudo, que é o toque do relacionamento. Tu já ouviu falar disso, Duda Martins? Boa tarde, já ouviu?
1: Boa tarde, Minas. Boa tarde, Santa Catarina. Olha, ouvi falar, não. O termo é novo pra mim. Uhum. Mas eu já vivi isso, obviamente. Porque a gente não é só ciumenta, a gente não é desconfiada, não. A gente é maluca mesmo, entendeu? E tem gente que, assim, que tem esses sintomas, né? Vamos chamar de sintoma? Que é a galera que cisma com tudo no relacionamento. E pode parecer que é um pensamento que é repetitivo, tem um comportamento ali que a gente tenta aliviar a nossa ansiedade. Só que não adianta, gente. Não adianta tu ir lá no Instagram dele, tu ficar olhando quem que ele tá seguindo, porque só piora isso, entendeu? Só piora. Tu vai ficar mais cismada ainda. Tu vai ter mais toque de relacionamento. Só que a pergunta que fica é: tu já percebeu que tu se passou ali na desconfiança? Tu se passou ali no olhar muito o celular, olhar muito alguma coisa? Como faz pra gente se manter plena, Ingrid Calisto? Me conta.
4: Boa tarde, Minas. Boa tarde, Santa Catarina. Hoje é babado, viu? Então já manda essa mensagem aqui pro WhatsApp de Floripa no 489-9188-1009 e a gente começa o nosso programa lá no YouTube, Atlântida SC.
0: 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Gente, música nova na programação. Pitty! Sobremesa! Ai, que delícia! Essa é boa, hein? Ficou boa.

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0: Atlântida, a melhor vibe da FM. Você da audiência percebeu a voz aí? Voz de Duda Martins nas nossas vinhetas.
5: Um beijo!
0: Olha que belo R, mas estamos de volta com o Programa das Minas nessa sexta-feira, falando sobre um termo que, na verdade, quem sugeriu para ser tema do Programa das Minas foi o Red Porã Bernardes. Ele me mandou a notícia e falou, ó, acho que é uma boa pras minas, hein? Que é toque do relacionamento. Aquela pessoa que ela é tão, mas tão insegura, tão noiada que ela vira já doença, né? Que é aquela pessoa que desconfia de tudo no relacionamento, duvida de tudo. Você se identifica? Já teve esse momento? Manda sua história, sua opinião pra gente. 489-9188-1009. Ingrid Calisto, tu já passou por isso, amiga?
5: Eu?
0: Já?
5: Eu?
0: Perguntou pra pessoa mais tranquila da mesa.
5: Não, amiga, eu sou super tranquila, né?
0: Não?
5: Mentira. É, eu acho que às vezes a gente se deixa levar um pouco, uhum, né? Porque eu acho que assim, quando a pessoa, ela... Às vezes as pessoas, elas nos deixam calmas, sabe? As pessoas que a gente tá se relacionando. Uhum. Então eu acho que depende também muito de quem você tá se relacionando. É,
0: tá.
5: Entendeu? Às vezes a pessoa pode fazer você se sentir segura. Mas se eu não me sinto segura, aí é complicado, né? Porque aí...
0: Não, tem gente que deixa maluco de propósito.
5: É,
0: eu concordo com esse rolê de que, ah, sim, tem gente que te deixa tranquila. Porém, eu não acho que a gente devia também responsabilizar
5: jogar
0: o outro
5: outra bola,
0: de
5: né?
0: Tipo, ah, é tu que me deixa maluca. Sabe? Uhum. Porque, sim, ele pode estar fazendo coisas
5: sim.
0: pra te deixar maluca. Ele, ah, ele esconde o celular. Não tem nada no celular, mas ele esconde só porque... Ai, é a minha privacidade. Ao invés de, tipo, cara, não tem nada. Olha, sabe, de te deixar tranquilo.
5: Sim.
0: Porém, eu acho que daí é uma falta de autocontrole, sabe?
5: Uhum.
0: E aí, pô, a gente tem que tomar cuidado com isso. E eu vou aqui trazer um relato próprio que até os meus 18 anos, eu acredito, eu era doidinha das ideias. Eu era. Tarô da Chay vai falar que é o meu Vênus Escorpião, eu vou falar que é loucura mesmo.
5: Já deu na cara de alguém?
0: Já quis. Eu já dei uma empurradinha. Que
5: tá.
0: Não devia, já
5: qual
0: dei
5: contexto?
0: Uma empurradinha mas... num ex-namorado. Porque eu achei no celular dele conversa com outra guria.
5: É que o problema é que quando tu é maluca
0: assim.
5: E tu encontra a prova ali, daí tu não se acha mais maluca. Esse que é o problema, entendeu?
0: É.
5: Porque tu é tão maluca que tu vai atrás até o fim, uma hora tu vai encontrar alguma coisa.
0: Sim, não, com certeza, bicha. Com certeza. Só que esse é o negócio. Tudo vai de como a gente reage. Dona Edna Ferretti, nossa diva de Blumenau,
5: uhum,
0: que está na roça agora e volta semana que vem, na outra ainda, ela fala assim, cara, se eu sou traída, se acontece algo, eu simplesmente viro as costas e nunca mais falo com a pessoa. E eu ouço isso e eu falo, amiga, amiga, como?
5: Como é que tu não grita? Não dá um
0: tipo,
5: dedo na cara?
0: Tu não tem vontade de enlouquecer? Porque... Não sei, eu tenho essa vontade. Eu tenho que me controlar muito pra não fazer isso.
5: Mas é claro.
0: É, exatamente. Porém, o problema, esse rolê de toque do relacionamento, é quando não há muito motivo, né? A pessoa, ela tá tão noiada das ideias que ela duvida de absolutamente tudo. Ela duvida de uma mensagem, ela duvida de... Atrasou 5 minutos. Ah, é porque tava no trabalho, blá, blá, blá. Tu acha que é mais assim pro rolê do trauma? Ou é mais a pessoa que precisa fazer uma terapia mesmo, aquele rolê todo?
5: Não, precisa fazer uma terapia, né? É que sempre tem um momento que alguém precisa fazer uma terapia, né? E a gente,
0: né,
5: tem que admitir isso.
0: A gente tem que admitir, né?
5: Às vezes a gente tem que mandar pra terapia. Às vezes a pessoa precisa de um trisal, um psicólogo e um psiquiatra.
0: Ah, o trisal! O trisal do bem, né?
5: Uhum.
0: O trisal da saúde mental, né? É, gente, aí eu queria perguntar pra vocês. Porque nas internets, né? A internet fala, né? Que quando tu tá num relacionamento bom mesmo, tu não duvida. Tu não sente que há... Ah, ai, tu se sente sempre pleno, aquele amor calmo. Gente, eu não boto muita fé nisso aí, não.
5: Não.
0: É um papo que a Edna traria, assim.
5: Traria.
0: Que ela bota fé nisso, tá ligado? De verdade,
5: não.
0: Ela acredita que quando o amor é o certo, tu fica plena. Mas eu não acho, eu acho que depende só da pessoa. Às vezes o relacionamento tá ótimo, a pessoa é noiada.
5: E às vezes o relacionamento é péssimo e a pessoa é tranquila.
0: É, uhum.
5: Exatamente, eu acho que é totalmente de personalidade. Porque eu e meu namorado temos um relacionamento ótimo, 4 anos aí. Eu sou totalmente maluca e ele é totalmente tranquilo, entendeu?
0: Ela admite.
5: Exatamente. E ele me dá motivo pra ser maluca? Não. Eu dou motivo pra ele ser tranquilo? Não. Entendeu? É isso. Acontece.
0: Não, tu dá motivo pra ele ser tranquilo, né?
1: Não, eu enlouqueço, menino.
0: Não. Mas eu tô falando de ciúme e tal.
1: Além
0: de falar que tu pegaria a vocalista
1: a Emily
0: do Linkin Park,
1: Park e o Shawn Mendes, a Bruna Marquezine.
0: Não tem nada a ver.
1: O Luke Hemmings, é. Vai,
5: mas isso não vem.
0: Mas
5: isso não vem ao caso.
1: Não, isso já falei que isso é platônico, gente. Quem leva isso a sério é não é geração Z. Se você é geração Z e você leva isso a sério, tá sendo geração Z errado, entendeu?
0: Eu acho que realmente não dá pra muito levar a sério, gente, porque qual a probabilidade, né? Mas olha aqui, eu queria perguntar pra Dudex, o que que tu acha que te deixa, assim, mais noiada das ideias? Comportamento em redes sociais ou um passado da pessoa?
1: Passado. Inclusive, eu ia sugerir um tema passado. Pro PDM, que é passado importa. Porque a gente falou.
0: Importa?
1: A gente falou muito sobre isso na terça, que foi o dia do curtir é traição ou não. Eu acho que rende um programa só pra perguntar sobre o passado, entendeu? Porque, pra mim, o comportamento em redes sociais é muito ambíguo, assim. É muito tipo, pode ser, pode não ser. O passado, ele é um fato, entendeu? É
5: mas
1: história.
5: Ele é passado.
1: Aconteceu.
0: É isso também, Miguel.
5: Ele passou.
1: Mas
5: ele passou.
1: Passou pra quem? Passou pra quem? A gente não tá numa era que todo mundo quer ser nostálgico. Que todo mundo quer voltar às coisas do passado, entendeu?
0: Não, eu concordo. Eu fico louca tanto com redes sociais quanto com o passado.
5: Ah, é uma coisa. É igual pra igual,
0: 50-50. Sim, é unânime. Eu ficar maluca indifere da situação.
5: É a regra.
0: Ficarei. É isso, ficarei
1: com em algum ciúme. Momento eu ficarei maluca.
0: É, em algum momento me recupero, mas em algum momento ficarei. Só que eu acho que o passado, ele pega muito porque realmente a pessoa fez de verdade aquilo, né?
1: Ela aquela fez pessoa ali coisas. Não é um perfil no Instagram. É uma pessoa que deitou na cama com teu marido, entendeu?
0: Ai, que horrível.
5: Ai, para! Nossa, eu tô muito mal!
0: Ai, que trauma, velho.
1: Viu como o passado importa?
5: Ai.
1: Viu?
0: Não, importa.
5: Não,
0: importa
5: com
0: pra
5: certeza.
0: Caramba. Não, não tem como dizer que não.
5: Mas às vezes não dá pra pensar no passado. Senão a gente enlouquece.
1: Mas também não dá pra ficar pensando em tudo nas redes sociais, senão a gente enlouquece.
0: É.
1: Não dá pra pensar demais em nada
5: não
1: em
5: relacionamento. Dá.
0: Pior que não. Às vezes a gente tem que só deixar. Só ficar de boa. Porque a gente já falou aqui mil vezes. E é unanimidade entre as pessoas esse conselho de que se for pra fazer, vai fazer.
5: Não, sim.
0: Todo mundo sabe disso. Só que aí a gente continua nessa loucura como se isso fosse... não, vai bloquear isso. A pessoa não vai fazer só porque eu tô doida de ciúme. Não, ela vai fazer. E pronto, sabe? Nossa audiência mandou aqui uma participação. Oi, Minas, Stephanie aqui. Marina, te entendo, também já fui assim, de ficar tremendo de nervosa de ciúme dele. Gente, hoje somos 30 a mais. Mas no início, 12 anos atrás, eu era muito da psicopata, sim. Revirava celular, insegura demais. Na rua, andando de mãozinha dada, sempre um passo atrás dele pra conseguir olhar pra onde ele estava olhando. Se era pra alguma menina. E fechava o pau mesmo, tá olhando por quê? Isso só por cima. Gente, eu nunca nem pensei nessa possibilidade de andar atrás da pessoa pra ver.
1: Agora eu vou ficar vendo pra quem meu namorado tá
0: não
1: olhando.
0: Não faz isso.
5: Diz diva.
0: Ela
5: eu tô
0: aqui.
5: Muito encantada.
0: Olhando pra trás, hoje a gente ri. Vivemos super bem, super controlados.
1: Eita.
0: Hoje eu não tenho insegurança nenhuma. E isso é tão bom. Viver tranquilo, saber que eu posso sim confiar. E é recíproco. A gente ama mais ainda. Ele é o grande amor da minha vida e ainda bem que eu mudei. Beijão pra vocês, bom fim de até segunda. Obrigada, Stephanie, querida. E realmente, eu acho que é algo que vai passando, sabe? O grande problema é se não passa, eu acho, assim.
5: Sim.
0: Porque em início de relacionamento, realmente, a gente não sabe com quem que a gente tá se metendo. Então pode ser que seja uma pessoa que ela vai sim te dar motivo pra tu ter ciúme. Então a gente tem que ficar meio de olho.
1: Principalmente se tu é adolescente ou tu é mais jovem.
0: Não, eu tenho uma opinião polêmica que adolescente nem devia namorar.
5: Não namora.
0: Eu tenho
5: não
0: essa
5: namora.
0: Opinião polêmica, então... Eu acho de verdade, amiga. Eu acho que não é bom.
5: Tá bom.
0: Acho que é péssimo. Acho que a probabilidade de cair numa dependência emocional, num relacionamento abusivo, é gigantesca. E aí depois tu não sabe
1: o que fazer. Fica o exemplo da Sossô Careca, né?
0: Pra quem não
5: verdade.
0: Tá ligado, a influencer que se meteu com um MC casqueiro, que já tem filho, que é abusivo. Ai, gente... Tretas de TikTok, Instagram, depois se você quiser ver essa fofoca, você vai pra lá.
1: Depois
0: tá bom?
1: Se você quiser, você vai lá no meu Instagram, @martins, Duda, que eu te conto tudo lá.
0: Tu vai fazer stories sobre
1: vou,
0: isso?
1: Vou.
0: Pronunciamento.
1: Fazer pronunciamento. É minha opinião sobre o afastamento da Sossô Careca das amigas.
5: Boa.
1: É, em relação ao relacionamento dela com o MC Pai.
5: Ó, vai entrar na briga.
1: Vou fazer uma
5: aí daqui a pouco você vai estar lá no Twitter, vai estar lá. Aí a Duda Martins.
1: Meu Deus, daqui a pouco a Malévola vai estar me xingando, gente.
5: É,
1: não.
0: Ela vai querer te pegar na porrada.
5: Comprar briga em banco?
1: Malévola, eu tô com você.
5: Tu vai ter que ir pra Bangu,
1: eu tô com você, mano.
0: Ai, meu Deus do céu, mais uma participação aqui. Passado importa sim, eu sempre fui mulherengo. Elas desconfiavam e tinham razão.
1: Oh, que vontade de te chamar daquela palavra com V.
0: Por que tu faz isso com a gente? Pra deixar a gente meio maluquinha, assim, sabe? Porque daí a gente começa a desconfiar um pouco de gente que não é pra desconfiar, porque o mau caráter é você.
1: Por isso que a gente gosta dos bonzinhos. Dos low profile.
0: Ah, amiga, mas entendeu? Às vezes eles escondem um segredo fortíssimo.
1: A low profile mulherengo também é complicado, né, cara?
0: E existe. É o meu passado, bicha.
1: Mais vagabundo.
0: Era tão bonzinho. Ai, um fofo. Sabe aquele esquerdomacho? Ele era tão fofo, tão querido, gente. Ai, ele
5: bobinho.
0: Era...
5: Bobinho.
1: Ai, ele era tão amigo das mulheres. Ai, odeio poxa. Cólica.
0: É, e aí me ferrei, amigos, Estevão Ferreira. Mais uma aqui. Boa tarde, Minas. Eu já fui assim, mas era porque também tinha culpa no cartório. Hoje não sou mais, mas uma pulguinha atrás da orelha sempre fica. A gente sabe que qualquer um pode enganar a gente. E desconstruir essa versão que eu fui um dia não é fácil. Realmente, não é fácil a gente pegar e tipo, ah não, me transformei numa boa pessoa. Quem é realmente de ir pra essas loucuragens, né? Não é fácil, porém... É possível. Mas realmente, esse rolê da pulguinha atrás da orelha, eu não acho nem que a gente devia ter sempre a pulguinha atrás da orelha. Mas a gente devia sempre ter em mente que ser humano erra. E ser humano pode errar a qualquer momento.
1: Olha ela passando pano pra traição de novo.
0: Não,
1: Ingrid.
0: Estou passando
5: novamente.
0: Pano.
5: De novo. Novamente.
0: Não tô passando pano, eu tô falando que pode ocorrer em qualquer pessoa. Então, se a gente entra num relacionamento em que a gente confia.
5: Ato falho.
0: Em que a gente confia, tipo, 200% na pessoa, imagina se essa pessoa te decepciona, o teu chão vai cair.
5: Gente, eu não ia querer saber.
1: Mas acontece, amiga.
0: Tipo,
1: e
0: tu
1: não,
0: vai morrer.
1: Mas não adianta
0: exatamente,
1: se acontece. Blindar. Não adianta tu tentar se proteger, se blindar, porque quando acontecer, teu mundo vai cair e
0: não.
1: Tá tudo bem.
0: Existe uma grande diferença entre tu já saber que pessoas falham e pessoas podem fazer isso e tu confiar cegamente em um homem. Desculpa, existe uma grande diferença.
1: Tu não confia cegamente no teu namorado? De que ele não vai te trair?
0: Eu não confio cegamente em ninguém. Esse é o rolê.
1: O teu mundo não vai cair se o Gustavo te trair hoje.
0: Vai, mais menos do que cairia se eu acreditasse que ele é perfeito. Entendeu? É.
1: Ah, esse mas eu acho que não é questão da pessoa ser perfeita. Eu acho que é questão de que o mundo cai independente sabendo que a pessoa é ser
0: claro
1: humana, que ela falha ou não.
0: Duda, não.
1: Porque é uma questão, é sentimento, é emocional. Não tem como tu se proteger ou tu ficar pensando naquela situação. Vai doer igual. Vai ser a mesma coisa.
0: Eu acho que a gente tem que se blindar um pouquinho, tu não acha ainda?
5: É, eu acho que tu tem que ter na mente que pode acontecer.
0: Pode.
5: Pode ser
0: uma possibilidade remota.
5: A pessoa pode te amar, pode te prometer o mundo, mas pode acontecer.
0: Pode. Poder, pode. A gente nunca sabe. Vai que vem um alien, coloca uma droga na
5: vai
0: boca
5: dormir
0: do...
5: Ah,
1: daí
5: isso.
1: Vai pras teorias da conspiração,
0: amiga,
1: cara.
0: Amiga, tanta
5: não,
0: coisa
5: mas vai
0: que pode acontecer.
5: Não, mas vai dormir pensando nisso, não sei.
0: Eu acho que qualquer coisa pode acontecer no mundo. Você da audiência, já passou pelo toque do relacionamento? Manda pra gente. 489-9188-1009. Vamos de Great Expectation. No YouTube Atlântida SC, a gente continua.

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26: Esses dias eu estava assistindo um vídeo do Jorge Gastaldi, manezinho da ilha, que filosofa sobre várias questões muito interessantes. E nesse dia ele estava dissertando, né, sobre o tempo da vida. Quando sabemos que temos pouco tempo, nada das coisas que fazemos todos os dias nos fazem falta. O que sentimos é que queríamos mais tempo para passar com as pessoas que gostamos. Pede-se a vontade de assistir um vídeo de 10 minutos sobre como desenferrujar uma frigideira. Aliás, a gente nem mais quer assistir vídeos nas redes. Então, por que gastamos tanto tempo fazendo isso quando está tudo bem? Quando a vida está em jogo, os valores mudam completamente.
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28: 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Estamos de volta com o Programa das Minas. Hoje falando de toque de relacionamento. Você tem aí, é um pouco desconfiada, não acredita muito no teu parceiro? Manda pra gente, 489-9188-1009. Vamos ouvir a nossa audiência que tá aqui, hablante. Bora lá.
29: E outra coisa, Minas, que talvez vocês, mulher, não saibam, é o seguinte.
28: Meu Deus.
29: O homem, quando ele ama uma mulher de verdade, ele não trai, tá? Não precisa nem se preocupar. É óbvio que a mulher tem que fazer a parte dela, né? Mas o homem não trai, tá? Aí só se for moleque, se for gurizão, aí vai fazer, mas o homem maduro que ama a mulher, ele não trai. E olha que aparece bastante mulher por aí, tá? Mas o homem sério que ama a mulher não trai. E eu acredito que a mulher também é a mesma coisa. Ela não trai o homem quando ela ama, quando ela está sendo bem atendida por esse homem. Tá bom? Um abraço para vocês. Um ótimo programa, uma ótima sexta-feira para todo mundo aí. Valeu, meninas.
28: Discordo, mas vamos...
30: Eu ia falar, a Marina vai discordar dentro de áudio.
28: Eu discordo, porque pessoas são falhas. Mais um.
31: Alô, meninas. Poxa... Não sou ciumento, não sou mesmo, mas esses dias eu senti o ciúme.
30: Eita!
31: É, mulher bem sutil quando olha para um homem, né? E eu percebi, a minha mulher tava dirigindo e lá na frente eu vi, né? Veio aquele cara de academia correndo assim. Aí eu tava mexendo no celular e eu não acredito, mas eu acho que ela vai olhar para ele. E sutilmente a minha esposa olhou para ele. E seguiu viagem. E tá tudo bem, né? Com certeza ela já deve ter me visto olhando pra alguém. É isso aí. Deixa aqui o meu relato. Boa tarde!
28: Beijo! Obrigada! Cara, eu tava...
30: Tomei um susto com esse boa tarde!
28: Eu tava lembrando que tem um episódio de Friends que o Chandler, ele vai receber uma pizza na porta de casa. E aí ele dá uma flertadinha com a moça que tá entregando a pizza. E aí o Ross vê, o Ross que é amigo dele, porém irmão da noiva dele.
0: Eita.
28: E aí ele fala, tipo, cara, o que você tá fazendo? Você tá flertando com uma mulher? Aí ele, tipo, cala a boca, fica quieto. Aí o Ross vai contar pra Mônica, fala, ó, Mônica, o teu noivo tava flertando com a mulher da pizza. E aí ela fala, ah, tudo bem, eu faço isso direto também. E aí fica todo mundo assim, como assim você faz isso direto? E ela, sim, eu flerto, porque isso não quer dizer nada, é só um...
0: Ah, não!
28: E aí?
0: Inclusive, vamos falar uma coisa aqui. Eu e a Marina fomos no cinema semana passada, a gente foi ver um filme. Eu não vou falar o nome do filme, senão é spoiler. E no filme tem uma pessoa que ela quer... Não é que ela quer trair, mas ela, o relacionamento dela não tá bom. E ela quer... Ela quer viver uma experiência nova e tal. E quando efetivamente acontece o ato da traição, pra mostrar a diferença entre a minha personalidade e a da Marina, eu peguei e falei, ai, Marina, ela traiu, eu não queria que ela tivesse traído. E a Marina assim, ó, ah, relacionamento dela já nem existe mais. E eu acho que é um pouco isso assim, gente, como assim flertar? Não. Como assim flertar não é traição?
28: Vocês têm que ver o filme, tá? Vocês têm que ver o filme, Minha Melhor Amiga. Vejam e tirem suas conclusões.
0: Ah, eu não ia dar spoiler, eu dei spoiler do filme,
28: né? Essa é a minha opinião. Já nem existia mais. Vamos lá, tem mais um áudio.
29: Fogurizão.
28: Calma.
1: É, boa tarde, é o seguinte. Esses ciúmes excessivos, ele, primeiro ponto, ele é síndrome de inferioridade. A pessoa precisa buscar tratamento para superar essa síndrome de inferioridade e acaba atrapalhando a sua vida. Outra coisa, aquela pessoa que tem uma obsessão, uma paranoia de achar que o outro está traindo, nada mais é, foi o estudo de Freud.
0: Eita.
1: Nada mais é que um desejo recalcado de trair. Pode buscar na terapia. E outra, toda agressão ela é violência. Ou seja, claro que os números falam sobre a violência contra a mulher, mas quando você dá um empurrão no rosto é uma violência. E se o teu namorado tivesse dado um empurrão no teu rosto, como que ficaria? Estaria nas páginas dos jornais. Então precisamos parar com essa hipocrisia de achar que existe só uma violência. Precisamos acabar com a violência com o feminicídio, mas também assumir a responsabilidade que as mulheres são tão violentas quanto pressão psicológica, ciúmes obsessivo. Então, você que tem desejo recalcado de trair, pensa, você que tem essa visão de que o outro está me traindo.
28: Ai, amigo, desculpa, mas os traumas existem. Desculpa, não é a pessoa, ah, ela só tem ciúme se ela quer trair também. Não, existem traumas na vida, tá bom? Desculpa. Mas a pessoa que, sei lá, cresceu em uma casa que o pai traía horrores à mãe, chega na vida adulta e fala, meu Deus, eu não posso confiar em homem nenhum. E aí tem um namorado e tem muito ciúme dele. Ah, é porque ela quer trair? Não, é porque ela tá traumatizada, tá? Então, assim, não vamos também...
0: Exatamente como a nossa ouvinte mandou ali, que ela era super insegura e depois mudou isso.
28: Exatamente. Sim. Dá pra mudar, eu não acho. Eu acho que nessa o Freud se passou um pouquinho. Bora de indicação pra nossa audiência, tá na hora do Vale o Play. Uhul.
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28: Vamos lá, Ingrid Calisto, o que tu tem pra recomendar pra gente?
4: Gente, a minha indicação é um negócio muito bom. É Sua Mãe Te Conhece, tá lá na Netflix. Isso é muito bom, gente. É um reality show que, basicamente, os filhos vão pra uma república, assim, uma casa. Só que eles não sabem que as mães deles estão ali na casa do lado. E aí, eles estão lá falando da vida deles e tal, e as mães deles estão lá fazendo apostas. Gente, é muito legal, é muito bom. Eu vi com a minha mãe, mas eu também vi com a minha namorada e foi ótimo. A gente riu. Foi a única coisa que a gente não dormiu.
28: É muito legal.
4: É muito bom.
28: Eu adoro, eu vi inteiro também. É muito, muito legal.
4: É ótimo.
28: E a Cláudia Raia, né?
4: Então, assim, é ótimo, gente.
28: É isso. Duda Martins.
0: A minha recomendação vai pra galera que gosta da Atlântica e escuta a Atlântica, que é o documentário do Oasis. Tá nos cinemas aí por todo o Brasil. Tem vários cinemas aqui em Santa Catarina, inclusive, que tá passando esse documentário. O documentário acompanha os irmãos Gallagher nessa última turnê de retorno que eles fizeram. Então mostra os ensaios da turnê, os bastidores, algumas músicas. Mostra a passagem deles aqui pelo Brasil. Cara, e tá muito bom. Inclusive, A gente sempre tem aquela dúvida, né? Como que eles se resolveram? Se você não tá ligado, Oasis é uma banda britânica que era formada principalmente por dois irmãos e eles quebraram o pau lá em 2009 e nunca mais se falaram. Até 2024, de repente, anunciaram um turnê, meu Deus do céu, o que tá acontecendo? E a gente não sabe até hoje como eles se resolveram, porque eles também nunca falaram. Só que no filme tem a primeira entrevista conjunta dos dois em mais de 15 anos, tem eles falando juntos. E também mostra que, na verdade, eles começaram essa turnê sem estar 100% resolvidos, entendeu? E daí você vai lá ver esse documentário, aproveita, entra no YouTube do NSC Total e vê toda a timeline ali da briga deles que eu postei lá, tá? Beijo.
5: Arrasou. E a minha indicação é do Estrelas da Casa, gente. Eu já indiquei pra vocês Estrela da Casa, que é o reality show da Globo de música. Então tem os calorinhos ali, eles cantam pra caramba, competição, aquele rolê todo, você já conhece, que é apresentado pela Ana Clara. Porém, a minha indicação é por conta de Anitta.
0: Óbvio!
5: Que ela está numa participação especial e, gente, ela deu outro brilho para o reality show. Ela faz comentários, assim, totalmente sinceros. Ela tá tacando pau nos participantes e também na produção. Entendeu?
0: Diva,
5: ela
0: fala, todo mundo.
5: Ela fala, esse microfone tá ruim, a produção tá ruim, você não devia dançar.
6: Dança ruim.
5: Essa tua roupa tá horrível. Ela fala assim.
0: Para de fazer isso com a tua voz, foca na música, não queira se aparecer demais. Só que daí o que os participantes fazem, Marina? Participantes reclamam da Anitta.
5: Reclamam da Anitta. Gente, tá babado. Tá muito, muito divertido. Eu vi 1 bilhão de cortes no Twitter e não aguentei. Aí agora eu tô acompanhando, tá super divertido, tá bom? Essa é a nossa indicação, então se você quer curtir aí sua sexta em casa, vendo um filminho, alguma coisa, tá aí a dica das minas. Agora, bora julgar.
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8: Oi, minas. Por acaso vocês entraram na minha casa pra se inspirar no tema de hoje? Brincadeiras à parte, eu preciso que vocês me julguem e me ajudem, por favor. Meu marido é super atencioso, romântico, uma pessoa mais quieta mesmo. Enquanto isso, eu sou mais da farra. Gosto de sair e me divertir. Isso não me faz menos romântica, mas não vou negar que curto ir pra uma balada. Acontece que isso deixa ele bem inseguro. Não me impede de ir, mas fica sem dormir quando eu saio. Já peguei ele olhando meu celular procurando por algo. Porém, eu nunca dei motivos pra ele. Sempre deixo bem claro onde vou, como vou e etc. Mas ele fala que depois que começamos a nos relacionar, tem algumas coisas que já não combinam pra continuarmos fazendo. O que vocês acham? Como ajudar? Como ajustar isso? Beijo. Adoro vocês. O que você acha, Duda?
0: Ele é teu pai pra não dormir quando sai de casa? Não entendi. Fiquei nessa dúvida, entendeu? Ah, aí tá. Ok, tudo bem, ele querer conversar contigo, que talvez ele não esteja confortável, porque você tá saindo, talvez, muito pro gosto dele, assim. Acho que é total uma conversa. Só que acho que esse comportamento de, ah, ele não dorme quando eu saio. Ah, ele mexe meu celular pra ver o que eu tô fazendo quando eu tô saindo. Ah, eu acho que já se passou um pouquinho. Marina, para de me olhar com essa cara,
5: não,
0: entendeu?
5: É que só porque tu disse que olha o celular do teu namorado, mais nada.
0: Mas eu não fico olhando o celular dele e procurando tretinha. Eu olho porque eu me divirto, tá bom?
5: Tá beleza? Bom. Diversão.
0: E isso tá muito bem acordado entre eles. Ele não vai mandar um fala que eu true aqui perguntando pra gente a nossa opinião, entendeu? Só que eu acho que esse negócio do não dormir quando tu sai me preocupou um pouco, entendeu? Que eu acho que já tá numa preocupação aí que tá além do comum. Entendeu? Então acho que tem que conversar e avisar pra ele: oi, você não é o meu pai. A gente namora, a gente tem uma parceria de vida aqui, mas você não manda em mim. E se eu quiser continuar saindo, eu vou continuar saindo. Se ele acha que você tá saindo muito e não tá dando atenção pra ele, daí é outra conversa pra vocês combinarem um momento de casal, uma saída, enfim, acho que é isso.
5: E você, Marinex? Eu acho que às vezes falta um calmante, falta ter um hobby próprio, uma, sabe, uma vida própria, assim, pra não
0: e viver
5: esse,
0: né,
5: tipo de coisa. E eu sempre fico muito revolto com essa coisa de, ai, tem coisas que você não deve fazer quando tá namorando. A não ser que seja ir num chuteiro, dá pra fazer tudo. Dá pra ir numa festa, dá pra tu ir pro pagode com a tua amiga, dá pra tu ir beber shots, entendeu? Acho que não tem nada disso de que impede, sabe, Ingrid?
8: Não, totalmente. E também, eles são casados, né? Ele sabe com quem ele se casou.
5: Casado?
0: Eles são casados?
8: Ah, eles são casados.
0: É. Ah, bebê.
8: Meu esposo. Ah, gente, ele sabe que ela gosta de viver, gosta de sair.
0: Ai, toma um Zolpidem e dorme quando ela sai de casa.
5: Não, pô, mas eu acho que talvez seja caso realmente dele
8: ir
5: pro psiquiatra dar uma olhadinha. Porque tá fazendo muito mal pra ele, né? Ele não consegue ficar em paz.
4: Pra quê, né?
5: Tipo, eu acho que beleza, ah, ele tá com ciúme e tal, mas isso mostra que ele tá ficando ansioso por qualquer coisa, sabe? Então, realmente, ah, amigo, vai atrás de um psiquiatrinho, às vezes é bom, né?
4: Tá procurando sarna pra coçar.
5: É, eu acho também. Vai ficar de boa, amigo. Com essa, a gente fecha o nosso programa das Minas. Valeu, Dudex.
0: Valeu, Minas. Um bom final de semana pra vocês e pra todo mundo que tá escutando. Me segue lá, @amartinsduda no Instagram. E eu vejo vocês semana que vem.
5: Ingrid, beijo.
4: Beijos. Gente, tô lá no @ingridxcalisto. Bom final de semana.
5: Ô, gente, eu resolvi mudar aqui a música que eu vou finalizar. O que vocês dizem pra mim, hein?
0: Eu gostei da que tu tinha escolhido, mas tudo bem.
5: Eu não sei. Eu acho que eu vou botar essa aqui, ó. Eu acho que é mais legal.
0: Tá.
5: Total. Ai, eu adoro. Tchau, gente. Até semana que vem.

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12: 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Vamos nessa, estamos chegando com o nosso Vibe Atlântida. Uma ótima tarde para você. Muito obrigado pela parceria de sempre. Depois do programa das Minas, estamos chegando na melhor vibe da FM pra gente apresentar mais uma edição e a última da semana do nosso querido e amado Vibe Atlântida. E você, a partir de agora, é o nosso convidado. Vamos junto, então. Você que está nos ouvindo em Joinville, Criciúma, Chapecó, Floripa, Grande Florianópolis. 20 graus é a temperatura nesse momento. O tempo tá daquele jeito, né? Será que vai fazer sol? Será que vai chover? Enfim, previsão indica instabilidade chegando aí no final de semana. Mas a gente vai ter uma chuva de música boa aqui na programação. E claro que você é o meu convidado especial. Pra quem tá estranhando hoje aqui, eu, @TTTrevisor, tô na área. Ricardinho foi ver como é que tá o seu coração. Coraçãozinho do Ricardinho tem se apaixonado muitas vezes aí durante a semana, então hoje ele foi fazer a sua consulta e aí eu tô na missão aqui pra gente deixar a tarde legal, leve, suave, com música boa na programação aqui da sua Atlântida. Claro que tem presentes, vou liberar ingressos pra você ver o show da Fresno, que vai estar se apresentando aqui em Floripa. Então, se você está nos ouvindo tanto em Joinville, Criciúma, Chapecó e quer ganhar esse ingresso, já vai se organizando aí pra você passar uns dias aqui. E, claro, conferir mais um showzaço, que é a promoção exclusiva da Atlântida. Pra isso, você manda sua mensagem pelo 48991881009. Esse é o nosso WhatsApp, vou estar te esperando. Manda o teu recado, manda aí aquela solicitação de música que não pode faltar aqui na Atlântida. E eu vou dar um jeitinho, até às 5 horas então, vou dar um jeitinho de atender a nossa audiência. E hoje também é um dia especial, teve lançamento do novo trabalho da Pit, depois de um bom tempo aí, né? Lançou um novo trabalho, música se chama Sobremesa, e a gente recebeu uma leva de camisetas da Atlântida e da Pit. E eu vou fazer a gentileza para nossa audiência. Então vem junto, pra gente começar hoje, vamos começar com um grande parceiro nosso, começar com o Di Ferreiro. Deixa sonhar. 20 graus é a temperatura. Vai da Atlântida, está no ar. Vamos nessa!

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1: Esse é o Som da Atlântida, essa é a melhor vibe da FM, Chemical Brothers com Go, fechando a nossa primeira sequência musical aqui nesta sexta-feira, dia 18 de setembro. Vai participando, 489-91-88-1009, tamo juntasso até 5 horas. É tudo comigo, arroba TT Trevisol. 20 graus é a temperatura, vamos chamar o show do intervalo e na sequência mais músicas pra galera, fica aí.
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5: E aí, Pete na área. 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
5: E além de ouvir meu novo single, você pode ganhar uma camiseta exclusiva. Simbora, beijo.
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4: Vamos nessa, tamo de volta, segue no som aqui da Atlântida, essa é a rádio das nossas vidas. Para você que tá chegando agora, seja muito bem-vindo. Até as 5 horas da tarde, Vibe Atlântida no ar. Tô esperando a galera aqui pelo 489-9188-1009. Prometi presentes aqui pra galera. Vou liberar ingressos pro show da Presno. Vou liberar camisetas da Atlântida e da Pit. Daqui um pouquinho vou colocar um novo som da Pit chamado Sobremesa. Já tem muita gente pedindo aí pra ouvir, né? Já tocou algumas vezes na programação da rádio hoje, mas muita gente ainda não ouviu. Então daqui um pouquinho a gente coloca esse rock and roll aí pra você curtir, né? Um trabalho legal aí que ela lançou depois de um bom tempo e escolheu a Atlântida com exclusividade pra lançar sua música em Santa Catarina. Então, já vou liberar presentes. Quer ganhar a camiseta? Então manda ali a sua mensagem pelo WhatsApp, né? O 489-9188-1009. Deixa eu mandar alguns abraços aqui, porque as mensagens, elas vão chegando aqui no decorrer da tarde. Então, quero mandar um grande abraço a Karina Machado dos Ingleses, que está nos ouvindo, né? Nosso grande mestre gaúcho aí, né? Valeu, querido. Obrigado pela audiência e pelo carinho. O Ariel da Palhoça também participando, sempre se fazendo presente na programação. O Rodrigo Vilarino. Valeu, Rodrigo. Tá nos ouvindo em Chapecó, é isso? querendo pra gente, querendo colocar seu nome aqui pra validar pro sorteio da camiseta da Pit. Valeu, cara, valeu. Tá participando aqui daqui um pouquinho. Se ganhar, a gente manda pra Chapecó, entrega aí pra Ju, pro Matheus. E você vai lá na Atlântida retirar o seu brinde. Assim vale também pra galera de Criciúma. A gente manda pra Pit e a Pit faz a gentileza. Ou a gente manda pra Joinville e o Gercinho faz a gentileza e entrega o presente pra nossa audiência. O importante é você estar junto com a gente aí, participar e mandar a sua mensagem. Bom, tava dando uma olhada aqui na previsão do tempo, né? Falei antes da previsão, 20 graus é a temperatura nesse momento. A gente tem que ter bastante atenção pra esse final de semana, porque amanhã, sábado e domingo, pelo que eu tenho acompanhado aqui na previsão, vai ser de tempo instável em todo o estado, né? Tem chuva, tem aqui na previsão, tem temporais, tem rajadas de vento, possibilidade até de granizo, tá? Os maiores volumes de chuva eles devem acontecer no meio oeste, no Vale do Itajaí, no Planalto Norte, no Litoral Norte e também aqui na Grande Florianópolis. E a tendência é de tempo ainda mais instável para a gente começar os trabalhos da semana. Então quero saber como é que tá o tempo aí na sua cidade, né? Como é que tá nesse momento aqui em Floripa. O tempo tava bem legal de manhã, céu azul, sol brilhando, foi fechando, tá nublando, tá meio estranho, tá aquele sentimento de que realmente a previsão vai se confirmar e a chuva vai vir e o cacau vai descer na galera. Então, muita atenção aí. E também quero aproveitar aqui e mandar um abraço para a Elaine, que está participando com a gente. Me lembrou de uma coisa que eu estava esquecendo. Hoje tem ingressos para o DNA Art Car, que rola lá em Camboriú, tá bom? Com o Vintage, que é o Art Car do Vintage. Então, também tem esse presente que eu vou estar liberando até às 5 horas da tarde. Então, vem junto! Para a gente começar esse bloco, vamos na boa, né? Começar tranquilinho. Começar suave na nave com a

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0: tempo de você concorrer aos presentes aqui da Rádio da Sua Vida, ingressos para o show da Fresno, ingressos para você conferir grandes espetáculos e grandes promoções que a Atlântida apresenta, a camiseta oficial da Atlântida e da Peach. Daqui um pouquinho a gente vai ouvir sobremesa aqui na programação, e também tem ingressos para o DNA Art Car, né? Pra galera que gosta da boa música eletrônica, tenho dois convites para fazer. 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E até o final do programa de hoje eu vou estar liberando um ingressinho para você conferir mais uma grande promoção, porque a Atlântida é a rádio oficial dos shows nacionais e internacionais. Vamos pro show do intervalo e, na sequência, estamos de volta com mais Vibe Atlântida. E daqui um pouquinho a gente também faz um comentário aí que tem catarinense na água, né? WSL, Matheus Erdi, nesse momento entrando na água para sua bateria. E na sequência, na volta do intervalo, a gente chama o especialista Luciano Calheiros para dar o seu pitaco aqui na nossa programação. Fica aí que é rapidinho.
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32: Vamos nessa com as boas vibrações do reggae na programação aqui da Atlântida. Essa é a rádio das nossas vidas. Lembrando, todo domingo, 7 horas da noite, o melhor do reggae nacional e internacional com o Dreadlocks na sua versão.

0: Esse é o Som da Atlântida, essa é a melhor vibe da FM. Paralamas com o Beco. Sonzeira na programação aqui da Rádio da Sua Vida. Esse baixo é demais, sonzeira é demais. Um abraço, Teco Padarates. Sempre que eu escuto esse som, eu me lembro do Teco. Até achei que o Teco ia entrar pela porta agora aqui cantando.
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0: Fica aí o convite, amanhã não, domingão, 7 horas da noite, então é a edição completa do nosso Dreadlocks na programação com o melhor do reggae nacional e internacional, uma seleção artesanal, feita à mão com pedradas do reggae mundial, pra você curtir em uma hora sem intervalos. Luciano Calheiros, que se junta a nós nesse momento. A gente anunciou antes que o especialista estaria por aqui, né? O nosso head de esportes. Nesse momento tem Catarinense na água, WSL rolando. Essa etapa é aonde?
3: Salve, TT! Salve, galera da Atlântida! Tá rolando a etapa de Trestles na Califórnia, na água. Agora a quarta bateria das quartas de final masculino, com o manezinho Matheus Erdi enfrentando o brasileiro, né? O santista Miguel Pupo, que tá surfando muito. O Miguel Pupo, que venceu o Bells Beach esse ano, né? Abrindo muito bem a temporada. Quebrado. E tá fazendo uma bateria, olha, próxima da perfeição, cara. Ele fez as melhores escolhas até aqui, usou muito bem a prioridade. Nesse momento, restando 14 minutos pro término da bateria. O Miguel Pupo tá liderando com as duas principais notas, né? 7.5 e 6.33. Matheus tá na água nesse momento. Opa, pegou uma boa direita.
0: Deu um
3: aéreo, voltando com a parede armada ainda. Mais um floater passando ali por conta da série, manobrando bastante agora na conexão ali, ó. Pra quem quiser acompanhar, tá o Sport TV 2, transmitindo ao vivo a bateria do Matheus Erdi contra o Miguel Pupo. Essa é a melhor onda do Matheus na bateria.
0: Foi bem, eu acho que ele pode buscar, hein?
3: Eu não sei se não vai virar, porque na anterior o Matheus precisava de 8.60, mas o Miguel, antes dessa boa onda do Matheus, pegou outra onda e colocou o Matheusinho em combination. Então o Matheus agora, para virar, precisa de uma combinação, uma somatória de 15.83. Difícil. Ele vai trocar nota, ele tem agora 5.23 e 5, mas essa última direita dele, escolheu uma onda da série com a prioridade. Ele vai trocar nota, ó, com
0: tempo
3: certeza.
0: Tem
3: ele minutos, vai diminuir, ele vai diminuir.
0: 12 minutos ainda a bateria, né?
3: Acredito aí, o TT, que ele vai pegar nessa onda, no mínimo, um 7.2, 7.3. Vamos ver. E tem 12 minutos, né? Ele pegar uma outra prioridade, importante ele trocar essas duas notas que ele tem agora. Mas a direita foi a melhor onda do Matheus. E olha, tô pra dizer que melhor onda da bateria.
0: Não sei se
3: não é a melhor onda da bateria. Tá? Foi uma direita bem armada da série. A gente vai esperar as notas aqui. O Iago Dora, a gente lembra, né? Que já está na semifinal. Vai enfrentar o Kainoa Garash na primeira bateria da semifinal. E o Matheus Erdi tá lutando aí pela vaga.
0: Se
3: pra
0: passar,
3: ver quem vai, né? Enfrentar o americano, o Cole Hausman. E eliminou o Jake Marshall agora há pouco, né?
0: Acabou de passar
3: a bateria surfando anterior. Surfando demais.
0: Lembrando que o Erdi tá nessa bateria porque eliminou o Gabriel Medina, né? Ou seja, a vida do Erdi não tá fácil também.
3: Ontem o dia foi histórico pro Matheus, né? Porque ele eliminou o Gabriel Medina e depois o Jack Robson.
0: No mesmo dia.
3: Né? Dois monstros aí, o Gabriel Medina, tricampeão mundial. E agora tá nessa bateria duríssima com o Miguel Pupo. A gente tá na torcida aqui pelo Arthur. A gente tá pelo Miguel. Arthur é o tio dele, médico cardiologista.
0: Também pelo Arthur.
3: Aqui de Florianópolis, surfista, bom, inclusive. E a gente tá vendo ali na imagem, no Sport TV, o Mineirinho, né? Que faz o trabalho aí com o Miguel Pupo. O Grilo, que é o pai do Iago, que é o técnico do Matheus Erdi. E a gente tá aguardando. Ó, o Matheus agora numa onda bem menor, né? Uma esquerda. Trabalhando ali à esquerda, mas não sei se consegue fazer a troca de nota, porque, repito, é uma onda muito pequena. A gente tá aguardando a nota da direita do Matheus, né? Não, perdão, aquilo ali era repetição, TT. E a gente está aguardando a nota expectativa para a direita, que o Matheus pegou agora há pouco na prioridade, que foi uma onda na série, foi, olha, muito expressiva.
0: Ó, Calheiros, vamos lembrar para a galera aí, então, Sport TV 2, quem quiser acompanhar, a gente vai ficar aqui acompanhando e na torcida. Boa. Pelo Erdi. E lembrar que amanhã tem até
3: amanhã
0: Sports na Barra do Aririu.
3: Lá em Palhoça é a terceira etapa do circuito Skate SC Park. Tá muito legal esse circuito.
0: A criançada,
3: molecada vai vindo, rodar. Olha, com força aí, cara, uma geração espetacular. A gente tem visto aí destaques impressionantes. Nem vou falar nome aqui para não ser injusto com ninguém, mas a gente está vendo uma molecada arrepiando. E amanhã, mais uma edição ao vivo lá da Palhoça, acompanhando esse circuito que está sensacional.
0: Estamos em horário especial. Amanhã, 10h45, a gente entra com o programa ao vivo devido ao horário político eleitoral.
3: Bom, boa.
0: Vou tocar a vida por aqui. Já larguei o som aqui. Enquanto a gente vai acompanhando a bateria do Erdi, tem Bruno Mars.

0: E esse é o Som na Atlântida, essa é a melhor vibe da FM, descobridor dos sete mares. Chega junto, Jota Quest com a Negra ali, fechando mais um bloco musical aqui na Atlântida.
1: Quero ficar bem à vontade.
0: Então fica bem à vontade, meu. Vamos lá, vamos junto até às 5 horas. Manda aí a sua mensagem pelo 489-9188-1009. Vibe Atlântida está no ar. Acontecendo. Um abraço pro Nando Brits. Obrigado pela carona e pela audiência de sempre aí, meu irmão. Tamo junto. 20 graus é a temperatura, show do intervalo. E na sequência tem o bloco final aqui do Vibe.

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3: E aí, Pit na área. E é o seguinte, hoje é o lançamento do meu novo single, Sobremesa, meu novo som na área. Fica ligado aqui na Atlântida.
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3: 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Simbora, beijo.
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27: 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Vamos nessa então com as músicas que mais tocam no streaming. E essa é uma delas hoje, o novo som da Pitty chamado Sobre.

0: Esse é o Som da Atlântida, essa é a melhor vibe da FM, Sonzeira! Nirvana com Smells Like Teen Spirit. É, tem que ser, só podia ser, né? Algumas tentam. Mas só a gente é Atlântida, que sonzeira na programação aqui da rádio, pra gente fechar os trabalhos da semana e assim se encaminhar aqui pro final do nosso Vibe Atlântida. Muita gente participando aqui pelo 489-9188-1009. Luciano Calheiros tá em transe ali, tá meditando no sofá da... no sofazinho da Atlântida. Luciano, a gente falou que no finalzinho da bateria a gente ia se pronunciar. Ficamos aqui...
1: me recompor aqui depois desse Nirvana.
0: Né? Ficamos na torcida, mas não deu.
1: Não deu. Miguel Pupo... É o que a gente falou, né, TT? Mais estratégia, mais consistência, merecidamente passa para a semifinal entre Astles. Dois brasileiros agora nas semifinais, né? O Iago Dora, que pega o Igarashi, né, do Japão, e o Miguel Pupo vai pegar o Hausmann, do norte-americano, surfando em casa, né, enfim. Mas sei não, hein, pelo que o Miguel Pupo surfou, e pela estratégia também, fora o Iago Dora, né? Eu acho que temos tudo aí pra quem sabe fazer uma final brasileira. Tomara. Entre Astles. É a nossa torcida, né?
0: Tomara.
1: E amanhã, mais uma vez, o convite pra galera colar com a gente no Atel Esporte, né?
0: Barra
1: ao vivo.
0: Do Aririu.
1: Aririu, Palhoça, 10, terceira 45. Etapa, circuito SC Skatepark. É isso aí, estaremos lá. E mandar um salve aqui, pode dar tempo de mandar um abraço aqui?
0: Por favor,
1: Luciano. O Bruno Rocha.
0: Você é sócio aqui
1: do Vibe. O Bruno Rocha é a fila do Born to Be. Cara, fizeram um baita evento ontem com o Edmilson, que canta Tim Maia, canta demais, junto com o Muriel Costa do Das Aranha. O Muriel botou a galera pra dançar ontem. Tava muito legal mesmo. Que vibe. Então, um salve aí pra galera do Born. Rio Tavares, né?
0: Rio Tavares.
1: É.
0: RTMF. Também tem a galera amanhã no skate lá.
1: RTMF. É, como? É galera lá. É.
0: Rio Tavares.
1: Rio Tavares.
0: Mada. Foca.
1: Sim.
0: Entendeu?
1: Sim.
0: Ó, fechou o Vibe Atlântida. Vou liberar os presentes pra galera aqui. Quem tá levando ingressos para ver o show da Fresno, que se apresenta aqui em Floripa, é a Daniela Piana, tá? Quem tá levando as camisetas da Pit. Hoje a Pit lançou sua nova música, Sobremesa, né? O seu novo trabalho aí, depois de um bom tempo, depois de alguns anos, né? Sem lançar nada, veio com tudo, Sobremesa. Você gostou, Luciano Calheiros, da música nova da Pit, a Sobremesa?
1: Adorei, cara. E achei que tem uma pegadinha, uma influência ali.

0: e dessa nova fase do Linkin Park.
1: Legal.
0: Você não achou? Gostei. Fiz um paralelo legal, ali ouvindo o som.
1: Inclusive, eu tava comentando aqui que não tem uma mulher que toque não, um som pesado.
0: Não. Rock and roll, Pitch é muito rock and roll.
1: Não tem, muito bom.
0: Aliás, a cena musical do rock and roll é na Bahia, em Salvador, né? Recife.
1: É forte.
0: Muito forte. Fortíssimo. Muito forte.
1: E a gente tava esperando a Pitch e ela voltou. Parou.
0: Voltou com tudo.
1: Você vai entrar, vai fazer algum hiato assim também? Ó, pra dar um tempo?
0: Não. Eu continuo full time.
1: É por causa dos boletos.
0: Pelo contrário, eu tô precisando do hiato, mas não deu ainda. Não deu.
1: Hiato, sim, né? Não deu. Carreira, né? Ó, quem tá levando as camisetas da Pitch é a Maria Clara Tedesco, Natan Batista. E quem tá levando DNA Artcar hoje é a Agatha Guimarães, final do telefone 2736. Agatha Guimarães, tá? Então vou repetir aqui, ó. Daniela Piava, Maria Clara Tedesco, Natan Batista e a Agatha Guimarães são os ouvintes que estão levando os presentes da programação aqui do nosso Vibe Atlântida de hoje. Na sequência, vem aí Desprogramados Musical, Mr. P e Porã ainda estão em férias e a partir da semana que vem eles voltam. E aí diretamente lá de São Paulo, Desprogramados vai ser ao vivo de São Paulo e a gente vai estar então com a dupla retornando ao jogo. Um grande abraço a você que nos ouviu em Joinville pela 104.3, galera de Criciúma pela 97.3, Chapecó 99.3, galera do oeste do estado aí de Santa Catarina. Um grande abraço, eu @TTTrevisol vou ficando por aqui, mas como o Luciano falou, amanhã volto 10h45 da manhã com o ATL Esportes ao vivo para todo o estado aí de Santa Catarina. Grande abraço a todos. Na sequência, vem uma playlist feita no capricho para te acompanhar no final de tarde aqui da Atlântida, na rádio da sua vida. Fica aí que é rapidinho.
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23: Eu fico confuso,
24: porra. Eu fico com a pureza da resposta das crianças.
23: Ah, e sempre tem. 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
4: Olá, olá, muito bom final de tarde, amigo e amiga ligados na Atlântida, Rádio das Nossas Vidas, 6 horas 7 minutos. Muito obrigado pela sua audiência, você que já estava aí de plantão esperando chegar o Pretinho Básico deste fim de tarde de sexta-feira. Muito boa tarde.
5: Esqueceu, né?
4: Ele esqueceu o material, esqueceu. Cara, é inacreditável.
5: Não, aqui é de arrancar de amarelinho.
4: É de arrancar de amarelinho.
6: Mas tá tudo bem. Porra. O produtor não traz o material, tá tudo bem. Eu e tu, nós falamos uma coisa amarela.
5: Ele vai tomar, tu vai tomar.
7: Vai tomar.
5: Vai tomar.
6: Toma.
4: Amarelinho pra ti, Rafinha, já na largada. Não gostei. Gostei.
6: Tem certeza disso?
4: Você tem certeza? Absoluta, nós absoluta certeza. Muito bom fim de tarde, Rafinha.
6: Ótimo
4: Amarelado
6: tarde.
4: Menegazzo. Maravilha. 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Muito
8: amigo,
4: bom fim de tarde aí, Joia Rara.
8: Amigo, sua satisfação tá aí, nego. Pô, tô muito feliz. Bom fim de tarde pra todo mundo. Pô, tamo junto, nego.
4: Tamo junto. Pô. E aí, Vini Moura, como é que é?
5: Fala, meu velho.
4: Bom fim de tarde, lindão. 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Muito bom fim de tarde, Léo Oliveira.
7: E aí, Leandro, tranquilo, meu rei?
4: Tranquilaço. Certo, aliás, especialmente tranquilo e feliz com a notícia que nós temos pra dar pra audiência do Pretinho Básico.
5: Já vai dar.
4: De Porto Alegre e Grande Porto Alegre. Tu acha que não?
5: Não.
4: Segurar um pouquinho?
5: Calma.
4: É? Mas já tá tudo fechado, tudo pronto, é só anunciar.
7: Vamos sim.
4: Segunda-feira, então. Não.
5: Segunda-feira?
6: Anuncia, 4 da tarde.
7: Não, mas dá uma data, então.
6: Quando? Segunda às 4.
4: Não, é dentro do Pretinho, abobado. Ou é entre 1 e 2, ou é entre 6 e 7.
6: Não, deixa a mão de esse para as 4 da
4: tarde. É uma informação muito legal. Tenho certeza que a audiência do Pretinho de Porto Alegre, Grande Porto Alegre, vai curtir. 99, o aplicativo que te leva a viver o melhor de Porto Alegre, Rafael Gomes.
5: Fala, Alexandre, boa tarde.
4: Bom fim de tarde. Já entramos nos destaques aí, meu irmão. 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Bom fim de tarde, Ivan. Como é que tu tá?
7: Rapaz,
4: tudo bem?
7: Tô ansioso aí.
4: Com o quê?
7: Tem um show hoje.
4: Tem show hoje? Onde?
7: 9h20 da noite.
4: 9h20?
7: Tu viu que é
4: 9h20? Por que 9h20?
7: Porque é 9h20.
6: É, não é. Não,
7: é 9h20.
5: Isso aí, específico.
4: É 9h20. Onde é? Onde é?
7: Vou estar em Novo Hamburgo com meus amiguinhos.
4: Tá, que legal. Quais são eles?
7: Palhaço Manese,
4: tá.
7: Gordo Léo,
4: tá.
7: Vini Moura,
4: tá.
7: Chato Neto,
4: tá.
7: Natan Crente.
4: Pô, que legal.
7: E Rafael Gomes.
4: Pô, que galera.
7: Isso, que legal. O cachê vai ser um rancho.
4: Muito bom.
8: Pô, tu é traíra, né?
7: O que, que foi, Jato? Tu vai?
8: Não vou, né?
7: Tu não vai, né?
8: Não me avisou antes, pô.
7: Hoje temos ingresso ainda.
4: Tem ainda?
7: Pouquíssimos ingressos.
4: Tá.
7: Hoje em Novo Hamburgo, no Boteco Comedy, vai lá. Aproveita que hoje não vai chover, é só no final de semana.
4: Tá.
7: Então vai lá nos ver hoje que vai ser legal.
4: Por falar em ingresso, ainda tem ingresso? Não tem mais ingresso para o primeiro festival, o ATL Bands, o festival de bandas novas da Atlântida.
8: Só comigo agora.
4: Amanhã, 7 da noite, no Fuga, em Porto Alegre, o Fuga do Quarto Distrito. Não tem mais ingresso, deu um sold out lindão. A galera certamente vai estar lá e vai ser muito feliz. Vamos dar-lhe aqui o que é.
7: É que tudo bem, Alexandre?
4: Tudo bem, maionese?
7: Tudo bem, Rafaelzinho? Tudo bem, Rafael? Tudo bem, Vinícius? Um ótimo noite a todos.
4: Ótimo noite.
7: Eu e o Sandrinho compramos a 2.500 o ingresso do Joia Rara pra amanhã.
4: Principalmente o sushi. Deixa eu te falar uma coisa, Joia Rara. Isso que tu vendeu pro Sandrinho e pro maionese...
7: Eu comprei 8 ingressos.
4: Tu vendeu um meet and greet e tu vendeu depois também um sushi reservado com a Rodaica e comigo. Estes produtos não existem.
8: Existem, né?
4: O quê? Não existe?
8: Eu fechei com a Rodaica, eu dei o óculos da Miu Miu pra ela. Ali.
4: Acho difícil. Então, sabe, miau, miau.
8: O da Miu Miu.
4: Deu
8: um
4: óculos miau, miau pra ela. Acho difícil, cara.
7: Talvez ela seria bom ela ligar pra
5: ligou.
7: Ela.
5: Ela tava aqui a uma e não ligou.
4: Não
5: ela
4: negou?
5: Riu, ela riu.
7: Ela viu o ingresso.
4: Ela riu, exatamente. Ela riu. Então, ou seja, é ridículo.
7: Mas não. Eu só queria saber...
5: Alexandre, que hora, seis da meia-noite.
7: Mas que horas ele vai entregar os convites pra nós, Joia?
8: Negou. Quando eu acabar o programa,
7: ele não pegou ainda.
8: Fica aqui no estúdio que eu já entrego.
7: Tá. Lá embaixo no teu carro?
8: Não, aqui.
7: Tá aqui?
4: Aqui hoje, ainda aqui. No final do programa.
8: Mas eu vou sair e tu me espera.
7: E eu te espero aqui, até que horas?
4: Tá, não, beleza.
8: Fica esperando.
7: Tá. Tô com 8 ingressos pra ver o Goiânia e uma galera.
6: Pra ver o...
4: Vamos dar-lhe aqui, então, nos destaques do Pretinho Básico. Destaque. O petinho básico desta edição é o Farrapito.
5: Olha aí.
7: É o Farrapito.
4: O Farrapito é um gato de 8 anos, dos tutores Rosana e Tiago, de Barra dos Garças. Não seria Barra das Garças, Gomes?
7: Pode ser da família Garça, dos Garças.
6: Aí ele monta quebra-cabeça.
4: Barra dos Garças, em Mato Grosso.
8: Hein, Gomes?
5: Cara, ele mandou Barra dos Garças.
7: Aí tu não conferiu?
4: Não, tá bem, tá tudo certo. Tá
8: hoje
4: tudo certo.
8: Tu tá rebelde.
7: Né? Não, tá rebelde, né? Tu não é brother.
4: Barra dos Garças, Mato Grosso.
5: Mandou a sua localização, eu acredito brother, na pessoa.
7: Não é mais, né?
6: É, isso aí.
4: Não, muito bem. E o nosso petinho básico aqui no Pretinho das 6 vem para a Agronese. 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
4: Boa, meu querido. Nosso ouvinte aniversariante é Rafael Gomes. Olha aí, Rafael Gomes.
7: Não, olha, teu aniversário, tem uma vida.
4: Rafael Gomes Bonfim Silva. O Rafael Gomes Bonfim Silva é fotógrafo de Novo Hamburgo, tá fazendo 33 anos hoje.
5: Que baita idade.
7: Parabéns pra você, parabéns pra você, que tu papai do céu te deixe na terra por muito tempo.
5: Tu inventou um parabéns,
7: né? É o meu parabéns.
5: É. Não, e nem rima.
4: Que parabéns é esse, maionese? Ridículo, parabéns, não achei legal, não tem métrica, não tem rima, não tem nada.
5: Não tem ritmo, a palma
4: não
5: cada
4: tem
5: dia
4: nada,
5: de um jeito.
4: Não tem nada.
5: Ele canta de um
4: parabéns pra você, parabéns pra você, que papai do céu te deixe na terra por muitos anos.
7: E ele pega, ele pega.
4: Uma coisa que tu não conseguiria certo, maionese.
7: Era o quê? Tocar birimbau, já tentei.
4: Tocar birimbau não conseguiria, tocar sanfona não conseguiria.
7: Não.
4: Pilotar moto não conseguiria. Pilotar helicóptero não conseguiria.
7: Não
4: conseguiria.
5: E
4: não
5: flauta,
4: coordenação motora.
7: De coro ou normalzinha?
4: Tanto faz. Tá, olha,
7: vamos
4: maionese
7: lá, vamos
4: cantando
7: lá.
4: Parabéns a você. Parabéns a você nessa data, querida.
7: Não, esse parabéns não é o meu.
4: Porra.
7: Não, meu parabéns é...
4: Parabéns. Parabéns.
7: Você é o dele,
5: eu vou
7: atrapalhar.
5: Não,
7: atrapalhou.
5: Eu peguei.
7: Não é, brother.
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5: Ele errou de novo.
4: Errou de novo. Tá bem, tá ótimo, Maranhão. Tá muito chato, Sandrinho. Destaque do Pretinho aí, meu irmão. O Nego Velho. O Nego Velho mandou um abraço pra todos nós aqui, pra toda a nossa audiência, Neto Fagundes. Infelizmente, na véspera.
10: Ficou ruim.
4: Na véspera. Do 20 de setembro, do fim de semana do 20 de setembro, Neto Fagundes. Tudo que ele não poderia fazer era o Pretinho Básico, né? Nem sei onde é que anda o Nego Velho nesse momento. Onde é que ele anda, mestre?
10: Ele está com o cantor Daniel.
4: Ah, é?
10: É verdade.
4: O cantor Daniel, qual o cantor Daniel?
10: O Daniel, qual é o cantor Daniel que conhece?
4: O cantor Daniel do sertanejo, João Paulo Daniel?
10: Exatamente, que tem aquele programa domingo pela manhã.
7: Pô, é Globo Rural.
5: Aí tu me emocionou agora.
4: Galpão Crioulo.
7: Não, é o...
5: É o Bem Sertanejo.
10: Ele recebe as pessoas no sítio dele, o Daniel.
5: O Bem Sertanejo vai fazer um especial ao Dia do Gaúcho, dia 20 de setembro.
4: Mas o Bem Sertanejo é um programa da RBS TV?
5: Não, é da Globo.
4: Ah, é da Globo.
7: É tipo Bem Amigos.
5: O Daniel vai receber o Neto Fagundes, o Gaúcho da Fronteira e a Luísa Sonza.
4: Pô, que legal, hein?
5: Pra comemorar o Dia do Gaúcho e falar sobre a música gaúcha.
7: Quem ele vai receber?
4: Ótimo.
5: A Luísa Sonza. O Gaúcho.
4: Sonza.
7: Pô, tu
4: falou Sonza.
5: Desculpa, gente. A Luísa Sonza.
7: Tu tá falando mal da Luísa Sonza.
5: Não, a Luísa Sonza, gente. Eu me equivoquei, tá?
4: Sonza.
5: O Gaúcho da Fronteira.
6: Sonza. É Sonza.
7: João Paulo e Daniel, pô, é do cara.
4: O João Paulo, no caso, faleceu.
7: Não, faleceu pra ti, que é ingrato. Aqui, ó.
4: Que isso?
7: Quero beber o mel de sua boca. Como se fosse uma abelha raiz.
8: Toma, toma.
7: Estou enamorado.
6: Toma, toma.
7: É que é um remix,
4: ó,
7: de joia.
4: Deixa eu aproveitar o momento pra falar. Eu falei no início do programa que nós temos uma informação pra dar na segunda-feira.
7: Fecha hoje, né?
4: Tô louco pra dar essa informação.
10: Feriado!
4: Tô louco pra dar essa informação, mas vem aí.
5: Dá beijinho. O quê,
4: vem aí.
7: O quê?
4: Quem que vem? Baile do Joia Rara.
7: Baile do Joia Rara, se você
5: não dança. Não, ele não vai estar. Tá.
7: Como não, nego?
4: Não,
7: na estreia não, né, nego? Não,
4: vai dar. Vai estar óbvio. Assim, ele encerra, né? A gente combinou que ele encerra, lembra?
7: Que 20, ele veio há 40 anos.
4: Exato, nós não combinamos que ele vai ser o cara que vai encerrar.
6: Ele que encerra o evento.
4: Com o baile do Joia Rara.
7: Isso é que nem o show
4: do Pretinho. A balada
7: do Pretinho
4: encerra com...
7: Bah. Ô, nego. Oh, isso aí lá na vila tem acordado com a boca cheia de formiga. Ninguém escutou.
4: Passou batido.
7: Se você não dança, o Joia Rara te balança.
5: Liga o microfone.
10: E aí?

0: Pode ser, gostei, gostei dessa aí. Boa, boa, boa.
1: O baile do Pretinho tá. Básico, vem aí o baile do Pretinho com todos os personagens.
2: A gente acabou de fechar o
0: microfone. Porra, cara.
2: Já desce, não, com ninguém cara. Falou que parou. Era dela. Para,
0: Agora vamos dar uma seguradinha aí.
1: Vai, tá. Mestre!
0: A gente vai falar na segunda-feira o que vai acontecer. Beleza, ó, mestre. Nos destaques aí, meu irmão. Oh,
2: coisa boa te ver, meu irmão.
0: Da pena, coisa boa te ver também, pô,
2: amanhã,
0: da pena.
2: Amanhã o quê? Amanhã eu tô meio ruim da visão. Pô, pessoal do Marofa, Carioca, eu te mandou um abraço.
0: Vai, um abraço pra todo mundo lá, pô, também.
2: Galera, tô com saudade tua lá nos ensaios. Um
0: abraço pra galera lá, no Marofa, Carioca.
2: Um beijo pro
0: meu amigo. Rafinha, presta atenção.
1: Fala, Alexandre.
0: CNH vencida.
1: Ah, tu tem que cuidar, hein?
0: Não, a minha não tá vencida.
2: A dele é da rainha, pô.
0: A minha não tá vencida, não tá caçada. A minha tá on. A minha tá operante.
1: A minha tá on. A
2: do Rafinha é on fire.
3: Né? Não, do Rafinha venceu, conquistou 100 pontos e venceu. Isso
2: aí. Tá com mais pontos que o Flamengo.
1: Olha aqui, carteira digital ainda.
0: CNH vencida, volta a valer até dezembro.
2: Graças a Deus.
0: Mas como assim, cara?
3: A gente teve no ano de 2026 uma mudança na carteira de habilitação, sim, né?
2: É digital.
3: Os documentos agora são digitais e as pessoas precisam fazer a sua, como se fosse a sua portabilidade, né? Pra atualizar a sua carteira de motorista.
2: E se eu não tenho smartphone?
3: Então o Conselho Nacional... Não, é que nem o gov.br, tu precisa ter a carteira de
2: motorista. Que é uma mão, gov, né?
3: Tu tem um prazo pra te adequar.
0: Que troço desgraçado, porra, né, cara, esse gov.br.
2: E aquela VMG,
0: sério,
2: quando
0: mano?
2: Vai entrar.
0: Tá então, louco.
3: O Contran...
0: Tinha que ser brasileiro,
2: né? É nojento.
3: O Contran decidiu o quê? Todas as carteiras vencidas entre o dia 5 de junho e o dia 8 de dezembro passam a ser válidas até o dia 9 de dezembro.
0: Ah.
3: 9 de dezembro é a data limite para que todo mundo atualize, entendi, a sua carteira de motorista e até lá as pessoas que por algum estresse...
2: Tá
3: stress,
2: quanto agora isso? Tá
3: alguma...
2: quanto?
3: Ah, não, deixa eu...
2: Quanto é que tá? Que é bom que tem gente que não sabe
0: fazer? Valor.
2: Não, não, para atualizar, para fazer o F5.
3: Não é gratuito?
2: Não sei, não.
0: Sempre tem um gordinho. Gratuito. Não tem gratuito nesse país, cara. O que tem gratuito nesse país?
3: Parece que ele cresceu nos Estados Unidos e veio pra cá agora.
2: Isso, é, quer aplicar.
3: Não, é que o documento de identidade novo é gratuito.
0: O primeiro.
3: O primeiro é gratuito. Não, depois tu paga.
2: Tu paga a taxinha da foto.
3: A CNH digital, no aplicativo CNH do Brasil, atualização e geração é gratuita. O serviço federal não cobra nada.
2: Tem que ir no coisa, não tem que ir lá no...
3: Agora, se você quiser renovar a sua CNH... São R$312.
2: Ah, viu? É esse aí que é a mordida.
3: É.
2: Tem que fazer examezinho, ver se tá legal, visto.
3: Vista,
2: tudo.
3: Não, tem que ser. O exame, até 65 anos, só faz depois disso.
1: Não,
2: claro que não. Sempre que vai renovar, carteira, tem que fazer
1: tem
2: examezinho.
1: Tem que fazer exame de visão.
3: Claro, óbvio. Tudo. Tanto que se tu fez a carteira com óculos...
2: Tu fez as aulas de óculos, tu vai sem óculos.
1: O que me preocupava é que eles renovaram a carteira do meu pai. Na época.
3: Bom, não vou falar aqui porque
0: tá andando com a carteira do teu pai?
1: Não, renovaram do meu pai, ele dava o sinal pra um lado e dava pro outro, não sei o que que...
2: Ronaldinho Gaúcho, né?
3: Renovaram do meu avô, mas era roda. Ele tinha que renovar a cada 2 anos, daí.
2: É, o
3: veterano desde 2026, há renovação automática para bons condutores. E você não precisa ir ao CFC.
2: O Rafinha tem que ir, então.
3: Basta,
1: eu vou todo ano.
3: Basta não ter cometido infração nos 12 meses anteriores.
1: É impossível.
3: E ter menos de 70 anos.
2: É difícil. É o cara que não dirige.
3: Tá cheio de pardal na cidade?
1: Não. É difícil, cara.
2: Caetano, pardal, guardinha, tudo.
0: Hoje pela manhã eu vi uma cena.
1: Fazer um racha.
0: Eu vi uma cena hoje pela manhã na Ipiranga, sentido PUC Centro.
3: Tá.
0: A última faixa bem da direita é a faixa dos ônibus.
1: Isso.
0: Né, que é reservada para ônibus.
3: Só final de semana.
0: Ônibus, não, negativo.
3: Não pode usar.
1: E tem um horário, tem um horário. Final de semana pode.
0: Final de semana pode, tem um horário durante o dia que tu pode também. Mas tem um horário que é o horário de pico.
3: Das 6 às 9 e das 4 às 8, acho que é isso.
0: Daí tu não pode usar.
3: Não pode usar.
0: Mas as pessoas usam. Porque já falamos aqui, tu tem que dobrar a direita numa rua e tu tem que estar no corredor do ônibus, tu tem que entrar num posto de gasolina, tu tem que estar no corredor do ônibus, tu tem que entrar numa loja ali que tem na Ipiranga, tu tem que estar no corredor do ônibus. Cara, eu vi uma caminhonetinha da EPTC com 2 caras dentro.
3: Na maldade.
0: Mas se lavando. Multando a galera.
3: Vá clique, vá foto.
0: Pá, e batei que uma foto. Cara, que loucura, velho. Que loucura.
1: Não, ainda bem que o asfalto é tribom, Porto Alegre. Assim, não, não,
0: tranquilaço. Tá tudo que a gente paga em imposto neste país, neste estado e nesta cidade, volta pra nós em forma de um dedo, assim.
3: Mas peraí.
0: Chupa aqui, ó.
3: Até o cara que tava meio perto da sinaleira pra entrar à direita, eles, será que eles estavam...
0: Eles não têm esse critério, né, cara?
3: Que
0: não
3: aí é uma... Mas aí é uma falta de vergonha, cara.
2: É um tapa na cara da sociedade.
0: É um tapa na cara da sociedade.
2: Os caras, o cinzinha tá dando mais canetada que obeso.
0: Brasileiros! Não, essa aqui eu não vou querer. Vou próximo.
1: Tirar as placas,
0: motéis!
2: Ó. O que tem os brasileiros e os motéis?
0: Motéis apostam em chefe de cozinha e terceiro hóspede grátis para atrair clientes.
3: Não, peraí, mas você falou por... Aí não, Rafinha.
2: O quê? Não pode ter um chefe, quer jantar, tem que comer o cliente.
1: Mas tu quer ir pro motel pra jantar?
3: Mas, cara, tem gente que fica
0: cara,
3: um dia dentro do motel.
0: É que às vezes é uma experiência, é um evento, né?
3: Perfeito.
2: Mas o cara pega uma gostosa.
0: É um evento, né? Tu vai organizar com a tua mulher. Faz muito tempo, mas muito tempo que eu não vou ao motel.
1: Até a última vez aqui.
0: Mas assim, ó, tu vai organizar uma noite com a tua mulher, justamente por isso. Ah. Porque tu é pai de uma menina de 10 anos
1: 9.
3: E... Não sabe?
1: Não precisa me dar um amarelo por isso.
0: Não importa, eu tô fazendo uma generalidade.
1: Entendi, e aí termina.
0: Tu é pai de uma menina de 9 anos e a tua vida... 10. Tem nem força pra pitar,
3: alcança
0: mais.
3: O cartão não,
0: pega
3: bravo,
0: o cartão pra mim ali.
2: Não, nós temos o braço curto, hein, Rafinha.
0: Amarelinho, obrigado, Rafinha. Amarelinho ali pro Gomes, tá? Pra deixar de ser bobo.
3: Sandro,
0: que seja. Tu tem uma menina de 9, 10, 11 anos em casa. E aí,
2: criança.
0: O momento do entretenimento do casal fica mais difícil. Aí tu vai, naquele dia, deixar a menina com a avó, na casa da avó. E tu vai num motel com a tua mulher.
3: Tetelzinho.
0: Tu vai num motel. Mas daí tu quer a experiência completa. Tu quer chegar, tu quer jantar, tu quer jantar, banheira de hidromassagem, tu quer ver filmezinho.
3: Peter, tu tá 100% correto. Pra te ajudar com a notícia, 85%...
1: Depois você termina.
3: Não, vou te dar o argumento.
0: Obrigado.
3: 85% do faturamento dos motéis são... De casais.
0: Olha aí, ó.
3: Não de pessoas solteiras.
0: Olha aí. Ó.
3: É que o Rafinha tá com a mentalidade de levando a amante.
0: Exatamente.
2: Aí a amante te leva meio
0: dia. E daí tu vai rapidinho. Aí é 10 minutos,
1: aí
0: se for
1: é
0: o teu caso.
1: Tá dizendo, experiência de você.
0: Não, eu não tenho amante, não levo amante no motel. Nada disso.
2: Aí o cara vai no motel muito entre 1 e 2.
3: Por que
2: 6 e 7?
3: Por que seus horários?
1: É o horário que ele tá.
0: Que é o horário que nós estamos aqui.
2: Puta que pariu! Se tem uma hora. Se tem uma hora pra nós tomar guampa, todo mundo nesse programa, é agora. Tomemos guampa, mas é só. Eu sempre digo, a guampa tá tudo bem, é só tomar um banhozinho.
1: Café da manhã, talvez sim, mas jantar não.
0: O terceiro hóspede grátis, hein?
3: A matéria da Folha de São Paulo identificou.
0: Aí me pegou um pouco.
3: Exatamente o padrão que tu destacou, Fetter. O maior faturamento dos motéis é. Com casais.
2: Por mais que.
3: Casais casados, relacionamentos. Por mais que numericamente.
1: Mas como é que o motel sabe que é um casal casado?
3: Solteiros.
4: Fizeram uma pesquisa. Rafinha.
3: Perguntaram quanto tu vai no motel. Ah, tu vai com a tua esposa, com a tua namorada, com a tua mãe.
2: Ninguém
3: eu vou com a minha esposa.
2: Ninguém dá quente. Ninguém vai com a
1: ninguém fala.
2: Ninguém dá quente. Ninguém
1: dá
2: quente.
3: Mas pode falar.
2: Ah, eu
3: que
2: vou
3: vai...
2: na mãe.
3: Ah, mas o padrão é.
1: É,
3: justo...
1: não, eu vou com a minha mãe. É isso.
3: O padrão do faturamento do motel é. Quem fica mais tempo, gasta mais.
2: É, quem fica mais tempo é casado.
3: E também.
2: Só pra com a mãe um pernoite.
3: Tu pede uma janta pra duas pessoas.
0: Isso aí.
3: Tu usa o, sei lá, a escova de dente, o roupão.
0: Certo.
3: A toalha.
0: Frigobar.
3: Champanhe, o frigobar.
0: Champanhe.
3: É aí que vem o grosso do faturamento. Do
2: ui!
3: O grosso do calma não aí. É na saidinha de meia hora,
0: certo.
3: Uma hora, do horário comercial.
0: Certo, Gomes.
3: Tanto é
0: maturidade,
3: que...
0: né, gente, pra ouvir a notícia.
3: Este é o período de menor faturamento, tanto é que são os horários das promoções.
0: Certo.
3: Porque são os horários onde tem menos gente.
2: É só vou de manhã, agora já é mais você depois.
3: Experimenta ir a um motel a partir das 8 da noite numa sexta-feira.
2: Tá, mas que hora é
3: são os dias e horários onde tem mais pessoas.
1: E o cartão fidelidade, né?
3: Não. Consequentemente, sexta-noite, ou tu é solteiro e tá com alguém que tu conheceu, ou tu é casado e está num relacionamento para estar... A pessoa casada, que não tá com a amante na sexta-noite.
2: Bem, entrei no motel com a patroa, conectou na hora o celular dela no Wi-Fi, fiquei mal.
3: Então, os motéis estão vendo que os relacionamentos estão indo menos a motéis nesses horários fora do horário comercial. Então eles estão fazendo, já que eles são grosso do faturamento, promoções.
1: Ui, tu gosta do grosso?
3: Para que eles possam frequentar mais, que é desde que eles estão investindo, tirando chefes de cozinha de grandes e renomados restaurantes. Porque às vezes o casal tá preferindo ir a um restaurante do que a um motel.
5: Tá lá transando e vê o chefe. E vem a voz. Tu é vergonha da profissão, Jacano.
2: Tu é vergonha da profissão, frouxô. Tu é vergonha da profissão.
0: O Rodrigo Adams, como tá na nossa tela ali.
3: Chefe.
0: Bem assadinho. Chefe de cozinha prefere assim ou assado?
3: É frango assado, ele faz. E aí também a terceira pessoa sem custos. Por quê? Porque tem muito casal que quer se aventurar, quer iniciar uma nova brincadeira ali. Ah. E às vezes acaba não indo porque acaba ficando mais caro.
0: Mais caro.
3: Motéis claro. Tem a taxa por pessoa. Ah,
1: também quer jantar, quer tudo?
5: Não, e o pessoal tá mais pra frente, né?
0: Queremos tudo.
1: Como assim?
5: Eu gosto. O pessoal tem agregado mais isso. Pessoas como é que é, na relação. Como é que é? Não, não é como é que é. A gente não, traz não, muitas fica, notícias
2: não,
5: aqui.
2: Não vai agredir o garoto.
5: Não tô brabo. Não tô brabo.
1: Tu falou que é o último a ter ido ao motel que jantou?
2: Tu jantou? Tu comeu? Quem te comeu? Só jantou?
5: Te comeu.
2: Não jantei. Quem te comeu?
5: Não, peraí.
2: Olha pra quem te comeu.
5: Olha pra quem te comeu.
2: Ah, o escurinho. Não viu, lembrou? Eu gosto de motel com piscina, entendeu? Eu gosto das jantas. O cara, alguma coisinha o cara vai comer.
1: Será, né?
2: Alguma coisa o cara vai comer. Isso é pra você exibir, velho. Não perde a hora, meu irmão. Eu tô ansioso, tomei muito café hoje, tomei creatina.
0: É mesmo?
2: De manhã cedo.
5: Creatina, tu botou creatina no café?
2: Botei creatina no café,
1: vai dar ruim, vai dar piripaque.
2: Tô tomando Guaraná em pó.
0: Nossa.
5: Guaraná, creatina e Guaraná em pó.
2: E rapé.
0: Tudo bem.
2: Rapé é foda.
1: Eu tenho...
0: Ai, cara, que loucura. Tá bem, foram esses. Não, tem mais um.
2: Cara, peraí.
0: Tem mais um destaque aqui que eu gostaria de trazer. Mulher tenta entrar em presídio. Com ovos de maconha.
2: Maconha.
3: Presídio.
0: Mas se consome maconha no presídio?
2: Presídio. Não viu o apelido dela,
1: não,
2: amigo?
1: Não, é só a regra. Oh,
2: Coelho da Páscoa.
3: O presídio padrão regional Romero Nóbrega, que fica na cidade de Patos. Nesta
0: Qual sexta... cidade?
3: Patos. Quém,
0: quém.
3: Acabou...
0: Onde é que fica Patos? Mato Lago. Branco é no Paraná, né?
3: Lagos. Não, acho que Patos é Mato Grosso.
2: É Lagoa Vermelha.
0: Onde ficam os patos?
3: Eu não Lagos. Sei, Alexandre, deixa eu pesquisar.
0: Tá bem, não tem problema, não é relevante.
2: Pô, mas assim, ó, eu acho que o grande lance é como é que ela conseguiu...
1: Aí que eu me refiro.
2: Como é que tu...
1: Como é que montou os avisos assim?
3: Paraíba.
0: Tá
1: aqui o meu cartão. Aprende na escola.
0: Será que ela quebrou...
1: A botar maconha nos ovos?
0: Ela quebrou, preencheu e colou?
1: Perfeito, não, ela achou uma galinha que dá ovo de maconha.
3: Nas imagens, tem uma pequena rachadura que parece estar colada ali.
2: Calma, né?
3: Milimetricamente. O que que acontece? Ela estava entrando com uns 10 ovos, uma dúzia de ovos.
0: Onde estavam os ovos?
2: Hoje é 12.
3: Não, numa marmita.
0: Ah, numa marmita.
3: Isso,
0: tá.
3: Como se fosse o alimento da visitinha.
0: Ovo duro, pronto ali para comer.
3: E aí a secretaria da penitenciária olhou assim e foi revisar os alimentos, certo. Como sempre é feito. Falou, não,
2: deu nada a ver.
0: Mas que fedor que tem esse ovo.
3: Esses ovos aqui, eles já foram violados.
2: Que o pintinho cresceu.
3: E aí eles foram abrindo os ovos um por um, foram filmando e todos eles...
2: Surpresa!
0: Estavam batizados.
2: A galinha da marofa, né?
1: Meio que garobo faz isso aí, né? Pô.
3: Exatamente, a moça obviamente foi detida, o material apreendido.
5: Mas pior que isso aí, essa arte tu aprende na escola,
1: fala
5: né?
1: Qual? É?
5: Na época da Páscoa.
0: Verdade.
5: Tu faz o furinho pra tirar o que tem dentro do ovo, sem quebrar ele.
0: E botar aquele amendoinzinho, né?
2: Eu já vi esse desenho já da galinha chapadinha, né?
0: Muito bem, foram os destaques aí, meu irmão. Aparece nisso... De noite de sexta-feira, início de final de semana do 20 de setembro. Bota uma pra nós aí, Rafinha.
1: Tem e-mail bonitinho aqui, ó.
3: Oh.
1: Olá, Pretaeda, tudo certo com você? Se possível, lendo o PB das 18. Só passando pra dizer o poder do rádio na imaginação das pessoas. Tenho um filho de 9 anos, autista, nível 1 de suporte. E voltando da escola, esses dias ouvindo o Pretinho das 18, como sempre. Me pediu se... Tá não, soninho? Não,
2: não, não. Filho.
1: Não, não. Me pediu se daria pra pôr no YouTube e assistir enquanto havia o deslocamento. Coloquei quando apareceu a imagem dos integrantes. Fetra, Rafinha, Gordo Léo, Rafa Gomes e Vini Moura. Ele olha pra mim e diz, pai, Por que tá mostrando os integrantes do programa de hoje e não tá aparecendo o Palhaço Maionese, o Mestre e o Joia Rara? Eles estão no programa, mas não tô vendo eles. Daí expliquei que eram os integrantes que faziam os personagens, rimos juntos, e prestou ainda mais atenção no programa. Abraço a todos. Mestre, mano, as crianças! As crianças! As crianças amam o Mestre! Amam o Palhaço Maionese! Amam o Joia Rara! E vem aí, no dia 12, em Gramado, o Show das Crianças! O Jackson Rafael e o Hector, que é o filho de Brusque Santa Catarina.
3: Beijo, Hector!
1: Beijo, gurizão!
6: Estaremos com o nosso show. Eu, o Mestre, com a criançada.
1: E quando? O Joia também.
6: Dia 12. E o Joia também veio.
0: Dia 12 de outubro?
1: Não, é dia 12. Não, não é
6: dia 12. Né? Dia 12. Dia 12. E vou... vem aí o Ateli Kids.
2: Não, vou estar aí. Tá.
6: Aqui em Ateli TV. Todos os dias, 7 da manhã.
0: Tá bem. Não, não 7 é, da manhã.
6: É, 7 da manhã a gente arranca com o programa da criançada.
2: Você é capaz de enrolar, né?
0: Tá bem.
6: O que que é enrolar?
2: Não, é que tudo vai acontecer em outubro. E o garotão...
0: Pois é. Tu escolheu outubro pra tirar férias, é isso?
5: É que não são férias, né?
0: Que, o intercâmbio aquele?
5: Exatamente.
0: Tu vai estar pra onde mesmo?
1: Vai pra outra família?
2: Dublin.
0: Dublin.
5: Toronto.
6: Pô, Dublin é legal, né? Maconha liberada lá.
2: Cara...
6: Que foi?
2: Ele tirou do rabo a informação.
5: Que? Dublin. Eu quis te proteger.
0: É cara. Dublin?
6: Ah, tá. Ah, sim, que o pessoal vai atrás dele. É, o pessoal vai atrás dele.
0: Vai pra Dublin ou Seul.
1: Eu tenho uma charadinha.
5: Mas a gente deve ter muito ouvinte também, né? Nesses lugares,
0: deve
5: né?
0: ter tem muito ouvinte também. Em Dublin.
1: Eu tenho uma charadinha pra você do Mestre.
0: Qual é a charadinha, Mestre?
1: Você só pode responder sim ou não.
0: Tá.
2: Não.
1: Só sim ou não.
0: Tá.
1: Alexandre, já parou de dar o rabo?
2: Agora. E agora, meu irmão? Vai.
0: E agora, meu?
2: E aí, às 6h30 rola, vai lá, meu irmão. Não,
3: dança, gatinho.
0: O Alexandre Fede no arquivo confidencial, galera.
2: Ui.
3: Ele gosta.
6: E aí, eu já quase me envolvi com a
1: Alexandre. As crianças já estão indo.
0: Não, as crianças estão no carro com os pais agora.
1: Então é bom dizer.
6: A gente tem um pretinho básico meia-noite.
0: É, não, eu já falei onde é que tinha que ter.
6: E onde é que vai ter?
0: Eu já
1: vai ter aquele troço?
0: Vai ter, calma que vai ter.
6: Tem um monte de coisa, tudo, vai estrear em outubro.
0: Calma que vai ter. É pretinho básico, é mais uma informação que ele não pode trazer, mas é pretinho básico no OnlyFans.
1: Vem aí um PPR em outubro.
6: Vou mostrar, vou mostrar.
2: Não, do jeito que eu tô em outubro, vou fazer outro documentário.
0: O básico no OnlyFans somente para assinantes.
2: Em outubro vai ter um novo documentário do Pretinho que nós vamos apresentar os novos integrantes.
5: Eu entrei no programa.
2: Vai ser o Natan e o Diori.
5: 7 dias depois do documentário.
2: Vai ser o Natan e o Diori no documentário. Os novos integrantes
6: do Pretinho. O Natan tá no documentário do Pretinho básico e tu não tá.
0: Bota uma pra nós aí, Vini.
5: Ô, Rafa.
2: Que?
5: Dá esse e-mail pra alguém aqui fazer a pergunta pro Rafinha.
2: Olha, Jô.
5: Se uma rola.
0: Meu Deus!
5: Calma, nossa, pomba!
6: Nossa, aí,
0: calma, pomba!
6: A criançada tá ouvindo aí,
5: peraí!
2: Acabamos de falar da criançada!
0: Porra,
6: meu irmão, quer falar de rola aqui?
5: Não, cara, mas
6: tira a rola da boca!
5: É que vocês estão com uma maldade na cabeça!
0: Calma aí, meu, deixa o cara falar, tá?
5: Se uma rola fazer um ninho.
1: Quê?
0: Fizeram. Fizeram, não, fizeram.
5: É que eu só li. Eu não corrigi.
0: Não, mas é que se tu sabe, tu já corrige.
5: Tu tem razão, mas é que eu não quis ser prepotente.
1: Não, não é prepotente,
0: deixa que eu sou. É fizeram.
5: Se uma rola fazer um ninho na roda do carro dele, ele deixa a rola na roda ou tira a rola da roda?
6: E aí, galera?
1: Ficou confuso, repete.
5: Eu vou repetir pra ti, porque essa decisão é importante.
6: Vai, vai devagarinho, meu irmão.
5: Rafinha, se uma rola fazer um ninho...
0: Fizer!
1: Não, merece, né?
0: Porra!
6: Não, mas assim, ó,
0: é que dói no ouvido.
1: Dói.
5: Cara...
6: Mas tu tá corrigindo ele errado.
1: Não.
6: Deixa ele vai. É o brasileiro.
1: Cala a boca.
6: É o brasileiro. É o brasileiro moderno.
1: Isso, é o brasileiro moderno.
0: Rafinha. Se uma rola fizer...
5: Deixa que eu falo. Se uma rola...
6: Deixa que eu falo.
5: Fizer... um ninho na roda do carro do Rafinha.
6: Na cretinha.
5: Rafinha.
1: Ah, eu deixo na roda.
5: Tu deixa a rola na roda ou tira
1: deixa,
5: a rola da roda?
1: Coitado do bichinho.
0: Não, deixa, tá certo.
1: Deixa,
0: tá certo.
5: Deixa lá, né? Dormindo lá.
1: Deixa dormindo lá.
0: Aproveitar que o Joia Rara tá com a gente aqui hoje. Joia.
6: Fala, nego. Pô,
0: cobrança ao Joia Rara.
1: Olha
6: que
1: aí.
6: Isso, bah,
0: né? Quem manda aqui é Matheus Moreira, o pai do menino Benjamin.
1: Ah, não. Tu não mandou ainda.
6: Não, viagem.
1: Olha só. Ah, não. Vai, chineleia.
6: Antes que tu... Antes que tu... Aí, o povo tá fora.
2: Eu não vou fazer nada.
6: Só ouve. Aceita. Aceita.
2: Primeiro ouve.
6: Sou todo ouvidos, nego.
0: Doutor Alexandre Fetter, por gentileza,
6: opa,
0: peça explicações ao excelentíssimo membro da bancada que prometeu a camisa do Zequinha ao meu filho Benjamin.
2: Ah, pô, que feio.
0: Ele solicitou os dados para envio no dia 9 de, setembro de 2026, ou seja, 9 mais 9, 18, 9 dias atrás já.
5: Beleza.
0: E até agora, nada, nem ao menos o código de rastreio.
5: Não?
0: Não.
5: Pois não.
0: Será que teremos novamente um Rafinha não. com a saga do boné?
1: Não, me compara com esse cara. E não era criança.
0: É que tu mandou 3 meses depois,
1: mas
0: ou
1: não,
0: seja...
1: dois e era adulto,
2: não,
1: né?
2: Não,
1: adulto.
2: Não, mas pra adulto... Não, pra adulto...
5: Tá, mas peraí, eu vou defender o Joia. Não, peraí.
0: Não, vai defender o Joia.
5: Eu vou...
2: Defender o Joia por quê?
5: Não, tu tá aqui defendendo o Rafinha.
1: Mas peraí, não era uma criança, cara.
2: Por que tu abriu a boca pra dizer que vai dar bagulho pra criança?
3: Eu vou defender o Joia. Eu vou defender o Joia.
2: Por quê?
3: Ele disse que ele postou, ele postou. Os Correios entraram em greve na semana passada.
2: Isso é muito verdade. Bom,
1: então, postou, onde é que tá o código de rastreio?
0: Tu enviou, Joia?
2: Não, não é que eu tenho enviado.
1: Ah, então.
0: Ah, não.
2: É que eu nem me prestei a isso, tô em greve, porque eu fui lá.
1: Não, não tá em greve, eu recebi o material CDX.
0: Eles entraram em greve 3 dias atrás.
2: Meu, olha só, eu sou pai, tá? O Joinha, o Jorge Michael, tava comigo, meu outro
0: Como
2: filho.
0: É o nome do filho?
2: Jorge Michael.
0: Jorge Michael.
2: Isso aí. Isso e aí, é novo, cara, isso é eu novo. Sou pai. Não, não é, não, não. Pô, não é novo, né? A gente falou.
0: Que idade tem o Jorge Michael?
2: 27.
5: Quantos anos?
2: 27.
1: E o Joinha? O
2: Joinha tem 17.
5: Quantos anos ele tem o mais velho?
2: O meu mais velho eu não conheço, né?
0: Mas deve ter como uns... assim?
2: Ah, nego, você
0: tá, tudo bem, não vamos baixar os traumas.
1: Tá, mas e o kit, tá. Pro guri? Não,
0: quando é que tu vai mandar o kit do Zeca pro nosso ouvinte Benjamin em Florianópolis?
2: Eu tava falando com o meu ídolo lá no São José.
0: Quem é o teu ídolo?
2: Duda Garbi, jogou lá.
0: Tá, jogou lá.
5: Caiu da camisa que tu tem do Zeca.
2: O quê?
5: Caiu da camisa do Zeca.
2: Tá ali na... tá aqui.
5: E a jaqueta?
2: Não, o Duda até mandou mensagem pra nós aqui.
0: Não, tá, vamos ver.
7: Quando eu joguei no São José, o Joia tava no clube.
2: Viu?
7: Só pra avisar.
0: Olha aí, ó.
2: Isso é...
1: Tá, mas e aí o kit pro guri? A gente não quer saber isso.
5: Não, mas é legal que o Duda Garbi confirmou que o fato é fato venéreo.
0: Sim, ele tava, podia estar na arquibancada, vendo o jogo.
5: Não, mas ele nunca falou que era...
3: Podia ser
2: roupeiro. Como é que o cara da arquibancada tem o número do cara do assado pra...
5: Não, isso é verdade.
3: Não é difícil, não é difícil.
5: Não, é difícil, todo mundo tem.
2: Vou dar uma entrevista lá.
5: 5-1-9.
3: O Igor tem.
0: Tá, olha só. 20 minutos pra 7.
2: Tá resolvido, vamos lá.
0: Tá resolvido. Quando é que você vai mandar?
2: Nego, tô mandando assim.
0: Quando?
2: Eu não vou mandar, já falei que eu não vou mandar, nego.
0: Tu não vai mandar?
2: Eu vou entregar quando estiver lá em Floripa.
5: Quando é que tu vai a Floripa?
1: Ah, mas daí deu.
2: 20 de novembro, nego.
5: Mas tu vai dar uma jaqueta no verão? Tu vai dar uma jaqueta do São José pra criança no verão?
3: A criança vai ser adulta.
2: Florianópolis é verão todo dia.
5: Não, já tem frio lá, já.
2: Não tem.
3: Mas ele não é de Florianópolis.
2: São José, nego, dá só atravessar a ponte.
0: Muito bem. Maionese.
6: Fala, Alexandre! E aí, como é que tá? Tá
3: Por
6: bem,
3: um
6: não?
3: momento, achei que era outro personagem.
6: Não, sou eu. Tudo bom, Alexandre?
0: Tudo bem, maionese?
6: Quer uma charadinha?
0: Quero, maionese.
6: Vamos lá, então. Boa noite, pretaiada. Leia no Pretinho das 6.
2: Boa noite.
6: Dois pontinhos. Opa, bateu o cigarrinho.
3: Boa noite. Boa noite.
6: Boa noite.
3: Boa noite, maionese.
6: Pará com o cigarro.
0: Leia no... fuma maionese?
6: Fumo. Desde jovem. Desde muito pequeno.
0: Mas tu sabe que sendo uma personagem pra crianças, tu não deveria fumar, né, maionese?
6: Mas é que essa é a minha voz só de palhaço.
0: Não entendi.
6: Essa é a minha voz de palhaço.
0: Tá.
6: Eu tenho a minha voz normal.
0: Qual é a tua voz normal?
1: Do artista Jefferson.
6: Exatamente.
0: Como é que é?
6: Eu tive um problema, que foi um pé que eu levei no jiu-jitsu aqui na garganta.
0: É.
6: Aí me amassou uma corda vocal, o médico errou, e eu fiquei com a voz assim pra sempre. De vez em quando...
0: Eu consigo dar uma mudancinha.
6: Eu... Tem a minha voz de... Não,
0: é voz de faz jiu-jitsu? Qual é a tua faixa?
6: Minha faixa é branca. Quando tu aperta... Quando eu aperto aqui, é minha voz engrossa.
2: Aperta.
0: E Alessandri, tem que estar 19 isso agora, não.
2: É tipo uma flauta, ele é uma flauta.
0: Entendi, cara.
3: Quer tocar?
6: Não,
0: e aí, maionese? E a charadinha, maionese?
6: Leiam no Pretinho das 6:00 PM, por favor. Você sabe o que a cadela disse para o cachorro na porta da farmácia?
2: Ah, eu sei.
6: Você sabe o que a cadela disse para o cachorrinho na porta da farmácia?
3: O que que é, Joaquim?
2: Eu não vou estragar, vai.
0: Mas ele perguntou para nós.
3: É?
6: É, não é
3: mais. Esse é o ônus de fazer charadinha.
0: E aí, o que que ela disse, a cadela?
6: Boa noite, pretaiada. Leia no Pretinho das 6:00 PM, por favor. Você sabe o que a cadela disse para o cachorro na porta da farmácia?
2: Au, au, mete ao latte.
0: Não. Não pode ser.
1: É isso mesmo.
6: Marcos Ferraz, falando do estado do Rafinha nos Estados Unidos.
3: Colorado.
0: Qual é o estado do Rafinha nos
3: Colorado.
0: Estados Unidos? Estado deprimente, só se for.
1: Que grosseria, cara. Sunshine State, morei lá.
6: Ah, ele bota aqui, ó. Bem provável que ele pense. Que estado? Use o cérebro mangolão.
1: Que isso? Eu não entendi nada da mensagem.
6: O estado é o mesmo que você se considera.
1: Ah, o estado da Califórnia.
6: Deixa ele pensar.
0: Deixa.
6: Carinha sorrindo 3 vezes.
3: Tá, porra.
6: Sunshine.
1: Tá, já encheu o saco.
6: Marcos Ferraz, é o ouvinte, não
0: Obrigado,
6: sou eu.
0: Obrigado, maionese.
3: Ah, qual é o estado?
6: Unidos.
3: Não tem a resposta?
5: Califórnia, cara.
1: De novo?
3: Ah, não, mas peraí.
1: Não,
3: mas
1: tá é
3: que
1: dormindo?
3: Ele falou o estado que ele acha que ele... Eu achei Sim. que era tipo uma outra charada.
0: Não, ah, cara, o estado que ele acha que ele morou, Califórnia.
3: Não, se é o cara, tu dá um escândalo aqui, né?
1: Não tá prestando atenção no programa?
3: Isso aí.
1: Tá dormindo?
6: Como é que as abelhas seduzem os zangões? Como é que as abelhas seduzem os zangões na colmeia, Alexandre?
0: Como as abelhas seduzem os zangões na colmeia?
6: Como?
5: Como as abelhas seduzem os zangões na colmeia?
1: Os anões.
3: Abriu uma resposta na cabeça que não dá pra dar.
0: É, não agora sei, não.
6: Elas fazem pólen dance.
3: Ah, que amor!
0: Eu gostei.
3: Essa não, é boa.
5: Que bom que eu não falei, amigo.
0: Gostei.
6: O que é pólen dance? Pólen dance é quando a moça desce no queijinho, desce no ferrinho no e aí tu dá um dinheiro pra ela.
1: Como é que ela desce no ferrinho? Tem amigos que pagam R$1.000 só para conversar.
6: E tomar champanhe.
1: É verdade.
6: Eu tenho um amigo meu, uma vez...
3: Abelha no pólen dance, eu não tinha visto, só vagalume.
6: Tu sabe que uma vez um amigo meu num bordel queria pagar R$1.000 num champanhe.
1: Eu vi, e queria levar conversa. Os amigos junto.
6: Isso, aí...
3: E ele disse, vamos.
6: Só pra conversar, lá dentro a gente vê o que acontece. É verdade.
0: Tá bem.
1: É, tem gente que é mais inexperiente.
0: 15 minutos pra 7. O que eu faço agora aqui?
1: Faz o intervalo, os agora? Classificados. Já Lê o e-mail.
6: Ir embora.
0: Dicas para o Féter ser ouvido.
3: Ó. Oh.
0: Eu não sou ouvido nesse programa, não consigo falar
6: nesse
0: programa.
6: Não, tu é uma pessoa, tu não é um ouvido só. Tem gente que é só um ouvido.
0: Cala a boca.
6: Eu tenho um amigo que nasceu só a orelhinha.
0: Peço que seja lido pelo Fetter em qualquer horário, escuto tudo. Fala, Petrumbas. Aqui quem vos fala é Matheus de Capão da Canoa. Escutava vocês no início com meu falecido pai, que era caminhoneiro e escutava Atlântida para se sentir perto de casa.
1: Opa.
0: Acabei parando de ouvir por um tempo por conta da escola, trabalho e a rotina não coincidia com os horários. Mas há algum tempo as coisas mudaram e agora não perco um programa. De tanto ver, ouvir e acompanhar vocês nas redes sociais, minha mulher também virou fã de vocês.
1: Opa!
0: Féter, se quiseres ser ouvido sem interrupções, siga o exemplo de Piangers. Sai da Atlântida e vai dar palestras. Afinal, o PB é um programa de informações duvidosas com piadas de quinta série, onde a zoeira rola solta. Brincadeirinha, sou muito teu fã, assim como dos demais da bancada. Obrigado. Espero encontrar vocês por aí um dia e conhecê-los pessoalmente, pois com a convivência e as risadas diárias, sinto como se vocês fossem meus velhos amigos. O surfista de aquário é meio tantã, mas não dá pra negar que ele é o camisa 10, capitão da zoeira. Com ele, o entretenimento é garantido. Não abandona o barco, alemão, por favor. Desculpa o e-mail longo. Pede pro Maionese mandar um...
6: Dia 9 em Jaguarão.
0: Não, outro.
6: Eu tenho outro.
1: Quer levar uma facada?
0: Não, esse não é do Maionese.
3: Não, é o Alô Maionese, pô.
0: Alô Maionese? Isso.
6: Fala, Alexandre. Tudo bom? Como é que tá?
0: Tudo bem.
6: Deixa eu ver, então. O Vini Moura é tia?
0: Não, é o Féter é tia, ele quer.
1: Ele errou todos os bordões. Pô, aí
0: é foda. Qual é o teu bordão, cara? Qual é o bordão, cara?
6: Tão de má vontade com o cara.
1: É?
6: Obrigado, Jair.
0: Só lança um. Alô Maionese, o Féter é tia.
1: É só isso.
6: Alô Maionese, o Féter é tia.
0: Isso, cara. Agora
6: é que pedem muito pouco, desculpa.
0: Como?
6: Pedem pouco.
3: Mas tu diz que te liga o dia inteiro?
0: É.
6: Não, mas aí é o meus amigos. Eu atendo e falo. Alô, tudo bem? Quem é?
0: Alô Maionese. 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
0: 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Na fruteira,
6: ignorante. Não é eu que sou burro. É tu que é muito inteligente.
0: Não, né? Eu não sou muito inteligente.
6: Porra, nego. É que perde
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6: é um burro,
3: tá,
6: né?
3: Em Joinville. 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
1: O e-mail é ótimo, o carro que é ruim.
6: Não, o carro é terrível.
3: O carro não é ruim.
0: É ruim pra ti, cara. Ruim pra ti, que tem uma nave.
6: É verdade.
1: Mas eu tenho 50 anos.
0: Ruim pra ti, não importa. 50 anos. Tu não sabe a idade do cara que tá vendendo o carro.
1: Ah, é novo.
0: Tu não sabe.
6: O apelido do Rafinha é Henrique.
0: Tu não sabe.
1: Molhou os bancos. O banco
0: não sabe. Nesse momento, pode ter alguém sofrendo dentro de um ônibus pensando, pô, tudo que eu queria era ter um paliozinho vermelho.
1: Ah, aí não precisa nem IPVA, talvez não sofra tanto.
6: Que palavra sabe. Mas também tem um cara rico agora pensando, podia comprar um palio pra me enredar.
1: Tem isso também.
6: O cara rico não vai comprar um palio. Por quê?
1: Quem te diz? Pode dar pra alguém.
3: Pra fingir que é pobre.
6: Pra ir no motel com a amante é bom, cara, ter um palio. Vocês estão vendo, eu tô querendo falar sério no programa.
0: Quem de é boa que quer fingir que é pobre, cara?
3: Não, é, o cara que é muito rico não quer mostrar que tem dinheiro.
6: Não, o cara de palio mete isso no filme e ninguém te pensa nada.
1: Eu sou mais rico do que tu imagina.
6: Ninguém
1: mas aí a primeira blitz eles te param.
6: Não, isso aí chama blitz. Isso aí é
1: carro chama blitz.
6: Eu descobri uma coisa com o programa de hoje.
3: Quem descobriu?
6: Não é essa turma que enreda. Tu viu como o programa fluiu?
0: Não. É exatamente essa turma que enreda.
6: É o Lelê, o Porém e o Neto que enreda.
0: Eu vou dizer o que está acontecendo com vocês hoje. Vocês estão caídos já.
3: Não estamos.
0: Vocês estão cansados.
6: São 9 para 7.
0: Vocês estão cansados. A semana foi pegada. As informações que nós recebemos durante a semana, elas não são boas. A gente vai se desanimando. Vocês estão caídos no programa de hoje.
6: Eu tô caído mesmo.
0: Por isso que vocês não estão enrodando.
6: Não vai falar
0: enredando.
6: Ah, vamos mudar de... Vamos para outra coisa.
3: É, o carro não é palha, o carro só é palha.
6: Ontem eu percebi como eu sinto falta disso aqui, né?
0: Por quê?
6: Ah, fiquei fora.
0: Ah, tu não tava, é verdade.
6: E ontem eu percebi que falta faz aquele programa às 6 da tarde.
0: Certo.
6: Entendeu?
0: Ah, entendi.
6: Tá, meu, tu tá...
1: Onde é que tu vai chegar?
6: Tu tá mudado, hein?
1: É, não.
6: O quê? Tu ficou um dia sem vídeo, tá, tu tá virando... Tá virando...
1: Tu tá bem bicha.
6: Tá virando tia, hein?
1: Bicha.
6: Os caras tão...
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11: Estamos de volta, 1 minuto para 7. Vamos fazer a escolha do craque do episódio aqui para encerrar essa semana de Pretinho Básico aqui na Atlântida. Não sem antes agradecer demais a sua audiência, a sua parceria, preferência pelo nosso Pretinho. 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Pode votar, Vini Moura, por favor, querido.
12: Puta, hoje tá difícil que o time foi bem.
11: Tu acha? Eu já não acho.
13: 7 horas.
11: É. Obrigado, Maionese.
12: Mas tudo bem, tu não achar. Vou votar em ti, então.
11: Obrigado, meu querido. Muito obrigado por algum motivo especial.
12: Porque tu acha que o time não foi bem.
11: Nós precisamos de 43 pontos.
12: Não, já batemos. Esse campeonato aí tá morto.
11: Que loucura. Tu, Rafinha, vai votar em quem?
14: Eu vou ser o último agora.
11: Não, tu não vai.
14: Não, hoje eu quero
11: não,
14: ser
11: não o vai, não vai
14: já
11: ser.
14: Já foi ontem,
11: não, não vai ser. Tu não vai ser o último.
14: Vou votar no Palhaço Maionese.
13: Muito obrigado. Obrigado, Rafael. Que voto legal.
12: Ah, meu, tu fez ele voltar.
11: E tu, Maionese, vai votar em quem, querido?
13: Lembrando as pessoas, Novo Hamburgo, hoje, 9h20 da noite. Cirquinho do Palhaço Maionese hoje lá em Novo Hamburgo, no Boteco.
11: Que bom Cirquinho do Palhaço Maionese.
13: Isso, eu vou votar na produção.
11: Rafael Gomes.
13: Exatamente, tem o meu voto de Anóis.
12: Obrigado, Maionese.
13: E Jaguarão, voto nele.
12: Chegou com o roteiro atrasado.
13: Porque ele veio com o roteiro atrasado e ele fez o que fez no programa e rendeu. Então eu voto em você, um beijinho do Maionese.
12: Obrigado, Maionese. Eu voto no Joia Rara, que foi injustiçado no programa de hoje.
11: Por quê?
12: Porque ficaram cobrando, ele já tinha dito que entregaria pessoalmente.
13: E ele não falou,
12: inclusive,
13: não.
12: Inclusive, ofereceu cortesia pro pai do Benjamin, o Benjamin no show do Pretinho.
13: Isso aí. Ele falou fora do ar.
12: Ele não, ele falou no ar. Ele falou
13: não,
12: no ar.
13: Por que eu vou falar fora do ar, nego?
11: Tá bem, foi bonito, bonito gesto, bonito gesto.
13: Claro, pô,
14: bonito vamos gesto de não mandar o material pra uma criança. Parabéns,
13: Pretinho. Tu é um pileiro sem
14: não, parabéns, Pretinho. Não, eu tomei corneta pra
12: ele
14: mandar
12: disse que
14: dois bonecos
12: no camarim, pra tirar foto e entregar em mão.
13: Aí não tem. Tem camarim, sim. Camarim não tem. Não tem camarim.
14: Já levaram coisa pior.
11: 7 horas mais 1 minuto. Vou votar em Rafael Gomes pela sua produção espetacular de mais um Pretinho Básico. Aliás, 10 pretinhos básicos nessa semana, muito bem produzidos.
12: Essa
11: parabéns, Gomes. Parabéns, Gomes.
12: Muito obrigado.
11: Parabéns.
12: Muito com meus colegas.
14: Por isso que eu votei em ti.
11: Muito parabéns. Era isso, então. O craque do episódio é Rafael Gomes. Craque do episódio Rafael Gomes. Nós vamos ficando por aqui. Te desejando um baita final de semana. E na segunda-feira estaremos aqui ao vivo mais uma vez. O que é que vocês estão enrodando?
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0: que eu votei em ti, ele não votou em mim.
1: A gente quer ouvir o Mr. P.
0: Tu votou no Fetter, o Maionese votou em mim.
2: Preciso regular o troço da
1: barra aí.
2: Ah, peraí, tu só tá pensando em ti.
1: Não, eu tô pensando na Rede Atlântica.
3: O que é? Qual é o problema?
1: Eu quero ouvir o Pijama Show.
2: Cala a boca, merda!
1: Já vai acabar, eu quero ouvir o Pijama Show. Não ouço o After, ouço o Pijama Show. Dia 9 em Jaguarão.
0: Com o Mr. P.
1: Isso.
0: Aí está.
1: Hoje é sexta.
0: A gente quer trazer o show do Desprogramados para o Rio Grande do Sul.
1: Vou fazer na rua.
3: O Mr. P, ele entra no ar agora, às 7 da noite, para Santa Catarina.
1: Isso.
3: E para quem quiser ouvir a Atlântida Santa Catarina pelo aplicativo. Tu vai entrar no aplicativo da Atlântida, ali tem várias. Tu pode escolher a Atlântida que tu quer ouvir. O P tá em Santa Catarina.
1: Isso aí.
3: E aqui para o Rio Grande do Sul nós temos o After.
1: Opa!
3: Que é o programa que
1: hoje
3: vem
1: é comigo.
3: Após o Pretinho Básico.
1: Meu sonho é ter a voz do
3: Mr. P. Baita fim de semana e vou. Cala a boca, galera. Eu só quero acabar o programa, cara. Eu só quero acabar o programa.
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0: Ah, desprogramado.
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0: Com Pi e Porã.
1: Porã e Pi. Isso. O que você quer saber?
0: Esta é a pergunta, eu também gostaria.
1: O que você precisa saber?
0: Todos nós precisamos.
1: Não precisamos, talvez.
0: Mas o importante é que seja o inverso daquilo que se imagina.
1: Ah, aquilo que não se programou.
0: Opa, então seriam os desprogramados?
1: Aquilo que é desprogramado.
0: Somos eu e tu, portanto.
1: Eu e tu, tu e eu e você juntinhos aqui na
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0: Opa! Que a sequência da noite contemple as suas expectativas positivas. Encerramos aqui, Mr. P na rede. Aí está.
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0: Está no ar a Voz do Brasil. As notícias do governo federal que movimentaram o país no dia de hoje.
1: Olá, boa noite.
2: Boa noite para você que nos acompanha em todo o país.
1: Sexta-feira, 18 de setembro de 2026.
2: Vamos ao destaque do dia.
1: Ação integrada para o enfrentamento ao crime organizado no Rio de Janeiro.
2: Estratégia apresentada, aposta em inteligência e atuação coordenada para cortar a logística das organizações criminosas. Pablo Mundim.